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22: 9:33.

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10: 10 e 12.

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1: 10:24.
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6: 10:52.

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3: 11:31.

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7: Meia-noite 4.

Olha para o irmãozinho que está do seu lado. Dá um sorriso lindo e maravilhoso para ele. Abençoe seu irmão com um sorriso e diga assim: não, irmão! Não, meu irmão! Você quer vitória?

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2: 4:32.

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1: 4:46.
2: 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Agindo, Senhor, quem impedirá?

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1: 4,59.
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0: Olha, hora certa, minha gente. Agora são 5 horas, 8 minutos. Muito bom dia! Bom dia, bom dia, bom dia, bom dia. Você aí ligado já na nossa programação. Hoje, 30 de setembro, último dia do mês de setembro de 2026. Estamos aí a 273 dias do ano, faltando 92 dias para completarmos aí o ano e virarmos o calendário para 2027. Cerca de 3 meses aí, 2 dias, né, para mudarmos aí o calendário. 40ª semana do ano, estação primavera, o signo é Libra. Hoje é dia da secretária, dia do churrasqueiro, dia do tradutor, né? E dia de quarta-feira, dia de programa Quarta com A, a partir das 17 horas, onde estaremos conversando com o presidente da Câmara de Concessão do Jacuípe, o vereador Borrego, que vai falar tudo, viu? É, vai falar tudo. Diz que vai abrir mesmo a boca e falar tudo. Abraçar você, meu amigo, irmão, caminhoneiro, carreteiro, cegonheiro, motorista de ônibus, condutor de transporte alternativo, pessoal das vans, das topics, aos taxistas, mototaxistas, você que trafega pelas BI e BRs da vida, no seu carro, no carro da empresa, é passageiro, tá de carona, mas tá ouvindo a nossa programação. Deus abençoe a sua viagem. Você, minha amiga, dona de casa, você, meu amigo, já levantou, o dia já raiou, já está pronto para a labuta do dia. Deus no comando, tudo já deu certo. Você pode interagir comigo, 759-9203-6677, 759-9203-6677. Faça como Dona Maria aí, ó. Já mandou o áudio, pediu a música, eu já vou tocar. Primeiríssima, Padre Alessandro Campos. O que é que eu sou sem Jesus?
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0: nada,
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0: Nada, nada,
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0: Pois é, 5:10, bom dia.
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0: Olha a hora certa, agora são 5 horas 23 minutos, 5h23, tá aí, tinha um carreirinho pardinho, um caçador de Viena. Alô, Ricardo.
1: Vos fala, quero desejar uma excelente quarta-feira para todos os ouvintes da melhor rádio do Brasil. Mando um alô aí, meu irmão, para meu Carlos Avós, sua esposa Noélia, Roberto Lupão, índio da Reciclagem, Budo Gado, Lourdes na Rua do Fogo, Vado da Torre, Edinho no Picado, Cosme do Tempero, Paraíba, Glorinha, sua esposa. E toca aí para nós, meu irmão, Caçador de Viena, tinha um carreiro pardinho, tchau, obrigado.
0: Valeu, valeu, acabei de tocar. Vamos seguindo? Vamos sim. Alô, alô, Mileide. Bom dia.
2: Bom dia, Dinari. Sou Neide da Intuitiva. Se for possível, toca pra mim a música de Roberto Carlos, Jesus Cristo. Deus te abençoe. Bom dia.
0: Alô, Fernando.
3: Bom dia, Dinari. Gostaria de ouvir com Barreirito, Vestido Colado. E uma abençoada quarta-feira para todos nós. Deus abençoe nosso lar, nossa família, nossos amigos. Manda um alô aí para Bitinho, Candial, Dona Ana do Riquejão, Margot no Rio Seco, Bela em Amélia, Nordiana Caicera, Dalice, Mário Souza, Zé Garçom, Dona Ligitel e Dona Luísa. Amém, amém, amém.
0: Abraçar também meu amigo Zé de Oscar e pelas bandas do Deirolo, Zé de Oscar, professor Nelson Brito, sempre aqui com a gente, bom dia, bom dia, bom dia. Quem está por cá também é o Baião aí pelas bandas da Pindoba, né? Sempre ligado na nossa programação. Alô, Adriana Drica, aí pelas bandas de Lauro de Freitas, Bahia. Grande Alexandre do Leite, o homem do leite da vaca preta.
4: Bom dia, cabra bom de mar, rei. Quem está falando é Alexandre do Leite, o homem do leite da vaca preta. Uma boa quarta-feira abençoada para você e para os ouvintes da Educadora. Um abraço para Luz do Fogo, Zeca da Galinha, meu tio Zé do Leite, Budo do Gado, Pitu do Gado, Índio da Reciclagem, meu amigo Noco, meu amigo Tom, meu amigo Bag, meu amigo Catinho e mais ouvintes que eu não falei. Alexandre do Leite, o homem do leite da vaca preta, toda na escuta.
0: Grande Alexandre, um abraço para você, meu irmão. Deus abençoe o nosso dia, né? Olha, gente, hoje a partir das 17 horas tem programa Quarta com A, viu? Programa comigo mesmo. E hoje nós vamos entrevistar, bater um papo com o vereador, presidente da Câmara de Conceição do Jacuípe, o vereador Borrego. Ele disse que vai abrir o verbo, vai falar tudo. Você não pode perder essa entrevista, tá certo? Alô, Budugado, vaqueiro testado e aprovado. Grande abraço pra você, meu irmão. Alô, Prolígia. Prolígia pediu, já toquei aí, né? A música ela me solicitou. Um abraço também. Ah, não. Quem me pediu foi minha amiga Dona Maria, né? Prolígia só me deu um bom dia aqui. Fala, Dona Maria.
5: Bom dia, bom dia, bom dia, de Mário Reis. Paz e bem. Vamos abençoar nosso dia. Senhor, abençoe este dia com paz, sabedoria e força. Que nenhuma dificuldade seja maior que a nossa fé e que a Tua luz ilumine cada passo do nosso caminho. Um alô para todos os radialistas, para Robson, José Roque, todos os ouvintes, parabéns aos aniversariantes. A música é Padre Alessandro, O Que É Que Eu Sou Sem Jesus.
0: Pois é, já toquei aí O Que É Que Eu Sou Sem Jesus, e a resposta é o quê? Nada, né? Não somos nada sem ele, até porque ele é o dono de tudo. Alô, alô, vamos seguindo por cá, vamos sim, Nivaldo no Rancho Canidé, fala, Nivaldo.
6: Bom dia, Dimaro Reis, como é que tá você, meu irmão? Dimaro Reis, manda um alô para Roberto do Pão, Mundo Gado, Corte do Tempero, Sari aqui no Rodondu, e nosso amigo Jola na Cajá. Tô por cá, viu, Dimaro? Já tô aqui empilado no peito da vaca. Depois solta uma música de bode velho aí, viu?
0: Valeu, fala meu amigo Alex da Vila Real, bom dia.
7: Dimaro, mandou pra mim, força Alex aí. Pato lá não para, sai de mato, mas não para. Rock da Serraria, sua esposa Cida, Gil Mato, por Maria, Cara Serra Volta, sua esposa Noelia, Banda Espinosa, sua esposa Andrade, Bandioquinha, Beto Helena, Duque Costrada, Eduardo da Volta, a turma da Vila Real, a turma da Barbosa Barbosa, até o Bigodão, Roberto Pão e Lulê também, Tom de Afonso, lá de Amé Rodrigues, Matheus, Savaldei, Nossa Cecília, Roger, Lão, São Miguel, Dona Bela, Luciano Pica-Pau, Ensino do Neto, Vadina Gambeleira, Duque da Vila Serena, sua esposa Ana, Dona Ana do Queijão, Alexandre de Leite, Quinho da Seca, para todos meus amigos de Mário. De Mário, coloca uma música para a gente hoje, pai. Uma de sem pareia, que hoje é quarta-feira, abençoada por Deus para todos. Valeu, de Mário.
0: Valeu, valeu, toquei a filha do Zé, sem pareia. Mas agora vamos para o nosso quadro Giro Agro. 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
10: A reforma tributária continua sendo um tema crucial para o agronegócio. E hoje, especialistas jurídicos da FAESP trouxeram importantes esclarecimentos sobre como as novas regras impactam diretamente o campo. Em entrevista ao programa A Força do Agro, eles detalharam as regras de transição fiscal e o limite de faturamento de 3,6 milhões de reais, um ponto de atenção para muitos produtores. Com as primeiras mudanças operacionais previstas para 2027 e um cronograma de transição estendido até 2033, o plano se torna urgente para garantir a competitividade. A adesão voluntária ao regime regular, que permite a transferência de créditos na cadeia produtiva, é uma escolha estratégica que pode fazer toda a diferença para a sua fazenda.
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3: Pois é, estaremos juntos até às 6h50. Amanhã é o último dia de programa eleitoral. Então, sexta-feira, nossa programação já é volta ao normal, se Deus quiser, né? Se Deus quiser, ele há de querer, né? Alô, minha amiga Dona Luísa, e pelas bandas da Vila Esperança. Fala, Dona Luísa, bom dia.
4: Bom dia, Admário Reis. Que ajuda, ótima quarta-feira abençoada por Deus, por você, para toda a sua família. E um bom dia para todos os seus ouvintes, de uma sempre, para não esquecer o nome de ninguém. Bom dia. Aqui é a Luísa da Vila Esperança. Foi possível, Admário Reis, para sair Leandro Leonardo e a música é Todo Dia no Meu Quarto. Bom dia, Kátia. Vida de Catete, da Vila Esperança. Betício de Candial, Fernando se jorando aí. Jorando do Requeijão e Mulano Beijo.
3: Tá certo, Dona Luísa, tá certo. Viu? Só que pô, eu já tô aqui, quase, tenho quase certeza que o nome não é esse da música. Eu vou tentar aqui ver se eu encontro, tá certo? Beleza? Alô, Baião da Pindoba, bom dia pra você. Bom dia aqui também pra o Roberto do Pão.
5: Bom dia, meu amigo Edmário Reis. Aqui é seu amigo Roberto do Pão e do Leite também. Mande um alô aí pra Raico Retor aí do Baldez, Branco do Guedes, Zé de Bela Cajape, tudo gado. Tô em Motoboy, Jorginho George, Paulo Motoboy, minha esposa Cláudia, meu amigo Cota TP, Vasco Kendé, Tô em Vivi, Chico Jorge, Débora Gadão, Zé de Assad, Juno Motoboy, Ricardo da Volta, Alex da Virreia, sua esposa Celeste, Carlos da Volta, sua esposa Nessa Neta Lima, Fernando Juiti, meu irmão Capuz, sua esposa de Holanda, viu? Aquele abraço, tá na educadora, tá bom demais, é com você, Edmar.
3: Valeu, deixa comigo. Eu acho que a música, o nome é Solidão, viu, Dona Luísa? Todo dia no meu quarto, solidão. Ah, eu acho que é Solidão o nome da música, mas vou ver. Vou conferir já já. Tá certo? Grande Roberto do Pão, valeu, Cabavé. Alô, alô, meu amigo Paulo Motoboy.
6: Bom dia, Admário Reis, bom dia. Manda um alô aí para Come do Tempero, Roberto do Pão, Dino Motoboy, Pega a Boia, Mel Rodrigues. E bota aí, Admário, uma música de Pinduca.
3: Pinduca, tá certo também. Fala, Vida Poronga, bom dia.
7: Bom dia, Demário. Manda um alô para todos os ouvintes. Se sintam eles todos abraçados. Coloca aquela canção do O Maldito Bode Velho. E manda para Jânio do Bessa. E vai um alô também para Paulo Ricardo e Gênio do Bessa.
3: Tá bom, já tá ali na ponta do laser o Bode Velho, viu? Meu amigo Carlos da Estrada da Volta!
8: Bom dia, meu bom sertanejo. Tô aqui ligado na Rádio Educadora. Manda um alô pra minha esposa Noélia, meus filhos David, Nayane, Ilana e Tainá. E toca aí, macho velho. Wagner, Espumas ao Vento.
3: Que maravilha! Hoje o homem gravou foi um áudio. Ele é acostumado a fazer suas mensagens. Beleza aí, ó, voz firme. Já eu toco o que tem em Roberto Carlos, o Rei Jesus Cristo. Jesus Cristo.

Agora é o seguinte. 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

0: É o famoso bode véi, né? Isso aí. Vamos agora pra onde, Edmário Rei? Vamos pro nosso quadro aqui, Cuide-se Bem. Vamos pro nosso quadro, Cuide-se Bem, que já é também tradição no nosso programa. E cuidar da saúde não tem coisa melhor não, viu? Vamos lá, cadê a produção? Solta o áudio aí do Cuide-se Bem.
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2: A forma como você mastiga os alimentos pode ser tão importante para a saúde quanto a escolha do cardápio. De acordo com a Associação Brasileira de Nutrologia, a digestão começa efetivamente na boca, onde a enzima ptialina inicia a quebra dos carboidratos. Mastigar devagar e de forma consciente facilita o trabalho do estômago, reduz o refluxo, evita a sensação de estufamento e otimiza a absorção de nutrientes pelo intestino. Além disso, o ato de mastigar sem pressa envia sinais ao cérebro para a liberação de hormônios da saciedade, como o peptídeo YY, auxiliando no controle natural do peso corporal. Especialistas orientam fazer as refeições longe de telas e distrações, focando no processo alimentar. Reservar tempo para comer com calma é um gesto simples que melhora a digestão e traz mais equilíbrio à sua rotina. 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
10: Mário Reis, eu e os meninos aqui na roça também estamos te escutando, rapaz.

0: Olha a hora certa agora, tudo igual por cá, viu? 6:06, tudo igual. Vamos seguindo, vamos sim, vamos por cá. É, rapaz, vamos aqui falar de quê, Edmário Reis? 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Amigo, todos vocês. 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As manhãs pra valer. Vamos seguindo por cá? Ei, meu Deus do céu, é muita gente participando, ô, glória a Deus, né? Alô, alô, minha amiga Gal, fala Gal, bom dia pra ti.
1: Bom dia, Guimarães, tô na escuta, hoje eu não fui andar não.
0: Ah, hoje não foi caminhar não, né? Alô, Marlene da Coreia.
1: Bom dia, Guimarães, gostaria que você mandasse um alô aí para Solange, minha sogra, José Carlos, aqui da Coreia, Railda, Maria Cristina, todos eles aqui da Coreia. Um bom dia para você, Dimar. Desejo um excelente, excelente quarta-feira abençoada para ela.
0: Valeu, valeu. Um abraço para você, minha amiga. Deus abençoe. Gente, hoje é quarta-feira, né? E eu quero lembrar você que a partir das 17 horas e hoje, isso mesmo, tem Quarta com A, um programa aqui da Educadora, Quarta com A, que é um programa apresentado comigo mesmo, Admário Reis, por mim, né? E nós estaremos hoje recebendo a visita aqui no nosso bate-papo, o vereador Borrego. Vereador Borrego, que camarada, viu, rapaz? É um ser humano de um coração grandão e ele vai estar presente com a gente aqui e nós vamos conversar sobre o mandato dele, sobre o município, né? E vamos perguntar muita coisa a ele. E ele disse que vai responder tudo. O que eu perguntar, ele vai responder. Então você não pode ficar aí sem ligar o rádio, sem me ouvir. E também avisa outras pessoas, aos seus amigos, seus vizinhos, e ouve realmente esse bate-papo com o vereador Borrego, tá certo? Alô, cara de bola!
2: Bom dia, meu amigo Admário Reis. Tô na escuta sempre, sempre nas curvas. O rádio aqui não desliga não, viu, Márcio? Mandar um abraço aí pro meu amigo Caçador de Sarguê. E, for possível, toca pra mim aquela música pra mim aí. Leandro Leonardo, rumo a Goiânia, viu? Tô nas curvas.
0: Ah, rapaz, Leandro Leonardo, eu toquei Solidão. Tá valendo pra você também, viu? Pra gente não repetir aqui o mesmo cantor. Alô, João Tratorista, bom dia pra você. Bom dia aqui pra o Florisvaldo na Rua do Andu. Meu amigo Raimundo Queiroz, fala, Raimundo.
3: Olá, meu sertanejo, bom dia com Jesus. Passando para lhe desejar uma ótima quarta-feira. Que Deus te cubra de bênção a você e todos da bancada e todos os seus ouvintes aí. Gostaria de ouvir uma música de Leandro e Leonardo, Não Olhe Assim, e oferecer a todos os seus ouvintes, inclusive para minha irmã que não perde o seu programa. Ela está na escuta sempre. Ela e o esposo dela, que chama Joãozinho Bucaxuxa. Valeu? Um abraço, meu querido. Fica com Deus aí, que Deus te cubra de bênção. Chuva de bênção na tua vida, na tua família. Um abraço aí. Tchau, tchau.
0: Valeu, meu amigo Raimundo. Como eu disse, é o cara de bola. Eu já toquei, né, Leonardo, né? Mas tá valendo um alô pra sua irmã e também pra o Joãozinho, né? Essa, rapaz, que apelido é esse, hein, Joãozinho? O que é que aconteceu, Joãozinho? Alô, Zé Carlos, no Bom Sucesso.
4: Bom dia, Edmar. Manda um alô pra todos os ouvintes da Educadora. E toca com Milionário José Rico, Sonho de Caminhoneiro. Faça toda a galera que ouve a Educadora um bom dia, uma ótima quarta-feira para você.
0: Vou tocar já já Sonho de um Caminhoneiro, Milionário José Rico. Rapaz, tem uma dupla aí, que os caras imitam também, bem grave. Que massa, viu? Gosto demais, viu? É, rapaz, vou até procurar as músicas dele aqui para poder a gente tocar no nosso programa, tá certo? Valeu, Zé Carlos. Alô, Zé de Dezinha, bom dia para você. Quinho da Cerca.
5: Bom dia, Edmário Henrique. Que Deus lhe dê uma ótima quarta-feira, com luz, paz e saúde. A gente tá falando aqui, ó, Quinho da Cerca. Manda um alô aí pra Bu do Gado, Alexandre do Gado, Uia do Gado, Santo do Gado, Seu Neno Picado, Vanjo Nacajá e Alec na Vila Real.
0: Tá certo, tá aí, ó, Milionário José Rico, Sonho de um Caminhoneiro. Eram dois amigos, é essa música, viu? Pois é, 6h32.

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1: Aí, Edgar Mão Branca, Gabiraba, agora são 6 horas, 31 minutos, 6h31, minha amiga Margot gosta por demais, hein, Margot? Ô, rapaz, que maravilha, né? Um forrozinho logo uma hora dessa que é pra despertar, né, Margot?
2: Bom dia, Admário Reis. Eita, meu bom sertanejo, abençoada quarta-feira pra nós, em nome de Jesus. Admário Reis, manda um abraço a todos que estão ouvindo Rádio da Família Educadora. E se for possível, toca a Gabirabazinha, oferecer a manjá e a todos que estão ouvindo Rádio da Família Educadora. Tchau, obrigado, macho véi. Obrigada, Edmário Reis. Obrigado, macho véi. Essas músicas assim só se vê na Educadora.
1: Valeu, valeu, minha amiga Margot, Margot aí do Rio Seco, né? Um abraço aqui pra Nega de Zeca, Zeca de Nega, ouvindo a gente. Bitinho aí, ouvindo a nossa programação. Alô, Binha do Neto, bom dia aqui também pra o Pagodinho, Baião da Pindoba, ouvindo a nossa programação também. Deixa eu ver aqui, ó, o Jorginho, toquei a música aqui que ele pediu, deixa eu botar o áudio
3: bom dia,
1: dele aqui.
3: Meu amigo Edmário Reis, paz e saúde para nós todos, em nome de Jesus e da Virgem Maria.
1: Valeu.
3: Hoje eu quero mandar um abraço pra minha mãe, Maria Oliveira. Doutora Isabela Sampaio, minha filha. Felipe Sampaio, meu netinho. Baião da Pindoba, Toninho de Zeca Moraes. Tico no Sapé. Gringo no Amparo. E quero pedir uma música de Tim Maia. Me Dê Motivo.
1: Pronto, daqui a pouco distante isso aí, Me Dê Motivo. Um abraço também aqui pra minha amiga... Cadê a Edmário Reis? Eu já toquei até a música dela aqui, rapaz. Achei. Rose, alô Rose, aí pelas bandas da Coreia, ela pediu Peninha e eu toquei Sonhos. Alô Robson, na ilha Curitiba.
4: Bom dia, Edmário Reis, como é que tá? Felipe Silva, paz, Felipe, paz, saúde. Pra você e toda a bancada aí, Lina Santana, Renato Dantas, José Luiz. Pra toda a bancada aí, um alô pra Iracema, na rua, querida Magalhães, minha irmã Igreja, Maria Lúcia, minha irmã Igreja, Vada Toga, aqui da rua. Tava numa carreirinha, mas eu tive que pegar a rádio ainda, cheguei em casa às 6 horas. Valeu, uma feira abençoada, quase feliz para essa hoje, meu irmão, só fé.
1: Beleza, valeu, um abração para você também, meu irmão, Deus abençoe. Alô, Gracinha, lá em Amélia Rodrigues, bom dia para você. Bom dia aqui também para o Cosmo Tempero, que tá mandando alusão aí para Roberta Padaria, Cláudia, Léo de Bebeto, Paulo Motoboy, Ângela e Railda, Carlos, Ricardo da Volta, Nivaldo no Sítio Canindé, Tamires em Mime, Eliette, Braulina do Beiju e Socorro na Gameleira. Pronto, um abração também aqui para meu amigo Roque da Serraria, juntamente com sua esposa Cida. Ele tá mandando alusão para todos os amigos e ouvintes aqui da Rádio Educadora. Alô, minha amiga Ana Cristina, Ana Nega. Bom dia, lá pelas bandas do município de Teodoro Sampaio. Falar em Teodoro Sampaio, hoje é que? Quarta-feira, amanhã. Eu vou estar aí pelas bandas de Teodoro Sampaio, Muracica, Lustosa. Vou fazer uma matéria, né? Aí pela, na região, no município de Teodoro Sampaio. Devo passar o dia todo por aí, viu? Ah, fala, Lúcia!
5: Bom dia, Armário Reis. Aqui é a Lúcia de Teodoro Sampaio, aqui do Povo Brasil. Quero desejar um bom dia especial para todos aí da rádio. É você, todos aí da rádio. Minhas irmãs Adriana, Maísa, Ana, meus dois cunhados. E Didino Motoboy aí, Conceição do Jacuípe. Quero mandar também... Um bom dia para todos aí da Coreia, aí do Tabuleiro, Tereza, Pera, todos que eu conheço aí no Tabuleiro, e aí Lustosa, meus amigos Lustosa, Dai, Dominguinho e todos. Bom dia para todos. E aqui meu irmão aqui do Povo Brasil.
1: Valeu, valeu, um abração aqui para minha amiga Delinda, professor Jonas, também ouvindo a nossa programação. Alô, minha amiga Jailda, no município de Pedrão, Pedrão, Bahia, acompanhando também a gente. Aqui é Edmário Reis. Lúcia Maria, bom dia pelas bandas da Gameleira, né? Também ouvindo a nossa programação. Um abraço, um alôzão aí pro pessoal aí, ó. Ô, meu amigo Edivaldo, é o grande motorista da alegria, né? Aí o pessoal da Avan, todos os passageiros, tá vindo aí, ouvindo também a Educadora, viu? Isso aí, rapaz, direto de Feira de Santana, vindo da Conceição do Jacuípe, né? Seu Edivaldo, todos os passageiros, meu amigo Zé Luiz, Deus abençoe poderosamente, que tenhamos realmente um dia guardado pela boa e poderosa mão de Papai do Céu. Hora do Consumidor!
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6: A Hora do Consumidor chegando aqui com a mensagem do nosso amigo André de Blumenau, Santa Catarina. Ele fez um orçamento por mensagem e a empresa confirmou o preço. Depois disse que aquele valor não valia porque ele não assinou o contrato. Ele pergunta se isso procede, né? Olha, André, não é simplesmente a assinatura de um contrato que determina tudo, viu? O artigo 48 do CDC estabelece que declarações de vontade constantes de escritos particulares, recibos e pré-contratos vinculam o fornecedor, né? Igual no caso anterior aqui. Além disso, o artigo 30 determina que a oferta suficientemente precisa integra o contrato, né? Então, é importante guardar a conversa e todos os documentos aí da negociação, tá certo? Eu sou Kleber Salles, esse foi o nosso quadro A Hora do Consumidor, nesta quarta-feira.
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2: Pois é, agora são 6h43. Alô, Ebert!
3: Olá, gente, que maravilha, hein? Coisa boa. Mais uma quarta-feira, a gente aqui aproveitando essa audiência maravilhosa para falar de saúde. 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
2: Olha, hora certa agora, são 15 minutinhos, faltam 15 minutinhos para 7. 15 para 7. 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
2: Olha, mandar um abração aqui pra minha amiga Aurelina, aí nas margens da BR-101. Um abração também aqui pra minha amiga Lindy Moraes. Alô, Lindy Nalva, bom dia pra você. Alô, Rock do Deiró, um ótimo dia pra todos nós. Meu amigo Márcio Moraes, fala, Márcio.
5: Bom dia, cara amiga de Admário Reis. Abraçando todos os amigos ouvintes da Rádio Educadora de Conção de Acuípe. Abraça aí, Admário Reis, nossa amiga Socorro da Gameleira, pró-socorro. Rapaz, esse é de Mário Reis, é show de bola. Tchau, obrigado.
2: Valeu, Márcio. Um abraço pra você, um abraço pra Cris. Também saudade de vocês, tá certo? Alô, Neno, na Rua do Fogo, bom dia.
6: Olá, bom dia, Edmário Reis. Bom dia pra você, meu irmão. Bom dia para todos os ouvintes da Educadora FM de Conceição do Jacuípe. Edmário, manda alusão aí, meu irmão, pra Nivaldo aí no Rancho Canidé, Cosminho na Fazenda Clarinha e Rivado da Fazenda Torres. Valeu? Forte abraço aí, garoto. Fica com Deus.
2: Valeu, valeu. Alô, Dino Motoboy. O programa tá finalizando, né? Vou botar só os áudios aqui. Fala, Dino.
7: Bom dia, meu amigo Ademaro Veia. Aqui é Dino Motoboy que tá falando. Manda alô pra Quando do Tempero no Picado, Margot do Rio Seco, Duga do Carrapato, Ninho Antônio Beiju, Roberto do Pão de Leite, Carlinho, meu primo, Lúcia em Teodoro Sampaio, Chiquinha na Coreia e Galego na Coreia e todos os ouvintes aí, viu, Ademaro Veia? E bota a música de vaquejada aí pra Duga na Coreia. E Galego na Coreia, e todos os ouvintes aí, viu, Demaro Reis?

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1: Um abraço aqui para Dora Loteamento Maria Nascimento. Alô, minha amiga Romilda!
2: Bom dia, Edmar Reis. Mande um alô aí para todo ouvinte da Educadora.
1: Ai, ai, meu Deus do céu, viu? Esse popó é uma figura, viu? Alô, Ivone do Baldez!
3: Bom dia, meu amigo Edmar Reis. Quem tá falando aqui é Ivone do Baldez. Meu amigo, se for possível, dá para você mandar uma música aí. Roberto e seus trecados. Obrigado, meu amigo, e tenha um bom dia.
1: Ô, minha amiga Ivone, eu toquei, já toquei bode velho, tá certo? Já toquei sim. Um abração para todos vocês. Olha só, a partir das 17 horas, hoje, quarta-feira, tem programa Quarta com A. Comigo mesmo, Adimário Reis. Hoje nós vamos bater um papo com o presidente da Câmara aqui de Conceição do Jacuípe, o vereador Borrego. Borrego disse que vai falar tudo. Tudo, tudo. Eu vou perguntar e ele vai responder. Então você vai ficar aí fora? Não, claro. Ouça o nosso programa a partir das 17 horas, tá certo? Deus abençoe a nossa quarta-feira. Já já tem programa Visão Geral. Antes tem o horário eleitoral, que acaba amanhã, né? Amanhã é o último dia, graças a Deus. Vai ter segundo turno, possivelmente. Vai ter de novo aí horário eleitoral semana que vem. Mas pelo menos é esse final de semana, sexta-feira, o programa tá de boa, pode tocar o Amado Batista tranquilo, né? Mas, ó, quero lembrar você, viu? Cuidado, não se engane. Tu acha que tem muitos amigos, mas na verdade você conhece é muita gente. Beijo no coração, Deus abençoe. Tchau, tchau.
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1: Ah, bom dia, bom dia, bom dia, bom dia. Mais um dia, né? Hoje é o último do mês 9, né? O mês de setembro de 2026. Nessa quarta-feira maravilhosa, mais um dia que Deus está nos dando. Cada dia que o dia Deus nos dá mais um dia, então é a glória, é a riqueza. Então, ó, ó, vamos que vamos, né? É, rapaz. Então a história é essa, tá? O que é que nós temos que fazer? Agradecer. Último dia do mês de setembro, 30 de setembro, e vamos nós. Então vamos ao nosso Salmo número 4.
2: Jesus Cristo...
1: Ó meu Deus, aos seus olhos fui considerado justo. Por isso, escute e responda ao meu pedido de ajuda. Dê-me alívio na minha angústia, tenha misericórdia de mim e escute a minha oração. E vocês, meus inimigos, até quando vão desonrar aquele em que me glorio? Até quando vão correr atrás de ilusões? Até quando vão se deixar enganar pelas mentiras? Preste atenção a este fato. O Senhor separa o homem obediente para viver ao seu lado. É por isso que Ele me ouve quando oro e peço ajuda. Quando vocês ficarem irados, não pequem contra o Senhor. Quando forem se deitar, ouçam suas consciências e aquietem-se. Ponha sua confiança no Senhor e limpem seus corações para oferecer sacrifícios agradáveis a Deus. Muita gente anda dizendo, quem nos fará desfrutar o bem? Ó Senhor, faça a luz do seu rosto brilhar sobre nós. O Senhor encheu meu coração de alegria, alegria que é muito maior que daqueles que multiplicam seu trigo e seu vinho. Quando vou dormir, meu coração está em perfeita paz e tenho um sono tranquilo, que o Senhor me dá a mais perfeita segurança. Amém. Começa agora o programa Liderança Pessoas no Horário.

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2: Estou falando nessa quarta-feira maravilhosa, dia 30 de setembro de 2026, e dizendo assim, bom dia, Conceição Jacuípe, bom dia, minha querida Benibá, bom dia a todos vocês aqui da nossa região da Bahia, do Brasil e até de outros países que nos ouvem pelo aplicativo. Forte abraço, mas forte abraço mesmo. Vamos que vamos, terminando mais um mês 30, e aí vem o mês 10, outubro. Outubro está chegando, né? E outubro já tem uma cara mais diferente, né, não? Então aí, ó, mas forte abraço mesmo. Bom dia, papai, bom dia, mamãe, bom dia, titio, bom dia, tia, bom dia, vovó. Bom dia, vovó. Bom dia a você, meus amigos taxistas, meus amigos motoristas do Buzuz, meus amigos condutores das vans, né? Talvez os mototaxistas, a você agora que tá no trabalho, que tá no suor, na labuta desde cedo, né, minha amiga Silva Sena na Caixara, desde cedo, quer dizer, já tô, daqui a pouco te ouvindo, já tô aqui na labuta, já tá ralando desde da madrugada, né? Antes das 5, ela já tá, ó, de pé, na luta do dia a dia. Antes do sol se levantar, ela já levantou. Pois é, um forte abraço aqui. Ela mora na Caiçara aqui com São Joaquim. Minha amiga, forte abraço, mas forte abraço mesmo. Que Deus te dê mais um bom dia de luta, de trabalho, de batalha, não é? Deixa eu dizer a você que trabalha no comércio também, um forte abraço aí, meus amigos, desse comércio forte que nós temos aqui na nossa cidade, esse comércio pujante, que é uma referência aqui da região, né? Comércio de construção aqui, o quê? Não é brincadeira, não. Forte, mas forte mesmo. A você, meus amigos, também que trabalham na indústria, forte abraço. Tem muita gente que está na indústria e está me ouvindo, né? Então, um forte abraço, né? Nesse momento aí que vocês estão me ouvindo. Então, olha que bacana, né? E aí, ó, é como eu estava dizendo, né? Olha aí, ó, meus amigos, meus irmãos e minhas irmãs aí, ó, vamos que vamos, né? Ah, o que você quer abre o seu lar para... Ah, eu tenho o pessoal também das vans que eu não mandei. Tem mandado o pessoal das vans também, não é isso? Os meus amigos caminhoneiros também, né? E aí eu volto para dizer assim, ó, ó, a você que também trabalha no campo, que você que mora na área rural, aqui no Bessa, teve até um acidente de uma pessoa do Bessa, daqui a pouco eu vou relatar sobre isso, né? Um acidente automobilístico, né? Então, misturado com moto, eu acho, um negócio desse. Vou ver aqui os detalhes. Daqui a pouco eu conto para vocês, não é? Aí, então, pessoal do Bessa, um abraço a você do Picado, aqui a, também os nossos bairros aqui da nossa cidade. Agora, dessa vez eu vou copiar bairro por bairro. Rua, por exemplo, assim, ó. A gente não é rua, mas é uma referência histórica do município aqui. É Rua Chile. A gente fala Rua Chile, é a Rua Chile, mas é famosa, cheia de histórias, com moradores tradicionais e tudo mais. Aí eu vou para o outro lado, tem a Pendanga de baixo, Pendanga de cima, né? Tem tudo isso, gente, dentro da história. Tem aquilo de Curitiba, tem as lajes, aí eu vou para onde? Para o Baldez, deixa eu ver mais. Tem a Vila Esperança, João Paulo, enfim, vários e vários bairros. Tem aqui o Parque Ouro Verde. Minha amiga Zélia Rocha, você que mora no Parque Ouro Verde, beijo, minha querida, que Deus te proteja sempre, você que é uma mulher de fé e é uma grande figura humana, uma grande mulher, certo? Que nos ouve aqui no Parque Ouro Verde. Meu tio tá aí, né? Eu tenho um tio aqui, tio Hélio, que mora aqui no Parque Ouro Verde, perto de você, querida. Tá com 96, tá andando assim, tá indo pro hospital, voltando do hospital, tá meio assim, tá meio fraquinho, né? Tio Hélio, irmão de minha mãe, ele mora aqui já há muitos anos, inclusive tem filho aqui e tudo mais, não é? Tá aqui com o seu Jacuípe, né? Tem filho também, tal. De vez em quando eu vou lá, eu vou até fazer uma visita, assim que ele for sair do hospital, eu vou fazer uma visita, tá bom? Tá lá internado no Story Mac em Feira de Santana, segundo informações da família, né? Então aí, ó, deixa eu dizer, tem mais outros bairros e tudo mais, aí descendo aí tem uma banda, aí tem a Nova Brasília, a famosa Rua do Cacete, a dos Carvalhos também, não é? Deixa eu ver, aqui pro lado de cá tem já o eucalipto, tem aqui uma área meia rural já e mais meia urbana, que é o Bom Sucesso, como tu vem falando, daqui a pouco vai virar bairro, não demora. Alô, pessoal do Deró, o pessoal do Deró saindo pelo Amparo, né? Tem também a parte do Itizeiro, enfim, né? Tem o pessoal também da área do São Francisco. São Francisco, muita gente não sabe o que é uma área que tem aqui, que poderia ser uma área de... que tá travada, umas coisas assim estranhas, né? Tinha até a capelinha que eu conheci, poderia recuperar aquela capelinha, mas diz que é uma área particular, tá com negócio de herança, essas coisas todas, aqui é complicado, rapaz, é muito complicado, certo? Aí, ó, dessa cidade que pus, caminho com suas próprias pernas, né? Aí eu vou caminhando e dizendo assim, olha só, eu vou Pra onde? Eu vou aqui. Ah, eu vou ter que falar com esse cara. Olha só o sorriso dele, rapaz. Ah, arranhando a garganta. Olha só o sorriso dele, rapaz. Tá aqui, ó. É ele com os amigos dele, né? Deixa eu aumentar aqui. Onde é que ele tá agora, rapaz? Quarta-feira, 30 de setembro, né? É isso aí, tá bom? É Baraúna, Seabra, Bahia. Ele tá lá pelas bandas da Chapada, trabalhando no setor de estrutura de estradas, né? Bom dia, meu amigo Renato Dantas. Chegou um amigo de Birimbau aqui em Seabra. César do Guedes, operador de rolo compactador. Olha só. Aí outro bairro também, o Guedes. Tem um Guedes, a tribo, né? Pois é, rapaz. E a gente vai lembrando, né? E falando, né? O Guedes que eu tenho. Quem mora no Guedes também é meu amigo Cori. Alô, Cori, técnico de som, cara também. Fantástico, grande figura, né? E outras figuras também. Eles aí, ó, quem chegou agora em Seabra, fazem parte da equipe, é um operador de rolo compactador. Rolo compactador, eu acho que é aquela máquina que tem aquele negócio, é assim, um rolo de pesado que soa azul e sai, pra, eu acho que para apilar, para acertar, deixar no nível legal. Eu acho que é uma coisa dessa aí. Eu não entendo de nada de engenharia de estradas, não entendo nada. Porque quem entende é o pessoal que é da área de estradas. Não é isso? Aí, ó, quem tá dando bom dia aqui também, abençoada quarta-feira, é Fernando do Sítio Andaraí, que mora aqui no Baldez, né? Pois é. Ô, meu querido, eu vou dizer a dona Cravinho que você tá se preparando pra tirar essa farda, botar uma roupa, entrar num buzu, meu amigo, e vir pra aqui votar, não é isto? Pois é, depois me confirma aí que eu vou falar com a dona Cravinho, eu vou avisar a ela que o netão dela, que ama, ama muito, tá chegando aí, viu? Ele disse que vem votar, tá bom? Tá certo? Daqui a pouco eu falo com vocês. Aí eu digo assim: olha, dessa cidade que pus, que eu já estava falando antes, fica amigo com suas próprias pernas, que é uma cidade rica pra caramba. É verdade, de um povo que gosta de trabalhar, gosta de empreender. Eu saio daqui, eu vou para Coração de Maria. Alô, Coração de Maria! Hoje é aniversário dela, de uma figura que eu tenho o maior carinho, uma figura que eu amo desde que eu a conheci, certo? Que mora no meu coração e não paga pedágio. É mesmo, é minha amiga Trintrim. Hoje é aniversário de Trintrim. Ela cedo mandou. Rapaz, cedão ela mandou pra mim. Antes de 6 horas da manhã, ela mandou pra mim aqui uma mensagem. Vou botar um pouco da voz da Trintrim, né? Pelo menos um minuto da gravação. Hoje é aniversário dela. É dia 30 de setembro.
1: Bom dia, Renato. Bom dia, Renato. Tudo bem, Renato? Um bom dia para você, para toda a sua família, para todos aqueles que te escutam. Hoje é 30 de setembro, hoje é último mês, né? Agradecer a Deus por me dar mais um ano de vida. Hoje é dia.
2: Pois é, já que hoje é seu dia, minha querida, parabéns para você nessa data querida. Muitas felicidades, muitos anos de vida. Tri-tri, te amo, mulher.
3: Parabéns, parabéns, parabéns pra você.
2: Olha só, teve até direito à musiquinha. Que bacana, Trintrim. Essa mulher que eu tenho o maior carinho. A mulher que é muito assim. Quem é que não conhece Trintrim, Coração de Maria? Pelo amor de Deus, rapaz. Tem histórias, histórias fantásticas, né? Era que tem uma sobrinha que mora aqui no Rio Seco, né? Pois é, e que já tá aqui falando comigo. Olha, rapaz, eu acabei de dizer. Ela tem a sobrinha. Chegou aqui uma mensagem. Olha pra aí. É tua sobrinha, viu, Trintrim?
1: Bom dia, Renato Dantas. Deus abençoe nossa quarta-feira em nome de Jesus. Eu quero desejar minha tia Trindade. Alô, Trintrim! Deus te abençoe mais e mais e mais vezes do que a senhora já é abençoada, viu? Feliz aniversário. Que o Divino Espírito Santo guie seus passos. Que traga saúde, paz, prosperidade e muito dinheiro no bolso, não faz mal a ninguém. Nós te amamos, minha tia.
2: Olha que maravilha! Eu tava falando da sobrinha, chega Margot aqui já dando o seu recado. É dessa forma que faz o programa. Estamos ainda aonde? Em Coração de Maria. Coração de Maria, hoje tem um coração que bate forte, um coração que é lindo, que é o coração de Trindade, cheio de amizade, cheio de carinho desse povo todo daí dessa área, certo? Mas chegou aqui a figura também, mandou aqui um áudio, deixa eu ver o que é que ela quer, que é a Aurelina. Ainda estou em coração, daqui a pouco eu vou seguindo.
4: Bom dia, meu amigo Renato Dantas. Que Deus abençoe a nossa quarta-feira. dia 30 de setembro, último dia do mês. Quero mandar os parabéns para uma amiga minha, Cristina, em Salvador. Hoje é dia das secretárias. E um bom dia para todas as secretárias, né? Todas. Um abraço, meu amigo.
2: Pois é, alô Cristina, Salvador, aí ó, sua amiga Aurelina, daqui de Conceição de Jacuípe, tá mandando um beijo pra você, desejando muitas felicidades também no seu dia, tá bom? Que bacana, né? Aí o Sargento diz assim, alô, alô também, pessoal de São Simão, pessoal aqui das fazendas, de Coração de Maria, o pessoal daqui do... do Retiro, né? E também da sede, né? É isso aí mesmo. Alô, Ronaldo! Ronaldão, um forte abraço, nos ouve todo dia aí no centro com São Jacuípe. De Coração de Maria. Tem também aí o cara, o Mago dos Celulares também, que depois eu vou ver esse nome, anotar o nome dele, que ele sempre tá me ouvindo. Fala, liga pra cá que eu te mando um alô, tá bem? Deixa eu ver aqui também, rapaz. Aí sai de Coração de Maria, tá em festa hoje, Coração de Maria, com aniversário de Trintrim. Aí o Trindade, aí eu vou para Ibiritinga, Água Fria, Ouriçangas, passando por Irará. É, grande Irará. Deixa eu ver aqui também, de Irará eu vou para onde? Para Pedrão. De Pedrão eu vou para Teodoro Sampaio. Teodoro Sampaio, eu passo por Terra Nova. Terra Nova teve até... teve uns acidentes de Terra Nova, rapaz. Teve um carro branco que não teve o que fazer, rapaz. Deu uma pancada, sabe onde? No portal da cidade. Imagina, rapaz, que motorista doido é esse? O que foi que aconteceu, motor? Bateu no portal e bateu tibungo, foi e embocou lá para diante, rapaz. Mas graças a Deus não teve ferimentos graves. Isso aconteceu lá em Terra Nova, rapaz. Será que foram livrar de algum buraco? Ou de um animal, sei lá, porque eu bati no portal e o portal de lá é bem largo. Nem apertadinho não, gente, é largo. Não é? Lá de Terra Nova. Terra Nova, vou para São Sebastião Candeia, Santa Mata da Purificação, Feira de Santana, São Gonçalo dos Campos e outras cidades mais por aí. Olha aí, ó, quer falar? Terra Nova, vou para São Sebastião Candeia, Santa Mata da Purificação, Feira de Santana, São Gonçalo dos Campos e outras cidades.

0: bacana, mas que bacana mesmo, certo? É isso, rapaz. Aqui, ó, já tem outro falando também que esse camarada não pode deixar de falar, não. Ele me mandou um bocado, deixa eu falar aqui, aí, ó. Deixa eu responder aqui, o Ailton Móveis, eu não vou nem dizer seu texto, eu só vou lhe responder assim, eu tenho mais o que fazer na vida, meu amigo, tá? Eu não tô aqui pra ficar, como é que chama, rapaz? Clark, pronto, Clark da Globo, não. É, o pessoal usar essa história. Eu tenho muito mais o que fazer na minha vida, sabe? Mas tenho mesmo. Você foi ou você tem mais o que fazer? Tá bom? Venha, viu? Venha me futuque, viu? Venha que aí você acha. Tá bom? Deixa eu ver aqui, rapaz. É, rapaz, fica esses caras tirando. É, assim, fica me futucando. Eu conheço aí, vai. Aí a gente fica de lá. Tá, venha, viu? Rapaz, eu não tô tendo tempo de cuidar da minha vida, quanto mais de ficar atrás de ninguém, meu irmão. Que nada, certo? Eu não tenho tempo mesmo, não. Tanto que tem tanta gente que está querendo que eu vá nas casas. Aqui mesmo tem a cidadã me pedindo para ir na casa dela, por favor, por lá. Deixa eu ver se está aqui até. Daqui a pouco eu vou colocar. Dona Maria do Cedro, ela me pedindo para eu fazer uma visita rápida. Aí eu tenho maior vontade de ir lá, dar um abraço, tomar um cafezinho, dar uma risada, sentar na porta da cadeira, na varanda, ver aquele mato lá na frente bonito, aquele verde, e, sabe, dar um pouco de felicidade, receber também um pouco de carinho e felicidade. Não tenho tempo, é. E tanta gente. Hein? Hein, dona moça, daqui da Caiçara, eu tô devendo há tempos, rapaz. Ah, me deixa. Eu não tenho tempo para essas coisas não, viu, seu Ailton? Você é que deve ter, rapaz, porque eu não tenho não, viu? Ah, ô Deus do céu. Deixa eu ver aqui, meu amigo Vadinho também tá aqui, ó.
1: Bom dia, meu amigo Renato Dante, o 2088,5, Trintrinho, que Deus te abençoe, hoje e sempre, feliz aniversário. É, mas se esse áudio não chega aí, é porque, é claro, Deus está me enrolando esse dia. Tchau, obrigado.
0: Mas chegou bem, meu amigo, Vadinho. Chegou limpo, limpo, limpo, com a qualidade da sua dicção. Ele está cada dia melhorando, velho. Pô, grande repórter, viu? Grande repórter, inclusive colaborador aqui, assíduo do nosso programa. Deixa eu mandar um alô para Darcy, no Bairro Itapicuru. Renato, manda alô para mim também. Pois é, já mandei e está mandado, né? Mas deixa eu ver aqui o que tem que fazer, rapaz. Deixa eu ver aqui para as notícias, né? Daqui a pouco o programa acaba. Hoje é dia de quarta-feira e quarta-feira o bicho pega. 12h50, ou 12 não, é 9h50, é não, 8h50 tem que sair do ar porque tem que apertar e calibrar os aparelhos aí da transmissão 9 horas da Câmara de Vereadores daqui do município. É isso aí mesmo, entendeu? É. Deixa eu ver aqui também, rapaz. Meu amigo Matias tá aqui na fila e já tá falando.
2: Bom dia, Renatana, meu amigo da Vida Tizeiro. Ouvindo a programação aqui, a minha esposa, de Fátima. E passando por poder fazer uma ótima manhã de quarta-feira para todos nós, com a bancada. E todos os seus ouvintes. Um abraço, com dois braços para Brau, Alisson Diego, João Tratorista. E de uma senha aí, seu Bahia, para não esquecer de ninguém. Vamos entregue a Deus, meu irmão. Aqui embaixo está difícil, mas vamos encarando devagar.
0: Com certeza, meu amigo. Sempre encaramos nessa batalha, nessa luta do dia a dia. Já chegamos até aqui e vamos continuar. Né? Vamos encarando. Gostei. É, tem que encarar mesmo, né? Tem essa história de não, vamos para cima, né? Deixa eu ver aqui, tem mais também uma gente aqui falando comigo, Celso Santana. Mas vamos ver aqui se tem aqui algumas notícias, né? Vamos buscar aqui algumas notícias aqui da região, aqui da Bahia, enfim, né? Vamos que vamos, né? Ih, rapaz, deixa eu ver. Olha só, olha que situação aqui complicada, né? Olha só que coisa. Isso tem que ter cuidado, gente. Essas casas de gestão, de tomar conta de idosos, não é brincadeira, não, tá? Gestora de casa de repouso é condenada a mais de 9 anos por morte de idosa após maus tratos. Ocorre, viu, gente? Você não viu outro dia que eu falei de uma casa de acolhimento aqui no município de Candeias? Rapaz, estava mais para quadrilha, né? Para uma organização criminosa do que para casa de acolhimento. Envolvendo torturas e tudo mais, e até mortes, viu? Até mortes, torturas e mortes, tá bom? E a responsável por uma casa de repouso irregular, inclusive irregular, não é registrada.

0: Ah, Donato, porque tem que registrar na Secretaria de Ação Social do município, muitas vezes até buscar registrar para fazer convênio com a área social do estado, até a nível federal, tem isso, né? Quando é toda bonitinha, dá para fazer isso, não é? Então, mas essa casa de repouso irregular, nada de registro, foi condenada a 9 anos e 4 meses de prisão por maus tratos que resultaram na morte de uma idosa de 91 anos de idade em Salvador. A decisão foi proferida pela Justiça ontem, na terça-feira, a pedido do Ministério Público do Estado da Bahia. Vilmara da Cruz Conceição Souza também foi condenada a pagamento de uma indenização mínima de R$ 50 mil por danos morais aos herdeiros da vítima. O nome da vítima é Edna Catarina da Hora. Segundo a sentença, o conjunto de provas reunido no processo comprovou a prática reiterada de maus tratos. Entre os elementos considerados estão relatórios técnicos da Vigilância Sanitária, pareceres psicológicos da Delegacia Especial de Atendimento ao Idoso, DEAT, registros fotográficos e depoimentos de profissionais da área médica, assistentes sociais e policiais. Todo mundo aí, introdução, e cada um deu seu parecer para poder chegar a essa condenação. Conforme a denúncia do Ministério Público da Bahia, Vilmara era responsável pela casa de repouso Samaíra, localizada no bairro Cajanze, né? Cajanze, em Salvador. E o estabelecimento já havia sido interditado cautelarmente pela Vigilância Sanitária. Já tinha sido interditado, rapaz. Teve uma medida cautelar interditando a questão sanitária. Sanitária é lugar que não é para se habitar, né? Com problemas sanitários, nessa casa de repouso. E era acompanhado pelo Ministério Público devido às condições estruturais inadequadas e à insalubridade. Ô, Ministério, estava acompanhando, todo mundo está aqui, já era para meter a caneta e acabar com essa história, rapaz. Aí, acompanhado pelo Ministério devido a tudo. Isso é um lugar que tem insalubridade, instalações estruturais inadequadas e tudo mais, não pode, né? E mesmo após as medidas de interdição, a instituição continuou funcionando de forma clandestina e acolhia mais de 20 idosos sem os alvarás necessários. Olha aí o que dá, ó. Olha aí o que dá. É. Teve interdição, como está aí, teve medida de interdição para a história. Voltou a funcionar, inclusive, no mesmo endereço, não me dá de endereço, não é? De forma clandestina, cuidando de 20 idosos para chegar até agora onde chegou de uma morte. É. Agora, aí eu pergunto, a partir do momento que houve a interdição do Ministério Público, de outras instituições também acompanhando essa história, e deixou continuar, sabe o que é isso? Falta de fiscalização, né? Acha que as pessoas, tem muita gente que não tem medo não, que está nem aí, ah, foi embora, é. Aí sabe que tem determinados organismos que não funcionam plenamente, isso é o caso de falta de fiscalização. É. Houve a interdição, mas depois, de vez em quando, dizem, rapaz, dentro da lista tem esse lugar interditado, vou dar uma passadinha lá para ver qual é de mesmo. E aí, chegava lá, dava um fragoroso, tá aberto, fecha essa zorra, tal, tal. Aí, ó, teve que chegar a uma morte para daí, né, agora fechar, né? Então, também, né, gente, pelo amor de Deus, que absurdo, rapaz. Eu não sei, é o que faltam, ó. É o que faltam. Muitos são práticas de estudo, de fiscalização, de ver, de acompanhar os andamentos. É aquela coisa que já fez, já era. Outra coisa depois, de dar manutenção. Isso ocorre, inclusive, muitas gestões. Faz as coisas e não tem manutenção nenhuma. Daqui a pouco já está tudo lá arrebentado, acabado, destruído, certo? Não se fiscaliza, não tem vigilância. É uma zorra, rapaz. Não sei não, viu? E ainda de acordo com a denúncia, entre 2023, olha só, 2023, né? E outubro de 2025, Edna foi submetida a condições degradantes, privação de alimentos e ausência de cuidados essenciais. Ou seja, essa mulher sofreu com sua zorra. Que ainda de acordo da denúncia, entre 2023 e outubro de 2025, nós estamos em 2026, já no final de 2026. E teve, essa novela toda, gente. É, com esses personagens maléficas e com a pobre da Edna sendo vítima, né? Quando foi submetida a condições degradantes, privação de alimentos e ausência de cuidados essenciais, né? E em 2 de outubro de 2025, diante do agravamento do estado de saúde da idosa, que apresentava um ferimento profundo no rosto, diversos hematomas no corpo, a gestora a levou ao hospital Professor Eládio Lazaré, sabe aonde? Cajazeira 2, não é? E na unidade, segundo o Ministério Público, Vilmara contratou informalmente uma estudante de curso técnico de enfermagem. Ela chamou a estudante de enfermagem, vou lhe dar uma grana, blá, blá, blá. A figura é, a graninha, vamos lá, trabalhar, ganhar essa grana, né? Estudante de curso de enfermagem, técnico, não foi nem enfermeira, né? Para acompanhar a idosa temporariamente e deixou o hospital, levando consigo mais documentos da paciente. Largou lá e tal, ainda pegou os documentos. A estudante que passou a acompanhar a Edna identificou diversas marcas de agressão e intenso sofrimento. O serviço social do hospital foi acionado e comunicou o caso à DEAT e à equipe médica. Durante a apuração, o médico responsável pelo atendimento relatou que as lesões encontradas no corpo e no rosto da vítima apresentavam diferentes cronologias e padrões incompatíveis com a hipótese de uma única queda da cama, versão apresentada pela defesa. Ela permaneceu internada em estado grave de debilidade física e com pneumonia. E ela morreu no dia 7 de outubro de 2025. Meu Deus, quanto sofrimento, né? É porque é difícil, gente. A gente já tem uma vida tão complicada. E quando chega na velhice passar por isto, né? Agora tem outra coisa também. E a família de Dona Edna? Onde é que estavam? Onde é que estava a família de Dona Edna? Muitas vezes ela tem família, até filhos, netos, tudo mais, sobrinhos, cadê? Né? Porque a família é que tem que abraçar. Tem umas histórias invocadas, tem uma história mesmo que eu conheço, tem uma cidadã, rapaz, que pariu, que criou, que ajudou, tudo mais. A mãe, né? E como tem várias mães aí, esses fatos eu estou citando, né? Que cuida, que dá a vida a seus filhos, a sua família. Quando chega na velhice, muitas vezes, nem um telefonema. Eu não vou dizer que é filho de uma mãe, não, coitado, porque a mãe não tem nada a ver. Mas essas figurinhas, sabe, não dão nem um telefonema. Não tem um carinho de dizer assim, eu vou ficar com a senhora ou com o senhor um dia. Eu mesmo vou ser sincero, tá? Eu já dobrei o cabo da Boa Esperança, daqui a pouco eu tô passando pelo estreito de Gilbatrá, não é? E eu não espero nada também, não, tá? De filha, de neto, de não sei que nada, rapaz, eu espero nada. Os exemplos que eu vejo, inclusive da minha família também, tá? Eu não tô falando de família dos outros, acontece da minha família também. Esse tipo de prática, me deixa, não é brincadeira não, viu? Aqui existe dois disparates na nossa sociedade. Só os adultos da fase adulta, né? São bacana, porque a criança, ó, chimba, certo? Como sofrem as nossas crianças. Não são todas, não, mas uma grande parcela. E os idosos também, uma grande parcela, como sofrem, começando pelas famílias, tá bom? E tá dito, vou tomar uma água e volto daqui a pouco.
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12: Ah, são 8h13, 8h13, vamos caminhando, que o tempo tá voando. E eu tô dizendo assim, já que tá voando, né? Tem um cara foi preso para cumprir pena por crimes contra a administração pública. Ex-presidente da Câmara de uma cidade baiana. Vamos ver que história é essa aqui. Rapaz, foi a cara dele. Tá bom. O ex-presidente da Câmara de Vereadores da cidade de Ilhéus, aqui sul da Bahia, José Valdo Viana Machado, foi preso anteontem, na segunda-feira, para cumprir com uma condenação definitiva, olha rapaz, definitiva, de 15 anos de prisão em regime fechado. Rapaz, o bicho ficou feio, viu? Segundo a Polícia Civil, o ex-vereador foi condenado por corrupção passiva, peculato e irregularidades em licitação relacionadas a contratações públicas realizadas entre os anos de 2013 e 2014. Agora, veja só. Segundo está aí, né, colocada a informação inclusive da Polícia Civil, esses crimes, peculato, corrupção passiva, irregularidade de licitação, tudo mais, né, de contratações públicas, foi 2013 e 2014. Nós estamos caminhando para 2017 ou 2027. Veja quantos anos, mais de 10 anos se passou, vou dizer assim, 13 anos se passaram, né, para poder haver a condenação. Que loucura, viu? Como é lenta a nossa justiça, viu? Como é lenta. Às vezes nem chega no final os processos. Muitas vezes não. viu? O caso foi investigado pelo Ministério Público da Bahia, que apontou o recebimento de pagamentos indevidos em contratos firmados pela Câmara Municipal, e conforme a denúncia, José Valdo teria recebido pelo menos, na época, R$ 25.700 de empresários beneficiados pelas contratações. Isso na época, né? Há 13 anos atrás, 25 mil, né? Era uma grana. Como? Ainda de acordo com o Ministério Público, os pagamentos teriam origem em recursos desviados dos cofres públicos por meio de contratos superfaturados. A definição da unidade prisional para onde o ex-vereador deve ir será feita em audiência de custódia, foi marcada para ontem, né? Então, depois eu vou ver como é que ficou essa situação depois da audiência de custódia, para que lugar ele foi, né? Agora, eu pergunto, esse tipo de crime que foi cometido por esse presidente da Câmara de Vereadores da época, 2013, 2014, aqui na cidade de Ilhéus, aí fico pensando, né? Esses crimes acontecem a todos os momentos, de corrupção passiva no meio público, né? Corrupção passiva, tem corrupção ativa também, tem peculato, licitações super irregulares, contratações super faturadas e tudo mais. E ele pegou 15 anos, regime fechado. Aí eu pergunto, e os outros milhares de políticos que nós temos, inclusive atualmente em Câmara de Vereadores, que estão aí roubando, que eu sei, certo? Metendo a mão, que eu sei, tá? Contratos altamente periculosos, tá? Prefeitos, deputados, governadores, enfim, e outros, e outros, e outros. Hein, gente? E aí? Cadê? Por quê? Eu queria, então, que a Justiça, juntamente com o Ministério Público, lá em Ilhéus, condenou esse presidente da Câmara. O cara está defendendo ele, não, pelo amor de Deus. Não estou defendendo, não. Eu queria que ele recebesse a pena de 15 anos de regime fechado e tudo mais. E os outros? E os outros? É isso que eu não entendo, não é? Não estou dizendo que ele não tem que receber a prisão, não. Eu queria e aqui quero que os outros que cometem esse tipo de crime e outros até piores também vá para chave, vá para cadeia. Que eu não vejo ir. Eu não vejo ir. Tá bom? É uma zorra, rapaz. É um desequilíbrio. É um desarranjo nesse país que, pelo amor de Deus, viu? Pelo amor de Deus. Difícil, viu, gente? Muito difícil. Deixa eu ver aqui, Ronaldo Coração de Maria. Meu amigo Ronaldo de Coração de Maria mandou aqui uma mensagem.
0: Alô, bom dia, Renato Dantas. Tô ligado aí no seu programa. Hoje também meu filho tá fazendo idade nova. O mesmo mês, o mesmo dia que Trindade nasceu. Ele completa 42 anos hoje. Tô ligado em seu programa aqui. Obrigado pelo alô. Valeu. Que Deus abençoe nosso dia. Tchau e obrigado.
12: Pois é, muita saúde, muita paz, certo? E também muito din-din, que é bom, né? Para o filho do meu amigo Ronaldo também, que está fazendo o aniversário hoje. Parabéns, viu, meu amigo? Seu pai é uma figura que eu tenho o maior carinho, tá bem? Aí, em Coração de Maria, tá? Cleo Diniz, seu Barriga dizendo bom dia, Renata. Seu Barriga manda alô para minha sobrinha Biúna Cajá e Matias Noitizeiro. Tá mandado, não é? Pois é, rapaz. Ordem mandada cumprida, né? Deixa eu ver aqui.
9: Faltaria presídio, Renato.
12: O outro tá falando aqui que faltaria presídio para prender esses caras que fazem. Eu conheço como funciona a máquina, rapaz, o sistema. Mas para cima de mim, 200 anos de praia, meu amigo. Ai, ai. Hein? Que eu digo Porto da Barra e companhia, tá bom? Deixa eu ver aqui também, rapaz. Bom dia para meu amigo Ailton Móveis e a galera aí da Cancela, também todo mundo ligado com a gente. O radinho chega a tremer, bota no último volume. Tome-lhe, tome-lhe, tome-lhe. Deixa eu ver aí também, aí, ó. Tem Gracinha 2 e Júlia Mello Reduz ligado com a gente. Muito obrigado. Céu Santana, aqui em Conceição do Jacuípe. Ele sempre coloca, né? Ele sempre coloca uns dizeres que eu gosto. Ele diz assim hoje, né? Bonita que pede desculpas, em vez de tentar arrumar pretexto para ter razão. Bom dia com Jesus. Bacana isso. Eu conheço muita gente que é errado, errado, errado, mas nunca se acha errado. É o mal, rapaz. Não tem... Isso mostra que não tem humildade nenhuma e nem autoanálise. Precisa de analista, viu? Porque a gente precisa, viu? Não sabe pedir desculpas, não sabe ter consciência dos erros, que nada, vai atropelando os outros e a própria vida. Neide Carvalho, São Bento de Iatá, também ligada conosco, forte abraço. Alô, nega! Minha amiga nega de São Bento de Iatá, né? Nega que administra uma área de São Bento, uma figura competente, chega junto, viu? Morde mesmo, vai pra cima, né? E o Caruru, rapaz, cadê? Vai ter esse ano Caruru, já teve? Eu não vi falar nada. Eu vi falar do Caruru, que foi sucesso, foi de peixe que eu não pude ir, de peixe e painha aqui na Cajá, foi. Falar em Cajá, deixa eu mandar um abraço, um beijo para minha amiga Regina, já que eu mandei, foi ontem, foi anteontem, não sei. E para você, Érica. Érica, minha querida, eu tenho o maior carinho por você. Érica, eu não esqueço não, viu? A cabecinha tá boa. Há alguns anos atrás, Érica não via rádio, né? E de repente ela começou a me ouvir. Ela chegou um dia e me confessou, Renato, eu viciei, Renato, que eu todo dia ouço. E engraçado que eu estou fazendo um café na cozinha ou fazendo alguma coisa dentro do lar dela, né? E tudo mais. E ela disse, parece que você está aqui junto de mim, conversando comigo, não sei o quê. Eu acho isso tão bacana. Ô, negona bonita, beijo no coração, tá bom? Beijo no coração, mas beijo no coração mesmo, né? É, rapaz. Ô, Deus do céu, cadê, rapaz? Deixa eu mandar aqui um alô para Bira Pedreiro, ele disse que é fã do meu trabalho. Obrigado, Bira Pedreiro, aqui com o São Jacuípe. Também um beijo para Marialva, olha que nome bonito, Marialva, negona bonita do Amparo. Beijo para você também aqui no Amparo, certo? Um abraço também para Jorge Félix, que figura. Jorge Félix trabalhou muitos anos aqui na área da justiça, aqui em nossa cidade, tá bom? Deixa eu ver aqui também, rapaz. É para dona, eu tenho aqui a Darcy, né, que mora na rua Ana Azevedo, rua do Cras e de Curitiba, também nos ouvindo, beijo do coração, né? E também para Geraldo do Bessa, Coringa da rua do Andu no Picado e por aí vai, gente. Tem gente aqui falando comigo, viu? É, tem gente falando comigo, deixa eu ver aqui, rapaz. Ah, tá certo também, né? Renato, meu querido, Jesus Cristo te abençoe, ilumine, grande abraço. Obrigado, mãezinha do Baldez, ou da Caissara também. Mas muito obrigado mesmo, né? Mas tem mais notícia aqui, ó. Uma notícia aqui invocada com um baiano aqui de Santo Antônio de Jesus, né? Aqui perto da gente. Não é longe, não. Pega aqui a BR-101 e vai bater lá. Descendo, né? Um pastor baiano foi morto ontem. Estava há 7 meses em Santa Catarina, né? 7 meses em Santa Catarina e tá aqui a foto dele e tudo mais, na praia de Cambu, como é que é? Balneário Camboriú. Correto. Alan foi baleado na cabeça no domingo em Balneário Camboriú. Pronto, Santa Catarina. Pronto, Camboriú, né? E veja só, a motivação para a morte do pastor evangélico Alan Souza Siqueira, 37 anos, ainda é investigada pela Polícia Civil de Santa Catarina, ele estava 7 meses em Santa Catarina, e o pregador de Santo Antônio de Jesus, cidade aqui do Recôncavo Baiano, morreu ontem, 2 dias após ser baleado na cabeça em Balneário Camboriú, no litoral do estado catarinense. É uma referência, um endereço rico, né? Quem tem lá uma cobertura... É o Neymar, esses caras aí, os bambambãs daquela área de lá, investem naquela região. A morte dele havia sido anunciada erroneamente na segunda-feira. Anunciaram segunda, mas ele faleceu ontem. Houve o erro. O Alan estava passeando com um amigo no deck da Barra Sul, em um parque infantil. Isso na tarde de domingo, gente. Quando foi surpreendido pelo suspeito, um homem de 21 anos. Ele ainda foi levado ao Hospital Marieta com Debonhaus, em Itajaí, onde ficou internado em unidade intensiva, estado grave, respirando por aparelhos. O atirador, o assassino, que é natural de Pelotas, Rio Grande do Sul, né, e não teve o nome revelado, foi preso momentos após o crime por agentes da Guarda Municipal na Avenida Normando Tedesco, esquina com a Avenida Atlântica. A arma usada no crime foi apreendida. Foi preso logo depois, ainda com a arma do crime, né? Ele teve a prisão em flagrante convertida em preventiva ontem, não é? Durante a audiência de custódia, e foi encaminhado ao complexo penitenciário de Canaduba, onde segue à disposição da justiça. Negócio invocado, viu, gente? Invocado mesmo, né? Tem que ver qual é a história e o motivo, né? Rapaz, é, rapaz. Olha que situação complicadíssima, rapaz. Outro, não sei não, que país é esse, rapaz? Só tem ladrão, rapaz. Onde, tem lugar que é por metro quadrado, viu? Idosa, olha aí vocês idosos, cuidado, viu? Cuidado. Idosa tem 300 mil reais retirado de conta em banco e descobre empréstimo que não fez. Vixe Maria, essa é braba, viu? Uma idosa de 76 ou de 78 anos descobriu que o dinheiro guardado ao longo de toda a sua vida, sua poupancinha durante toda a sua vida, desapareceu de a conta bancária em Miguel Lopes, no interior de São Paulo. Segundo a família, cerca de 300 mil foram retirados sem autorização. Além do prejuízo, a aposentada ainda enfrenta descontos mensais referentes ao empréstimo que afirma nunca ter contratado. Ela dizendo que eu nunca fiz esse empréstimo em minha vida. O caso faz parte da investigação da Polícia Civil sobre um suposto esquema de desvios em uma agência do Santander, é o Banco Santander, no município. Uma ex-funcionária do banco, de nome Vanessa Gonçalves Miranda, de 40 anos, e o companheiro dela, o dentista Adilson Coelho de Paula, de 56 anos, olha só, rapaz, foram presos preventivamente, sabe que dia? Anteontem, segunda-feira, hoje é 30, dia 28. A investigação apura que desvios ultrapassam 2 milhões e teriam ocorrido entre os anos de 2024 e 2026. Conforme a polícia, entre as principais vítimas estão clientes idosos. E a situação da aposentada veio à tona em meio a um tratamento de saúde, né? Ela havia passado por um transplante de córnea e depois do procedimento, familiares foram até a agência para retirar o dinheiro. Ao consultar o extrato, descobriram que o saldo estava zerado. Né? Dinheiro de uma vida, né? E, segundo ela, uma pessoa da família, né, uma sobrinha da idosa, a tia mantinha a conta na mesma agência havia anos e costumava ser atendida exclusivamente por uma funcionária em que depositava confiança. Gente, a gente não pode ter confiança em ninguém. E vou lhe dizer, no setor bancário, não tenha confiança nem no gerente, que eu já vi vários gerentes darem desfalques, gerentes participarem também de quadrilhas e tudo mais, tá? Estou falando do gerente, o que varre o chão, exemplo, dizer o que facilitou de limpeza. Não, não tem que ter confiança, não. É, tá ali, mas ninguém sabe o que passa na mente e no coração de ninguém, não é? Agora aí ela vai ter que ir para a justiça e para ser ressarcida desse prejuízo, né? Que a polícia já prendeu a funcionária, a ex-funcionária e o marido, um dentista, né? É, de um prejuízo que passa de 2 milhões, ou seja, outras pessoas também foram roubadas. E no caso aí, o banco vai ter que pagar, porque aí chama-se o banco não teve segurança para guardar o dinheiro da pessoa. Então, ó, vai receber. Justiça vai ir, não demora muito não, viu? É. A coisa aí anda mais rápido, viu? Que rapaz. Ô Santander, e também isso acontece. Outro dia mesmo, uma quadrilha dentro da Caixa, vai e volta Banco do Brasil, e outros bancos aí, rapaz. É complicado, viu? Falou em dinheiro, meu amigo, nesse país é difícil. Tenham cuidado, e muito cuidado, né? Vou mandar um abraço para Antônio Carlos Braga Bispo. Pois é, o velho Braga, grande figura, e Amélia Rodrigues, está me dando a honra de estar me ouvindo. Ô, velho Braga, forte abraço, viu? Grande figura o Braga, viu? É uma figura tradicionalíssima, né? Deixa eu mandar um abraço também para Jorge Luiz Pagodinho, que está aqui ligado conosco. Obrigado, viu, meu querido? Obrigado mesmo, né? Para meu amigo também, volta aí de Amélia Rodrigues, jornalista, radialista, de mais de 4 décadas também, ligado com a gente. Beijo, Doralice! Beijo, Doralice, em Coração de Maria nos ouvindo. Que bacana. Deixa eu também mandar um abraço para Carlos Azevedo, meu amigo Carlos Azevedo. É, rapaz. A figura também tá me ouvindo. Grande figura, viu? A mamãe dele mora aqui na Gameleira, né? A família dele mora num sítio aí na Gameleira. Não é isso? É, que bacana. E ele, pô, é uma figura que eu tenho um carinho. Ele é irmão do Jacaré, né? Mas não é Jacaré do tanque, não, né? Nem do rio, não. É Jacaré do que tem um comércio aqui na Praça Manuel Teixeira de Freitas. Tá bem? Tá, vamos tomar uma água. A gente volta daqui a pouquinho, né? Toma uma aguinha.
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4: Fala, Renato.
5: É, eu estou passando e falando, né? Passando e falando, são 8h30, 8h39, né? Então tem um corridinho. Mas deixa eu falar aí, ó. 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É, exija seu desconto. Quem mandou fui eu e acabou, certo? Deixa eu ver aqui, rapaz... É, programa Visão Geral, rapaz. É isso mesmo aqui, né? Tem uma, aí, ó, em São Paulo, um vereador reagiu a um assalto e matou criminoso durante a madrugada, lá em Santo André, não é? Deixa eu ver aqui. Eu tenho aqui um áudio que eu tenho que botar no ar, rapaz. Estou passando aqui o dedo, rapaz. É tanta notícia, meu Deus do céu. Pronto! Hoje sai aqui o áudio de minha amiga Maura do Salgado. Ela tem me cobrado. Cadê meu áudio? Você não botou no ar? Pronto. Agora vai, Maura. Pronto. Maura aqui do Salgado, área rural aqui do nosso município.
6: Bom dia, Renato. Que Deus te dê um bom dia. Renato, cadê esses povos da luz daqui do Salgado? Aqui é Maura do Salgado. De hoje que prometeram trocar lança, nós ainda estamos no escuro. Será que esses povos esqueceram? O Salgado é esquecido, povo. Aí, Renato, manda um alô pra todo esse povo da Rádio Educadora.
5: Pronto, problema de iluminação do Salgado. Alô, setor de iluminação, muita grana, né? Então, vamos trabalhar que o contrato é bom. É o quê? O contrato é ótimo, né? Então, vamos trabalhar, né, gente? Vamos iluminar. O povo, inclusive, paga por isso. Paga a taxa de iluminação pública, tá bom? Deixa eu ver aqui também, rapaz. Mandar alô para quem? O cara do Bom Sucesso, rapaz, que chegou, entrou aqui agora. Eduardo Bom Sucesso, forte abraço. Forte abraço mesmo. Um beijo para a Glorinha. Ô, Glorinha, beijo no coração, tá? Dino Motoboy também tá ligado com a gente. Forte abraço. Minha amiga Gal também ligado conosco. Forte abraço, né? Deixa eu ver aqui também, rapaz. É tanta gente, rapaz. Vamos ver aqui. Minha querida Dona Maria.
7: Bom dia, Renato. Tudo bem? Que eu te amo de coração. Um abraço e um beijo, sua mãe, seus pessoal, tudo, viu? Que eu te escutando. Eu vi que você mandou um áudio, uma foto de mim ontem, ó. Tina tá mandando um abraço e um beijo também. Então, vem que você dá um pulo aqui, nem pra não demorar, mas dá um pulo aqui e volta. Tá? Jesus que te abençoe, dê paz e saúde, muita saúde, paz. Tchau, beijo.
5: Olha só que alegria, né? Você vê a voz dela forte, vibrante. Essa pessoa, ela tem problema de visão, é, certo? Ela é especial em termos de visão, gente. Tá bom? Mas aí o coração dela é muito bem iluminado pelo nosso Senhor. Com certeza, viu? Deixa eu ver aqui, rapaz. Oh, tem um aqui falando aqui. Bom dia, meu amigo. Deus abençoe seu dia. Se colocar chocalho nesses políticos, ninguém dorme, Renato. Fé no pai que o inimigo cai. Deixa eu ver aqui, rapaz. Minha amiga Floriceia. Pois é, eu digo que eu tenho fé no pai, rapaz, porque o resto, meu amigo, que tu é doido, rapaz. Ninguém, só se for maluco, né não? Agora, tem uma história aqui invocada, certo, velho? Deixa eu ver aqui, é de um vereador de Itapé, que é o município aqui da Bahia, né? Deixa eu ver aqui, ó, um vereador de Itapé, cidade aqui da Bahia, né? De nome Denilton na época, atualmente, conhecido como Denilton do Porco, deve trabalhar nessa área de porco, essas coisas todas, né? Para ter esse nome, né? Denilton, conhecido como Denilton do Porco, do Partido Podemos, foi condenado a 13 anos, 4 meses e 20 dias de reclusão pelo assassinato de Romildo Souza Oliveira, né? Homicídio qualificado e foi condenado ontem. Agora, pare, pensem e ouçam. Sabe quando ocorreu esse crime? Nós estamos em setembro de 2026. Esse crime ocorreu em 2006, ou seja, 20 anos. Depois de 20 anos, o Denilton do Porco foi condenado a 13 anos, 4 meses e 20 dias em um júri. Não é? Depois de 20 anos, gente. Duas décadas. Durante esse período, ele respondeu ao crime em liberdade, não é? Agora que o José Adenilton Santos Alves, o Denilton do Porco, teve a prisão decretada, o vereador, inclusive, foi eleito em 2024, há um ano e 10 meses, vamos dizer assim, tá? Em 2024, tá? Com 476 votos. Num município pequeno, muito bem votado ele foi, e teve 6,87% dos votos válidos do município no sul da Bahia, que Itapé fica no sul da Bahia. Se elegeu, mesmo com a história desse crime de 2006, ele se elegeu a vereador. Não é? É brincadeira? E tá aí, ó. Esse é o quadro da questão política social que nós temos aqui no nosso Brasil. Era um domingo, gente, de um 15 de janeiro de 2006, há 20 anos atrás, um domingo, por volta de 4:30 da tarde, em Itapé, a cidade de Itapé, sul da Bahia, quando a vítima, no caso Romildo Souza Oliveira, foi atingido por tiro de revólver calibre 38 disparado por Denilton do Porco. E segundo as informações da sentença, o crime foi motivado... pelo envolvimento da esposa do vereador com a vítima. A vítima, inclusive, estava em cima de um cavalo e também em estado de embriaguez. A vítima, no caso, né, que foi morto, no caso, pelo vereador, né, o Romildo. Olha que história, não sei não, viu? O vereador era casado, né? O Romildo começou a pegar a mulher do Denilton do Porco, né? Tá bom, né? A vítima também era casada à época e tinha 3 filhas, todas menores de idade. A mais velha tinha 8 anos, né? Agora, veja... Meu Deus do céu, não sei não, viu? 8 anos, a do meio tinha 3 e tinha uma mais nova à época de 1 ano de idade. Não é? Inclusive, esse fato foi considerado pelo juiz como uma consequência grave do crime e também impactou na elevação da pena. Agora, eu digo uma coisa, o que matou, assassino, o que morreu já foi. E a mulher ficou viva. E a outra, a mulher que estava dando corno no vereador, ficou com 3 filhas para criar, minha gente. Quer dizer, é um desequilíbrio social terrível o nosso país, né? Uma ficou viúva, né? Estava dando corno no vereador, isso, segundo está lá na sentença, foi o motivo do crime, não é? O vereador acabou matando, virou assassino. Vai ser preso, já está preso, já foi, vai ser preso, já está preso, é? Depois de 20 anos vai ter que cumprir pena, é? Na cadeia, automaticamente deve perder o cargo, embora o pessoal disse que vai recorrer, né? E o outro, é, o que morreu, gente, deixou viúva e 3 filhas na época. Não sei não, viu, gente? É muita loucura, viu? Ah, Deus do céu, tudo por causa disso aí. Ah, não sei, viu, gente? Não sei não, viu? Ah, cadê, rapaz? Ah, sim. Sou eu, Célia da Oficina, meu amigo. Ah, tá bom, Floricé. Porque aqui teu nome tá Floricé. É Célia da Oficina de que mandou esse. Bom dia, meu amigo. Deus abençoe seu dia. Se colocar chocolate nesse político, ninguém dorme. Fé no pai que o inimigo cai. KKKKKK. Aí, ó. Sou Célia da Oficina, meu amigo. Pronto. Alô pra essa mulher retada, que é de trabalho, é de trampo, né? É de chegar junto, né? Deixa eu ver aqui, rapaz. O que é que Lins Barreto quer, rapaz?
2: Bom dia, Renato Dantas. Vou aproveitar aqui também para mandar um abraço para Antônio Carlos Braga, nosso Bragão. O homem a quem a Amélia deve muito no futebol, né? Fala em futebol, Renato. Já falando aqui que eu tô acabando de fazer a tabela aqui do Campeonato Municipal de Veterano, que começa dia 11 de outubro, né? No Estádio Municipal, Marão. E já aproveito para dizer, vai lá, Renato, se inscreve no time aí para você dar umas carreirinhas lá nos gramados do Estádio Marão. Renato, você já viu aquela história que o cara vende um produto, recebe o dinheiro e depois manda o ladrão ir roubar aquele dinheiro que você pagou para aquele produto? Ou seja, aquele produto era para você?
5: Rapaz, essa história eu conheço, inclusive. Quando eu morava em Feira de Santana, porque Feira de Santana tem um cara que é um símbolo que eu acho assim, super negativo, o Lucas da Feira, né? Que era um ladrão. Tem um cara que é um símbolo que eu acho assim, super negativo, o Lucas da Feira, né? Que

histórias ou que eu vi desde garoto lá em Feira de Santana, inclusive por gente da sociedade, feira e tudo mais, não é? Que tinha fazendeiros na época que, sabe o que fazia? O pessoal saía do sertão para comprar gado em Feira de Santana, e trazia outras coisas e tal. Aí mandava Lucas, no meio do caminho, atucaiar, tomar o dinheiro que o cara recebeu da venda do gado e tudo mais, sabe? Tinha tudo isso. Ainda tomava mercadoria também para o pessoal comprar para voltar para casa no sertão. Isso é velho. Desde a época de Lucas da Feira, meu amigo. É brincadeira, mas vamos embora, né? Sou de 51, vamos nessa.

0: obrigado, meu Deus, por mais um dia. Obrigado a vocês também pelo carinho da audiência, pela liderança da audiência em todas as nossas cidades aqui da região. E dizer assim, ó, o amor cura, o respeito é bom. E a relação fica melhor entre os homens, e os seres humanos e tudo mais. Até com os próprios animais, que sabe com o carinho que ele também retribui. Tá bom? Bom dia. Tchau, tchau. Amanhã de volta às 7h30. Fui.
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1: 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Por onde?

0: aqui.
1: É fuleiragem, é bagaceira, é tudo de bom.
0: Então gritou Fortaleza.
2: Irmão.
0: Obrigado, viu?
2: Obrigado a você.
0: Deus abençoe por essa oportunidade. Foi boa?
3: Mercão, obrigado. Me convidar para cantar esse samba lindo de Mangueira.
4: Obrigado, Pagodinho. Salve a Mangueira.

0: Presta atenção no que eu vou te falar.
1: Ai, que vontade infernal de te ver. Já faz tempo, né? Que pena que o que era pra ser bom acaba machucando. Eu tô aqui, no mesmo lugar. Só que ele tá bem diferente, porque você não tá.

0: moção convida a vereadora Juliene para fazer a leitura do texto bíblico.
1: Lucas 9, versículos de 57, capítulo 9, versículos 57 a 62. Proclamação do Evangelho de Jesus Cristo segundo Lucas. Naquele tempo, enquanto Jesus e seus discípulos caminhavam, alguém na estrada disse a Jesus: Eu te seguirei para onde quer que fores. Jesus lhe respondeu: As raposas têm tocas e os pássaros têm ninhos, mas o filho do homem não tem onde repousar a cabeça. Jesus disse a outro: Segue-me. Este respondeu: Deixa-me primeiro ir enterrar meu pai. Jesus respondeu: Deixa que os mortos enterrem seus mortos, mas tu vai anunciar o reino de Deus. Um outro ainda lhe disse: eu te seguirei, Senhor, mas deixa-me primeiro despedir-me dos meus familiares. Jesus, porém, lhe respondeu: Quem põe a mão no arado e olha para trás não está apto para o reino de Deus. Palavra da salvação. Glória a Deus.
2: Quem? Solicito a diretora que faça a leitura da ata da sessão anterior.
3: Bom dia a todos. Dispensa da ata no meio dos vereadores.
0: Coloco a ata em apreciação. Ata aprovada. Solicito a diretora parlamentar que faça a leitura da correspondência recebida.
4: Temos aqui projeto de lei número 11, que tramita nessa casa com a numeração 19. Estima receita e fixa despesa do orçamento anual do município de Conceição do Jacuípe para o exercício financeiro de 2027 e da outras providências. O projeto é do Poder Executivo.
0: Eu vou passar para o Chico. Como você sabe o nome do pessoal.
5: Bom dia a todos. Quero um minuto de silêncio para Jax Luiz da Cunha Valadares, bacana, e Brasilina da Rocha Silva.
6: Eu também, bom dia, né? Eu também preciso pedir um minuto de silêncio para a professora Olga do Picado, também falecida, e Rodrigo, o jovem Rodrigo, né, do Bessa, e que se foi num acidente trágico, a gente pede também um minuto de silêncio.
0: Tem a jovem também aqui próxima do Guedes, né, aqui próxima ao fórum. Eu não sei o nome bem assim dela, né? Mas também que a família, né, se sinta acolhida. Hoje, começando um grande expediente, o vereador Zé é o primeiro, mas aí trocou a fala. O vereador Chico tem um compromisso, não é isso, vereador? E aí, então, com a palavra, o vereador Francisco. O microfone é isso? Ah, sim. Desculpa. É um minuto de silêncio. Desculpa, pessoal.

0: Começando um grande expediente com a palavra, vereador Francisco. 5 minutos, viu, pessoal?
1: Bom dia a todos. Cumprimentar meus colegas vereadores, em nome do meu amigo Carlos Augusto e aqui a todos presentes. Bom dia a todos vocês aqui presentes. Quero mandar um abraço para a candidata Mixu Yoshida, minha candidata preferida, minha candidata, que eu sei que tenho certeza que a população com sua equipe já abraçou a nossa candidata Mixu Yoshida. Quero mandar um abraço para Bambam, Jutana Araújo, Maguila Sam, Maria Karatê, Pinto Táxi, ex-vereador Zelinho, que está todas. Lua do Correio e a sua esposa e a todos os concessionários de Jacuípe. Já pedi um minuto de silêncio para o pessoal, né, para bacana. Eu quero também mandar um abraço e meus pesos para a família de Jackson, bacana. Durante a semana, acompanhei minha candidata Mixu Yoshida, que foi um sucesso nessas caminhadas. Agradecer a todas aquelas pessoas idosas, aquelas crianças que sempre compareceu, que está todos os dias lutando por nossas candidatas Mixu Yoshida. Aquelas pessoas que sempre estão ali, ó, de dia, tomando sol quente. Hoje trabalham comigo também, botei umas pessoas para trabalhar comigo, para pedir os votos para a nossa candidata, Mixu Yoshida, tomando sol quente, tomando chuva. Jaqueline aí está aí de presente, né, Jaqueline? Hein? Jaqueline também. Cadê Jaqueline? Não chegou hoje. Caline, Patrícia, está vindo, né? Patrícia, todas vocês aqui, né, lutando para nossa candidata, Mixu, também, durante a semana toda. Ontem tive na concentração da Rua Chile, que foi um sucesso com o nosso candidato a deputado federal, Omar Nascimento. Foi muito bom com a nossa deputada estadual Mixu, a prefeita presente, nosso vice Yoshida. Lotou isso mesmo, com os candidatos. Quero agradecer a todos que estavam presentes. Foi muito bom agradecer a todos vocês aqui também, que estavam presentes ontem. E mandar um abraço para toda a Constituição de Jacuípe. Um abraço a todos vocês. Que dia 5, dia 4 de novembro, vocês tenham consciência e votar na pessoa mais certa que tem. A pessoa que se chama Mixu Yoshida. Porque é uma pessoa da cidade, todo mundo conhece. Vamos votar quem é da cidade. Gente, tenha consciência de vocês. Vamos votar na pessoa que luta pela saúde de Constituição de Jacuípe. Lutou tanto tempo, foi uma das melhores secretárias de saúde que passaram por aqui em Constituição de Jacuípe. E vamos votar nessa pessoa, porque ela tem credibilidade para lutar por vocês. E outra coisa também, quando vocês procurar uma pessoa, um deputado estadual, ela está aqui presente na nossa cidade, na casa dela, em qualquer momento de dia, de noite, está aqui presente. Os outros não, os outros chegam aqui somem, quer os votos, vai embora. Vamos ter consciência e votar na pessoa da cidade. Um abraço a todos vocês, mandar um abraço para a nossa candidata, nossa prefeita e a todos vocês que gostam de Jacuípe. Um abraço a todos e vamos para a luta que dia 4 já está chegando, viu? Amanhã já é quinta-feira, vem sexta, sábado, domingo, 4 dias, né? Já está chegando. Nós todos aqui com Jacuípense, é comemorar essa vitória da nossa candidata Mixu Yoshida. Um abraço a todos. Com a palavra, vereador Rafael. Chama. Bom dia a todos. Cumprimento a mesa em nome do presidente Carlos Augusto, aos colegas vereadores. Cumprimento também a todos que estão aqui presentes hoje, a todos que estão nos acompanhando através da rede social, através da Rádio Educadora. Desde já quero mandar um abraço aqui a todos os meus amigos aí, meus vizinhos, meu amigo Seco aí no bairro de Pinica, meu amigo Pedrão, meu amigo Pinica, Zé, estava aí na estante. Um abraço a todos vocês, amigos. Eu queria muito estar aí mais vocês batendo papo, mas a correria, nossa correria aqui é muito grande e vem aumentando a cada dia. Graças a Deus, estamos aí na luta, firme e forte, mas pode ter certeza que aqui é parceiro de vocês, viu? Tamo junto, meus amigos. Meu amigo Conhaque Borracheiro, aí junto com meu amigo Cosmão, aí no antigo posto Eucalipto. O Quinho da Cerca, aumenta o som aí, viu, Quinho? Eu sei que você está sentado no sofazinho aí, Quinho. A você, a toda a sua família, Daniela, esposa de William. Aumenta o som, Quinho. E um abraço para a Mayara, aniversário em ano hoje. Ela que trabalha no mercadinho aí.
2: Um abraço, Nayara. Catinha do Táxi, representa meu pai, Machado do Táxi. Um abraço, Catinha. Pessoal, a sessão de hoje é a última sessão até as eleições. Eu vou falar bem pausadamente para que todos entendam. O vereador Rafael Brito vem lutando dia a cada dia para representar todos vocês que estão me escutando nesse momento. Você, pai de família, você, mãe de família, que está em sua casa, que tira uma parte do seu tempo para escutar, para ligar o rádio, prestar atenção. Muitas pessoas que eu visitei, não tive tempo ainda de visitar todos, eu sei que não vai dar tempo. Quero dizer a essas pessoas que eu não esqueci de vocês, simplesmente é a vida que está corrida. Eu estou com um familiar, minha sogra está internada, eu tenho que estar subindo, tenho que estar descendo, tenho que estar fazendo a correria, tenho que cuidar das coisas lá em casa também, então está muito difícil, peço desculpas se não fui até você pessoalmente, meu amigo, não fui até você pessoalmente, minha amiga, para informar os candidatos que eu estou apoiando. Mas saiba vocês que esse momento é muito importante para mim e para vocês que gostam do meu trabalho. Para vocês, meus amigos, que gostam do trabalho, da cobrança diária do vereador Rafael Brito, porque a gente luta contra o sistema. E lutar contra o sistema não é para todo mundo, não. Não é para todo mundo. Eu sei que vocês, quando escutam a sessão aqui da Câmara, muita gente fica, meu Deus, toma conta desse menino. Meu Deus, toma conta desse rapaz. É para vocês, meus amigos, que eu venho aqui hoje informar os candidatos que eu acompanho, porque tem muita gente que não sabe. Poxa, agora é hora de ajudar, de fortalecer aquelas pessoas que a gente gosta. É hora de fortalecer aquele candidato que a gente tanto admira. É hora de fortalecer aquele candidato que cuida da gente, que fala, que leva a voz da gente aonde a gente não pode falar, aonde a gente não pode se expressar. Então, eu digo a vocês, o vereador Rafael Brito está apoiando o deputado Bacelar. Gravem bem este nome, Bacelar. Para deputado estadual, o vereador Rafael Brito está na caminhada, está apoiando e irá buscar melhorias para o nosso município com o deputado estadual João de Furão. Eu acredito que muitas pessoas já devem ter ouvido falar desse nome, João de Furão. João de Furão, deputado estadual, e Bacelar é o deputado federal do vereador Rafael Brito. Por que eu estou informando isso a vocês? Porque é muito importante. Quanto mais força nós tivermos com aqueles deputados que a gente apoia, mais força a gente tem para cobrar o direito de vocês. Você já pensou? A gente está aqui, nós vereadores, o tempo todo brigando contra o sistema, cobrando, reivindicando, se arriscando. Aí, quando chega nas eleições de deputado, o deputado daquele vereador que ele apoia, deu fraco. Poxa, Rafael Brito apoiou que deputado? Aí, quando vai olhar, rapaz, deu fraco. Imagine minha situação aqui nesta casa. Imagine a chacota que vai ser na rua. Imagine a ousadia desse povo que a gente tanto luta contra o sistema, a ousadia que eles não vão ficar. É isso que eu vim aqui hoje, especialmente, explicar isso a vocês. Para quê? Para que semana que vem a gente venha aqui com todas as demandas que eu tenho. Eu estou saindo para conversar com o pessoal, como eu disse, não vou ter como ir até todos, mas por aqui, por esta rádio educadora, por aqui, por esse microfone, eu acredito que eu esteja entrando na casa de vocês nesse momento. E pode ter certeza. Eu tenho fé em Deus que vamos fazer bonito com o deputado federal Bacelar e vamos fazer bonito também com o deputado estadual João de Furão. Para que semana que vem, toda a demanda que eu tenho aqui, tudo que o povo me falou, tudo que o povo me pede para cobrar, semana que vem eu quero estar aqui com o peito cheio, para cobrar com força, para cobrar sem medo, para representar vocês da forma que vocês têm que ser representado. Não irei estar aqui para passar pano quente em erro de ninguém. Sabe por quê? Porque eu tenho certeza absoluta que você, meu amigo pai de família, que você, minha amiga mãe de família, que está me escutando nesse momento, dentro de sua casa, dentro do seu carro, não vai me deixar na mão. Eu tenho certeza que vocês não irão me deixar na mão. E semana que vem eu irei estar aqui, alegre, sabendo que irei representar vocês mais forte com os nossos deputados, que eu tenho certeza que com a ajuda de vocês, eles irão ser eleitos. Eu escolhi pessoas de bem, escolhi pessoas que têm a força realmente de vir e chegar na política com um êxito maior que é a vitória. Para quê? Para nos representar, não para nos lubridiar. E irei provar isso a vocês. Semana que vem, quarta-feira, estou ansioso já para chegar aqui nessa casa e agradecer a vocês, de coração, o meu muito obrigado a toda a cidade de Conceição de Jacuípe. O meu muito obrigado, para dizer um muito obrigado a toda a população que é pelo certo. O meu muito obrigado àquelas pessoas que pensam no futuro dos seus filhos, dos seus netos e daquelas pessoas que tanto dependem da política. Porque, infelizmente, mesmo quem não gosta de política, depende da política. Seja na saúde, seja na educação. A gente depende. E nós, vereadores, principalmente, nós precisamos de pessoas fortes do nosso lado. Para quando vocês precisar, quando você disser, vereador, tu não tem ninguém influente, não, para dar uma forcinha aqui, que a gente está precisando isso aqui, estou com uma pessoa na saúde, a gente está precisando de uma força, você tem? E eu dizer, eu tenho e tenho moral, porque eu representei ele aqui, a turma chegou junto comigo. É isso que eu quero. Quero representar vocês e fortalecer vocês cada vez mais. É por isso que toda hora eu repito, deputado federal, eu estou com Bacelar. Deputado estadual, eu estou com João de Furão. Gravem bem esse nome. Bacelar federal e João de Furão estadual. Esses são os parceiros do vereador Rafael Brito. Vamos para cima. Vamos fortalecer. Vamos lutar contra o sistema. Porque o sistema é complicado. É duro. É estreito. Mas, como falei, com Deus na frente, não tem mal que se perpetue. Não tem mal que é mais do que quem anda com Deus. E digo a vocês, povo, é logo ali. Vamos fortalecer, porque quanto mais forte a gente tiver, mais força teremos para cobrar dias melhores para a nossa cidade. Um grande abraço a todos vocês que até aqui pararam para prestar atenção, que pararam para conversar com outra pessoa, que pararam para conversar com os familiares que vêm de fora. Um abraço a todos vocês. E pode ter certeza, hora nenhuma eu irei decepcionar vocês. Confia, não é fácil. Confia, mas vamos seguindo firme. E um grande abraço a todos vocês, que Deus esteja com todos vocês e que Deus abençoe a todos nessa eleição de domingo, que a eleição seja em paz, né? E semana que vem eu estarei aqui daquele jeitão, com fé em Deus, chamando na catraca. Só depende de vocês. Um grande abraço a todos, que Deus abençoe a todos e até a próxima sessão.
0: Com a palavra, vereadora Simone.
3: Bom dia a todos. Cumprimento a mesa em nome do nosso presidente Carlos Augusto, cumprimento a todos os vereadores, cumprimento a todos aqui presentes. Quero mandar aqui um alô especial para o povo do Picado, da Gameleira, Joel Caetano, inclusive minha amiga Jandira, daí do Joel Caetano, que está fazendo aniversário hoje. Parabéns, minha amiga, que Deus abençoe a senhora, lhe dê muitos anos de vida, saúde, paz, para cuidar de sua família. Não tem como, né, chegar aqui hoje na sessão, sendo que é a última sessão antes das eleições, e não falar dos candidatos. Eu sei que acaba sendo uma sessão um pouco repetitiva, mas, enfim, estamos aqui para isso e vamos continuar. né? Eu quero dizer a cada um dos moradores aqui da nossa cidade que pode contar com o meu mandato, o mandato da vereadora Simone. É, tenho saído com minha equipe por aí, pelas ruas. A gente encontra eleitores de todos, né? De todos os vereadores, eleitores de voto de fulano por causa de fulano, voto ciclano por causa de fulano, e aí vai, e aí adiante. Mas, enfim, tem muitas pessoas que ainda estão sem candidato, que diz que vai decidir no dia, tem muitas pessoas que a gente tenta convencer, mas eu costumo dizer sempre que o poder está na mão do cidadão até o dia da eleição, até o dia 4, domingo, o poder está na sua mão, está no seu dedo. A partir desse dia, você vai dar o poder de decidir a sua vida àquela pessoa que você escolheu colocar lá dentro, dar lá dentro para lhe representar. Então, aí fica a importância de você estar pesquisando sobre o seu candidato, de você busca, né, daquela pessoa que você vai colocar lá para lhe representar durante 4 anos. Eu fiz algumas indicações aqui no, na nossa cidade, no nosso município, aqui na Câmara, né, com a ajuda, claro, dos nossos colegas, que eu acho que vereador nenhum anda sozinho, eu acho que a gente anda em equipe. Cada um aqui precisa de cada um, principalmente na hora dos projetos, na hora das indicações. Inclusive, tenho um projeto em tramitação aqui na casa, que eu tenho certeza que, assim que passar, está um pouco puxado, até para mim, para todos, eu acredito, está um pouco corrido, mas eu tenho certeza que eu vou poder contar com cada um deles para estar colocando aprovando esse projeto. É o projeto, né, do fone de ouvido, né, abafadores para as crianças atípicas. Mais uma vez venho falar que, inclusive, esse projeto ele já foi aprovado pela comissão, a CCJ. A gente está esperando a comissão de finanças, que o vereador Gaste disse que ele até veio aqui, mas que os outros membros não estavam presentes. Mas eu acredito que, assim que passar a eleição, eu acredito que esse projeto ele vai ser aprovado, certo? E, entre outras projetos, indicações, tem uma indicação aqui minha do ano de 2025, né, solicitando uma instalação de um ponto de ônibus lá na colônia Gustavo Dutra, construção do campo de futebol lá na Morada da Gameleira. Solicito a praça pública com equipamento de ginástica lá no Joel Caetano. Indicação 4, solicitando a regulamentação do plano municipal de saneamento básico, que, inclusive, tem um projeto de lei muito bom aqui. Eu não lembro de quem foi o vereador, não sei se foi da gestão, mas um projeto muito bom que fala, que é justamente sobre isso, né? O descarte de lixos, que a gente vê a nossa cidade, ela necessita, né, bater mais nessa tecla. A gente vê que tem muitos lixos descartados errados ali mesmo na entrada da Gameleira. Tem um lugar que, infelizmente, os moradores mesmo, eu já vi moradores vindo descartando o lixo num lugar errado, e os moradores precisam também ter essa consciência de colocar mais o poder público. Nós precisamos fazer o projeto e a gestão, né, colocar em prática, sancionar o projeto, que venha, né, conscientizar essas pessoas e, principalmente, que elas venham ter acesso, né, a esses lugares de descarte correto do nosso lixo, que será muito importante para a nossa cidade. Solicitação da pavimentação asfáltica lá do Morro da Gameleira, que, inclusive, eu estou caminhando por lá de lá. Pense num lugar maravilhoso. Até convido aos meus colegas vereadores aí lá também fazer sua caminhada, porque é um lugar assim maravilhoso, uma vista que nos aproxima do Todo Criador, do nosso Deus, porque só de a gente olhar, né, para aquele lugar ali, a gente já vê a mão de Deus, a natureza, a gente vê a mão de Deus ali naquele lugar. Então, eu fiz essa indicação, né, até mesmo porque para as pessoas ela ter melhor locomoção, tem as senhoras, como eu falei aqui em outras sessões, tem a senhora que elas vêm para a igreja, que fica logo ali na Praça da Gameleira, que, inclusive, está precisando também de manutenção, que eu acredito que foi até uma indicação do vereador Rafael Brito. para fazer essa praça, para manutenção. E aí estamos aqui, vamos continuar. Tem um outro projeto também de lei de 2025, que é a Semana da Municipal de Combate à Adultização e à Erotização de Crianças, que a gente vê, né? Então, eu acho que o poder do nosso, do público, do poder público, é conscientizar, né, as pessoas de que a gente pode ter uma vida diferente. Eu lembro de mim mesmo, da minha vida, quando eu era criança, né, que a gente pode ter, né, uma vida diferente, uma vida de consciente, mas a gente acaba, infelizmente, vendo tanta coisa errada, as crianças acabam vendo tantas coisas erradas que, infelizmente, acaba indo para um outro lado, que mais Deus, ele é maravilhoso, ele é bom, e acaba tomando aquilo que é dele de volta, né, porque o nosso lugar é o lado do nosso Deus. Eu lembro de quando eu cheguei na igreja, né, eu sempre falo isso aqui, que eu cheguei depressiva, querendo tirar minha própria vida, e graças a Deus eu encontrei a porta da igreja, a porta de uma igreja aberta, né, que os pastores me acolheram, os obreiros, as vozinhas do Caleb cuidaram de mim, e graças a Deus hoje eu não tenho mais esse pensamento. Então, eu apoio os meus deputados porque eles acreditaram em mim muito antes de eu mesma acreditar. Muito antes de eu mesma acreditar em mim, eles acreditaram, eles viram que eu poderia fazer a diferença na vida de alguém. E, graças a Deus, eu estou aqui e eu sei que não posso ajudar todos, mas aqueles que estiver ao meu alcance e que eu puder fazer, pode ter certeza que eu estou fazendo. Então, o meu deputado Márcio Marinho, certo? É um homem de caráter, um homem de Deus, que ganhou 4 vezes consecutiva o título de deputado mais atuante do Estado da Bahia. Está aí na luta, certo? E eu sigo o exemplo dele, porque eu vejo o exemplo de uma pessoa, de um homem de Deus, que cuida do povo baiano, que cuida das pessoas. Então, fica aí, o outro é Jurailton Santos, que está pelo mesmo caminho, um homem de Deus também, que luta pelo povo, está aí com vários projetos aí a toda a Bahia, todo o Estado. E é isso aí, espero contar com cada um dos senhores para eu continuar, né, avançando com o meu mandato, porque eu sozinha não vou poder fazer nada, mas com a ajuda de cada um de vocês, pode ter certeza que eu vou estar aqui lutando por pessoas, né, por jovens, porque quando eu sou uma jovem de 40 anos hoje, mas quando eu cheguei na igreja eu era uma jovenzinha. E eu estou aqui para isso, para lutar por jovens, por mulheres que estão passando pela mesma situação que um dia eu passei e que, graças a Deus, encontrei o meu Deus que me deu uma nova chance, né? Encontrei pessoas que acreditaram em mim, que me deu essa nova chance de fazer a diferença, principalmente na minha vida e na vida da minha família. Então, quero agradecer a cada um de vocês, mandar um abraço especial para o meu esposo, que está aí sempre comigo, para a minha sogra, para toda a minha família que pega seguro comigo, mandar um alô especial para o povo da minha igreja, né, que é a Igreja Universal do Reino de Deus, que povo caloroso, maravilhoso, um grande abraço, que Deus abençoe a cada um de vocês e estamos juntos e vamos continuar juntos lutando pela melhoria da nossa cidade. Um abraço e até semana que vem.
0: Com a palavra, professor Dene.
4: Bom dia a todos. Saudar todos os vereadores em nome do nosso presidente, Carlos Augusto, Popular Borrego. Saudar a todos vocês que estão aqui nesse espaço reduzido. A Câmara está em reforma e está seguindo para melhor atender não só os vereadores, como funcionários, mas todo o público. Né, João? Botou para fora essa semana lá do gabinete, mas está ficando tudo bom. Mandar um forte abraço para toda a imprensa, Educador FM, JS Publicidade, Jacup Notícia, todo o grupo de comunicação da Mix, Bahia, Bahia Política também. Mandar um forte abraço para todos os moradores do Baldez, bairro que eu cresci, que eu vivo até hoje. Diariamente estou na comunidade, diariamente estou caminhando esses dias de forma mais intensa, né, período eleitoral, a gente se desdobra um pouco mais, mas nada além daquilo que a gente já faz no dia a dia, que é estar presente nas comunidades, e especialmente nas comunidades que nós crescemos, como Baldez, como Guedes, a Tribo, Caiçara, Rua do Fato. Mandar um forte abraço para a Rua do Fato. Estou vendo alguns moradores da Rua do Fato aqui. Sejam bem-vindos. Rua que cresci também, fiz muitos amigos. Tinha a Kaiser mais gelada de Birimbau, Borrego, era lá no Bar de Pagodinho. Né? Kaiser caiu de moda, mas o Bar de Pagodinho ainda continuava firme e forte. Mandar um forte abraço para Pagodinho 100% Bahia. Todos vocês que entram aqui na live nesse momento, sejam bem-vindos. Ó, Leane, minha parceira, Orlando aqui, ó, irmã de Lando de Orlando, minha parceira de treino, seja bem-vinda. É, mandar um forte abraço para o Vaqueiro Exótico, Tarugo, Fabrício, filho de Ginga da Pipoca. Fabrício, que ama cavalo e agora está embreando na área do empreendedorismo. Certo, Zé? É, o menino está empreendendo, o Vaqueiro Exótico, aí eu não posso deixar de falar que é uma alegria ver Tarugo, né? Ele que cresceu comigo ali na Caiçara. E hoje ele começa a transformar o seu sonho em realidade, que é vendendo os ovos aí de galinha caipira, também ovos de o Tadala Fila Natural, presidente Borrego, né? O ovo de codorna. Então, Fabrício, que Deus te abençoe, proteja, ilumine. Eu sei que não é fácil, você vem passando dificuldades, mas continue firme e forte, meu amigo, que a vitória é sua. Mandar um forte abraço para Pereira Gás, aí no Baldez. Todo o comércio do Baldez, que é um comércio pujante, um comércio forte. Tássio, aí no açougue, Gerlan, Tico, que está abrindo agora a sua Lava Jato. Então, hoje eu trouxe alguns comércios do Baldez, porque, de fato, hoje o nosso bairro ele puja, né, um crescimento exponencial. E isso também em decorrência do cuidado, do carinho da prefeita Tânia Yoshida para com aquele bairro. Né, a gente não pode esquecer essa questão. Mas, de fato, o Baldez hoje, ele é um bairro diferenciado quando eu falo na questão econômica, em geração de emprego e no comércio. É, Danda está mandando aqui um abraço para Ivo, que é o genro dela. Aproveitar que Danda está aqui na live, mandar um forte abraço para a Mayara, que fez aniversário essa semana. Que Deus abençoe, guarde, proteja. Mandar um forte abraço para o Padre Jean Anderson, aniversário do Padre Jean Anderson hoje. Ele que já tem um ano e alguns meses conosco aqui, pastoreando esse rebanho, e trouxe muitas coisas novas para a nossa comunidade, principalmente para a juventude. A vereadora Simone falou da juventude, e nós vivemos um tempo novo na juventude de Costa de Jacuípe, no que tange a Igreja Católica. No último domingo, os jovens foram para a segunda trilha jovem, lá para a Cachoeira do Urubu, mais de 100 jovens, vivendo essa experiência de cuidar da natureza, de estar em contato com a natureza. Então, fica aqui, Padre Janderson, meu forte abraço e que Deus continue te abençoando, cuidando dos seus passos, para que você possa continuar cuidando de todo o rebanho e, em especial, da juventude. Está acontecendo o trilho de Santa Terezinha nas comunidades. Né? Um forte abraço aí para o grupo missionário Cristo Rei, Gerson, meu amigo, pode continuar contando comigo. E também está acontecendo na comunidade da Tribo o pré-novenário de Nossa Senhora Aparecida. Eu trago que nós estamos fazendo a construção da capela de Nossa Senhora Aparecida ali na comunidade da Tribo, a comunidade entre Guedes e Tribo. Então, essa capela vai servir para essas duas comunidades. Então, você que quer participar, quer ajudar, fique muito à vontade. Nos meus discursos, eu sempre trago algumas atividades que a igreja desenvolve, porque eu sempre estou envolvido nessas atividades, não só participando, mas também colaborando, trabalhando, colocando a mão na massa. E a igreja, ela sempre foi e é um braço muito forte da sociedade. Então, quando eu estou ali, é ali que eu encontro alguns problemas, é ali que a gente tenta resolver alguns problemas das pessoas, porque onde tem gente, o vereador tem que estar, e nesse tempo nós estamos mais presentes em algumas comunidades, em especial na comunidade católica. Então, é uma das bandeiras que a gente vem levantando e vem cuidando nesse mandato. Lembrar que está acontecendo a gincana do Colégio de Tempo Integral, né, um momento assim, eu enquanto professor, é um dos momentos que eu mais gosto na vida em ser professor, é o momento da gincana, é algo cansativo, mas extraordinário. Mandar um forte abraço para todos os professores, os alunos, os funcionários, Edson Bocão, que está aí também nessa pegada com os nossos estudantes, estarei participando junto com vocês nesse tempo. Falar de eleição, como todos os vereadores já vêm falando, é um momento muito delicado e importante, porque um dia decide 4 anos e 4 anos decide uma vida. Então, eu sigo caminhando com a candidata a deputada Mitsui Yoshida, é filha da terra, tem uma chance real de se eleger deputada e poder fazer a transformação e continuar fazendo essa transformação que o Conselho de Jacuípe precisa. Entendo e respeito a opinião de todos os nobres vereadores e, nessa perspectiva, também peço que respeitem o meu posicionamento, a minha caminhada. Eu acho que o processo ele tem que ser democrático e o processo democrático ele parte a partir do momento que a gente respeita o outro. Eu sou um vereador que gosta de fazer conta, gosta de fazer cálculo e nos meus cálculos, nas minhas contas, eu já falei isso com ela, com o Mitsui, falei isso com as pessoas mais próximas a mim. Ah, existe, sim, de fato, uma chance real. Isso é notório, isso é cálculo. O próprio presidente estadual do partido, o Félix, ele traz a realidade que o PDT elege 6 deputados estaduais. E entre esses deputados estaduais, matematicamente, eu não vejo como o Mitsui vai ficar fora desse processo. Então, eu estou trazendo isso nessa reta final para você que me escuta, para as comunidades que eu estou caminhando. E caminho o tempo todo, Tribo, Caiçara, Guedes, Baldez, vocês me veem diariamente, então quando eu chego para pedir, né, essa confiança é porque a retribuição ela virá com a minha presença constante na comunidade. Sigo com medida nessa caminhada, espero que dê tudo certo, creio que no dia 4 nós iremos celebrar. Peço também que seja uma eleição de paz, de tranquilidade, aqueles que já decidiram, optaram pelos seus candidatos, que votem, vão para casa, ou fiquem na rua exercendo o seu direito democrático, mas que façam isso tudo em paz, em tranquilidade, porque é o que nós precisamos. No mais, que Deus possa nos abençoar, nos guardar, nos proteger. Muito obrigado, presidente, pela oportunidade. Seguimos juntos e seguimos acreditando.
0: Com a palavra, vereador André.
4: Seguimos juntos e seguimos acreditando.

ao ex-vereador e presidente dessa casa, Dilm Pereira, que também é do picado, Alan, isso, Alan Rifas, como é conhecido, que se encontra aqui, seu Milton, que está sempre aqui, as minhas parceiras de caminhada política, Patrícia e Kaline, a outra que eu... Fazer que nem a saudosa dona Flávia, não me lembro o nome agora. Pronto. Que se encontra aqui, ela é desde 96, estive com ela desde 96 nessa luta aí política. A Rubens Aguiar, que se encontra presente aqui com Jacuípe Notícias. Enfim, a todos os presentes. Também Carlinhos de Cal, lá do Picado, com a. Dia 11 de outubro, na Fazenda Torre, vai acontecer uma cavalgada no Rancho dos Amigos, lá do Picado. Carlinhos de Cal, Léo Marreta, Alice Mesquita, Laís Lima e Ed. São os organizadores desse evento, acho que já é o terceiro ou quarto, o terceiro que vem acontecendo e que é um sucesso absoluto. Então, Carlinhos de Cal, como é conhecido, você e sua equipe. Está de parabéns de levar um dos maiores movimentos que o povo da nossa terra gosta, que é um cavalos. Enfim, hoje é o último dia da nossa fala aqui na Câmara, antes da eleição que se inicia aí. E aí, durante esse tempo todo, eu venho acompanhando, participando e acompanhando ativamente do processo político de 2026, processo esse que começou já muito difícil, começou já com muitos ataques, já começou com muita luta e muito trabalho. E aí, durante todo o meu período de reflexão, eu venho analisando os seguintes pontos. Acho que uma das maiores discussões nossas é sobre a questão da nossa Bahia. E aí, Bahia essa que a gente faz parte, estamos entre os 417 municípios, somos um dos. E aí a gente se pega com um candidato à reeleição ao governo do Estado, que durante o seu processo de campanha lá atrás, para poder se eleger, houve as promessas. Todos fazem promessas. Mas o difícil. Depois que consegue, é respeitar e cumprir com as promessas. Às vezes é fácil, às vezes não é. Mas no caso dele, que a gente vem analisando, eu não estou falando questão partidária, não é uma questão minha pessoal. É uma questão da Bahia inteira. Enquanto a gente vê. Aumentar em um número expressivo a violência em todo o nosso estado, a gente vê que ele falhou. Ele falhou na segurança pública do nosso estado. Quando a gente vê pessoas nossas, próximo a gente, ligando para a gente incessantemente, dia após dia, para ajudar na fila da regulação, para regular um parente seu, um amigo seu, um conhecido seu. E a gente começa a compartilhar, começa a pedir aos conhecidos que a gente tem, a gente começa a se desesperar, a gente começa a se comprometer até com deputado A, deputado B, deputado C, com fulano de tal. A gente começa a se comprometer para poder ajudar. Então, ele não cumpriu com esse compromisso. Quando a gente vê em várias cidades da Bahia estradas, como a gente tem a nossa, que a gente anda direto, Salvador, Feira de Santana, naquela situação, onde causa muitos acidentes, onde causa muitos engarrafamentos, significa que ele não cumpriu o que ele prometeu. E a gente segue com tantas outras coisas.
A dívida do nosso Estado está lá em cima.

0: porque foram vários e vários pedidos de empréstimo que o governador fez para administrar a Bahia. E o dinheiro simplesmente desapareceu. E a gente não vê o resultado. Então, hoje, caros senhores vereadores, caros senhores cidadãos aqui presentes, caros senhores ouvintes, antes de tomar qualquer decisão, eu quero que cada um se coloque no lugar daquele que não pode sair mais de casa na Bahia, daquele que não pode mais usar o celular na rua. Se coloque no lugar daquela família que está com o seu amado filho, amado pai, amado avô ou qualquer um membro da família na fila da regulação esperando para uma cirurgia. Se coloquem no lugar. A segurança pública do nosso estado está um desastre total, mas não é culpa do povo, não. O povo confiou nele, que ele disse que iria resolver a questão da segurança pública. Ao invés de resolver, piorou. A própria vereadora Juliene aqui, ela foi vítima dessa violência. Um dia invadiram a casa dela e colocou a família dela toda em risco. Um dia a casa dela foi invadida por marginais irresponsáveis que tirou a segurança e tirou também como é, esqueci até a palavra agora, da família dela. E quando ela foi na delegacia, não tinha, a delegacia estava fechada. Ela não teve a quem recorrer. E a segurança pública é a responsabilidade do Estado. Ela sabe o que foi que ela passou, a família dela sabe o que foi que passou. Então a gente não está isento, não. Qualquer um de nós. E se tudo isso está bom, se a população, toda a Bahia acha que isso está bom e que isso é maravilhoso, continue apostando nas promessas, continue apostando na mentira, continue votando naquele que não tem como cumprir com as palavras, porque os compromissos deles não é com a gente, o compromisso deles é com quem nos prejudica. Então, fica aqui com relação ao pleito para governador do Estado. A gente precisa aprender a não só enxergar para os nossos interesses, mas os interesses da Bahia inteira, porque nós fazemos parte de tudo isso. Eu esperava, e quando eu pedi a palavra, vereadora Simone, na hora que a senhora tocou no assunto das crianças que vivem se erotizando aquela coisa toda, eu pedi a parte à senhora porque eu queria trazer um assunto que eu até que esperava que a senhora trouxesse. Em uma das falas do presidente Lula essa semana, falando acho que sobre câncer de próstata, não sei, acho que foi, ele disse que os homens não gostam de ser tocado, mas que as mulheres estão acostumadas a ser tocadas desde criança. Como é que a gente, como é que vocês, mulheres, e a gente que tem filho, que tem neto, a gente pode aceitar uma fala dessa do maior representante do nosso país? E tem gente ainda que defende essa bandeira. Imagine sua filha de 2 anos, 1 mês, 1 ano, 12 anos, 14 anos, o cara saber que tem direito de tocar nela, e quando ele se falou em tocar, ele se fa falou na questão sexual genitária. Porque se ele estava se referindo ao câncer de próstata, a gente sabe qual é o toque que o homem recebe quando vai fazer o exame. E ele vem e diz que os homens não estão acostumados com isso, mas as mulheres estão desde pequena. A que ponto a gente chegou em escolher, em estar com o um representante do nosso país? Uma pessoa que era para ser exemplo, e era para dar exemplo, e era para punir todos aqueles que agridem a mulher. E de que bandeira é que ele defende? qual é a bandeira que as mulheres que se valorizam, que se respeitam, que lutam para cada dia mais conquistar o seu espaço, qual é a bandeira que essas mulheres defendem? Porque se o próprio presidente diz que as mulheres estão acostumadas, desde criança, a serem tocadas, significa que a bandeira dele é outra. E que não custa nada se ele continuar na presidência daqui para frente, ele até pagar os caras, o cara ganhar o salário para poder abusar de todas as crianças. Então, fiquem atentos, toda a população com São Jacuípe, aqueles falsos moralistas, que fala de moral, fala de tudo, que diz que é o defensor da moral e dos bons costumes. Esperem, esperem para ver o que vai acontecer. Apostem nele, votem nele, continuem votando no que está aí. Continue dando a oportunidade a que ele vá da sua casa através da rede social e diga que sua filha pode ser tocada. Diga que sua filha pode ser agredida. Diga que você pode ser agredida. Então, mulheres, vocês olhem bem as escolhas que vocês farão para presidente do Brasil. E para encerrar minha fala, eu digo o seguinte: Conceição do Jacuípe não está fora do país, nem tampouco fora do Estado. É parte desse país. E se Conceição do Jacuípe, que também está sendo vítima do governo federal, do governo estadual, a gente também está muito atento. Por que que hoje eu acompanho a prefeita Tânia Uchida? Porque eu conheço a história da cidade que eu estou representando. Eu comecei lá em 96. Eu sei o que a gente tinha. Eu sei o que a gente não tinha. E eu sei o que a gente tem hoje. Eu sei o que foi que Tânia Uchida teve que renunciar da vida toda dela para poder a gente estar onde a gente está hoje. Eu estava lá. Eu participei de tudo isso. Então, se a prefeita Tânia Uchida hoje representa a mudança e a transformação e a continuidade de tudo que está acontecendo aí, eu acompanho ela na íntegra. Na íntegra. Eu acompanho o deputado federal após 28 anos, a gente dando voto a um outro que não cumpriu nem com a metade dos compromissos dele na nossa cidade. Eu votei todas as vezes nele e sigo agora com Elmar Nascimento, o novo deputado federal escolhido pela prefeita Tânia Uchida. Sigo também com Mitsui Yoshida, que foi a única saída que a gente teve para ter um representante dentro da Assembleia Legislativa para estar resolvendo questões de território. Porque se a gente perder território, a gente vai perder dinheiro, vai perder vaga na Câmara, a gente vai perder muito mais do que vocês possam imaginar se a gente perder o nosso território. Então, hoje, a candidatura de Mitsui não é uma candidatura porque é filha de Tânia para estar lá, não. A candidatura de Mitsui é para que a gente tenha uma pessoa, de fato, que possa nos ajudar a defender o nosso território. É por isso que eu estou com Mitsui. Sigo também com o coronel por tudo que ele fez por esse município e vem fazendo através de um de outro, principalmente na área de saúde, porque o hospital que tem dentro de Coração de Maria não é municipal, sempre foi ligado ao senador Ângelo Coronel, por isso que eu sigo com ele. E para completar tudo, eu sigo também com Roma, com o número 222, porque tem serviço prestado e é um homem íntegro. Para encerrar, sigo com o governador, com 44, e também sigo com o nosso presidente, que eu acho e que acredito que poderá ser o melhor para nosso país, que é o 22, Flávio Bolsonaro. Então, sigo dessa forma e acreditando que o país pode ser melhor. Muito obrigado.
1: Com a palavra, o vereador Biga.
2: Olá, pessoal. Bom dia a todos. Eu gostaria de cumprimentar a mesa em nome do nosso presidente Carlos Augusto. Ao plenário que nos escuta aqui na manhã de hoje, meu amigo Milton da Sucam, sempre presente. Ex-vereador e ex-presidente dessa Câmara, Dinho Pereira. Meu primo Dinho está aqui. Rubens Notícia, minha amiga, chegou aí agora. A todos vocês, eu cumprimento a minha amiga Clara, doutora Clara. Forte abraço, doutora. Eu cumprimento o jurídico em nome dela. Meu amigo Fernando Careca, Cris, mãe de Kaique. Olha, Juliana, tem tanta gente que nos escuta que a gente todos os dias fica sabendo de pessoas que nos escutam e a gente precisa melhorar em tudo, né? Em comportamento, em tudo, Juliane, nas nossas decisões, que o povo tem nos observado mesmo, às vezes. Meu amigo Lula Cabeleireiro, minha amiga e irmã Lia do Picado, chegou hoje no Picado. Forte abraço, minha irmã. Meu amigo João Madorna, eu gostaria aqui de mandar um forte abraço para meu padrinho João Madorna. As pessoas aí que perderam seus entes queridos, eu gostaria de mandar um forte abraço, endereçar as minhas condolências, principalmente aqui meu vizinho Cid, né, esposo da minha amiga Ju, né, que infelizmente partiu. Fizemos aqui um minuto de silêncio e eu gostaria aqui de, mais uma vez, endereçar meus sentimentos, minhas condolências. Venho em uma cobrança que já é pertinente nessa casa sobre a nossa iluminação pública, e eu me direciono ao contorno do Picado, onde moradores correm perigo ali naquele trecho, um trecho que está sombrio por falta de iluminação. Eu chamo a atenção ao secretário de obras do município, juntamente com a prefeita Tani Yoshida, para que possa solucionar o problema daquela região. Picado, terra onde eu nasci. Eu também, da mesma forma, eu falo de um morro que tem ali que atrapalha a visão de transeunte, de motocicleta, de carro que vem, Borrego, sabe, para fazer o contorno do Picado. E está tendo dificuldade, né, Matos? Tem um morro lá que atrapalha muito a visibilidade, onde pessoas podem ser assaltadas. É responsabilidade do nosso governo, do governo que aí está. Eu peço encarecidamente que veja isso lá na localidade do Picado, no contorno do Picado. A população da Urbis, Borrego, clama por socorro, fala sobre esquecimento, né, daquela localidade ali, onde esqueceram de lazer para as crianças, de futebol, de esporte, né? Eu tenho observado, tenho sempre conversado com a pessoa lá da UFRGS 2, que fez um abaixo-assinado para reivindicar direitos que deveriam ser garantidos pela gestão municipal em relação a esporte, a saneamento básico, ao básico que a gente cobra e não é feito. Está chegando as eleições, hoje é quarta-feira, faltam 4 dias para nós escolhermos os nossos representantes federal, estadual para o Brasil. É muito importante parar para analisar de tudo que vem acontecendo no nosso país, no nosso estado, e tomar as nossas decisões. Eu irei votar em Lula para presidente da República. Se eu dissesse isso aqui, Muitos iriam me criticar, muitos iriam discutir sobre esse assunto, muitos não iriam gostar da minha decisão, muitos iriam deixar de votar no vereador Denilson. Da mesma forma, se eu dissesse que ia votar em Flávio Bolsonaro, eu ia receber muitas críticas, às vezes elogios. E a gente fica nesse debate. É por isso que eu chamei a atenção da população, de todos nós que estamos aqui presentes, para refletir sobre a eleição federal para presidente. Juliane teve uma posição aqui muito forte, ousada, de apoiar o governo do PT. A gente tem que ser pertinente nas nossas decisões, né? Um ato corajoso de apoiar. Embora seja um governo muito criticado, eu sei, Juliane, que você faz parte da federação PT, PV e PCdoB, foi eleita nesse partido, nessa federação. Eu tento discutir o menos que eu posso em relação à presidência. Mas as pessoas me observam, observam o meu comportamento, observam a minha maneira de falar, observam as minhas atitudes. Eu tenho visitado várias casas para pedir voto para deputado estadual, federal, governo do estado, que eu estou com a ACM Neto. E na maioria das casas, a pessoa já vai me abordando e perguntando em quem é que eu voto para presidente. Você vota em quem para presidente? Porque se for fulano de tal, nem me peça para votar. E se a gente for tentar colocar na mente das pessoas, né, politicamente, a gente às vezes acaba perdendo até um amigo. Mas a gente tenta construir uma narrativa da situação do nosso estado para que as pessoas entendam e possam tomar suas decisões, sem agressão, sem brigar, mostrando de fato o que está acontecendo no nosso país. Tem a questão da Betis aí, que foi proibida agora pelo governo Lula, foi aprovada no governo Temer, onde lá dizia que essa verba arrecadada de imposto pela Betis junto ao governo, que seria direcionada para a segurança pública do país. Hoje, a segurança pública do nosso país deixa a desejar. Infelizmente, é isso que acontece. Nos primeiros 6 meses, Rubens, foram arrecadados mais de 10 bilhões, no ano de 2026, mais de 10 bilhões de reais da Betis. São dados, né, comprovados. E qual foi a segurança que nós tivemos no Brasil? Eu vou descer mais um pouquinho, na Bahia, que tem as 5 cidades mais violentas do país. Eu tomarei a minha decisão de votar para que essas promessas que estão sendo feitas sejam realmente cumpridas, que é muito difícil. Às vezes, quando a pessoa quer chegar lá no poder, ela promete o céu e a terra. Eu falo também sobre a questão da regulação no nosso estado, que é um problema seríssimo. Muito embora muitos municípios deixam a desejar, de pacientes que estão lá já de alta, que demora uma vida para tirar aquele paciente, e, no mesmo instante, o mesmo município, o representante do município cobra do governo do estado que melhore a regulação. O que é que tem que ser feito? Educação no trânsito, principalmente. Educação no trânsito. São vagas ocupadas, por exemplo, aqui no Clériston, lá de você é funcionário da CESAB Clériston, e sabe o que chega de trauma diante de acidente de trânsito. Primeira parte, primeira coisa. Educar, punir severamente O trânsito, as pessoas que usam o trânsito de maneira errada. Construção de novos hospitais, de leitos, de UTIs, para que seja, para que tentem amenizar o problema da regulação. Há jeito assim, o Brasil é rico, milionário. Infelizmente, a gente está devendo. Eu vou fazer uma comparação. No governo Bolsonaro, não votei em Bolsonaro em 2022, né? Não votei. Mas Bolsonaro deixou o país positivo, com dinheiro em conta. Hoje somos devedores, o Brasil está devendo. E qual foi o investimento que foi feito na saúde, na educação, na infraestrutura, na segurança, para que o Brasil melhorasse? E para que o Brasil esteja devendo? Qual foi o investimento? Na educação. Julinho me pediu uma parte. Você tem a parte, vereadora?
3: Vereador, é só essa questão, realmente, quando o senhor traz da regulação, e como o senhor bem falou, o que me chama a atenção é a falta de compromisso dos municípios em atuar para resolver os problemas que são do município. Você bem falou, por que as políticas públicas não são tão sentidas pelo povo de Birimbau, vereador? Porque a gente não tem gestão. A gente tem uma gestão ruim, a cidade está sendo mal administrada em todos os aspectos, a saúde é um deles. Vereador, quando um paciente não toma o remédio do diabetes, corre risco de quê, vereador? Ele evolui com problema renal, ele evolui com ferida no pé, e vai parar onde, vereador? É na UPA do Cléris para amputar um pé. Quando a pessoa não toma o remédio de pressão, porque não tem losartana no postinho, porque não tem o AS no postinho, porque não tem o captopril no postinho, o que é que vai acontecer, vereador? O que é que vai acontecer, Oséias? Essa pessoa vai infartar, essa pessoa vai evoluir com um AVC hemorrágico, um AVC isquêmico, e vai parar dentro de um leito de UTI do Clériston, então ficar aguardando regulação. A grande questão, eu concordo que tem problemas, eu não estou aqui para passar na cabeça de ninguém, mas enquanto que os municípios não forem resolutivos dos problemas básicos, vereador, a gente nunca vai sentir o impacto real do que é política pública de saúde. É disso que eu falo. Quando a gente vê o Cléristo, gente, segunda-feira eu estava de plantão, eu saí do plantão segunda-feira assustada da quantidade de acidente de moto e tudo paciente de feira. Por que a Feira de Santana está lá, que não constrói um hospital? Não tem leito de ortopedia em Feira de Santana. Concordo, eu não estou tirando, eu não estou dizendo, não estou isentando o Estado da sua responsabilidade, mas o Estado, o Cléristo, no ano de 2020, com a pandemia, tinha 20 leitos de UTI, hoje tem mais de 100 leitos de UTI, não dá conta. Sabe por quê? Porque os municípios não fazem sua parte, Feira não faz sua parte, Birimbau não faz sua parte, Cidade não está fazendo sua parte. Obrigado pela paz, vereador.
2: Perfeito, Juliane. A regulação não é só o dever, não é só o dever do governo do Estado para que ande certa, né? Para que realmente funcione. O município tem uma grande parcela de culpa nisso quando isso não funciona, como eu já citei aqui o exemplo de pacientes que já aconteceu aqui. Olha, o hospital ortopédico da Bahia me ligou, porque eu tenho um conhecido lá, o ortopédico. Ô, Denilson, eu sei que não é de sua competência, mas estamos com um paciente aqui há 2 dias do seu município ocupando leito, enquanto a fila da morte, como muitos chamam aí, que diz que é a fila da morte, né? Morre a pessoa lá que estava esperando aquela saída daquele paciente. Mas foi culpa de quem? Foi culpa do governo do Estado? Nessa situação, foi culpa do governo do Estado? Não. Porque o município levou 2 dias. 2 dias morre muita gente, esperando uma regulação, esperando uma cirurgia. Eu não voto no governo do Estado que está aí. Mas a gente tem que ponderar as coisas. Não vejo envolvimento, não vi ainda envolvimento de corrupção com o governador Jerônimo, entendeu? Mas precisamos melhorar a situação da Bahia. E, por isso, tomei a decisão, né, de votar no 44, ACM Neto, para governador, para também ver, saber, né, se vai prestar. Se não prestar, também não voto mais. Eu votei em Jerônimo a passada. Pode falar, vereadora. Simone disse sim, eu tenho parte.
4: Obrigado, vereador, pela parte. Esse é um assunto bem interessante, né, de estar aqui, né, de discutirmos, porque interessante é que a gente quer o novo, né? A gente sempre clama pelo novo, porque não faz isso, o novo, vamos botar o novo. Mas a própria palavra de Deus fala que não se coloca vinho em outros velhos, é isso? Então, se a gente clama pelo novo, pelo município, por que não clamar também que seja tudo novo? Não é isso? Porque eu acredito assim, que se não está bom, não está legal, vamos trazer a mudança. Não é assim, vereador? Eu acredito na mudança, eu acredito no novo, acredito que a gente pode fazer diferente. Existem muitos projetos que cada vereador aqui colocou, que justamente pode sair do nosso município para cuidar do nosso município. É interessante a gente cuidar do Estado? Ótimo, a gente pode discutir, beleza. Mas políticas públicas começam se a gente cuidar do nosso município. Trazer políticas públicas, principalmente nessa parte da erotização infantil de crianças que a gente vê aí. Então, é interessante a fala do presidente, a gente tem que pesar o que ele falou, sim, com certeza. Mas por que não cuidar mais das crianças do nosso município? Através de projetos, através de discussões como essa, que a gente deveria, sim, trazer mais aqui para a nossa Câmara de Vereadores. Obrigado, vereador, pela parte. Deus abençoe.
2: Obrigado você, vereadora Simone. Eu achei infeliz a fala do presidente Lula em relação a... O vereador André aí citou na estante. Assim como também as pessoas aqui acharam que eu não falei muito bem a semana passada, quando eu disse que não iria levar pessoas para médico. As pessoas... algumas pessoas me puniram sobre essa fala. E não é que eu vá deixar de dar um socorro, porque, em uma situação, eu não vou me comprometer, né, de levar pessoas, enquanto o nosso município, que hoje, de uma previsão orçamentária de quase 400 milhões de reais, não tem uma saúde digna. Eu passei hoje, por favor, silêncio aí, eu passei hoje na Secretaria Municipal de Saúde e vi o horror daquele povo. Eu encontrei um cidadão que há 2 meses e meio vai procurar uma consulta com cardiologista e não a tem. 2 meses e meio procurando uma consulta com cardiologista. O investimento na saúde aqui, Juliane, foram 46 milhões, foi isso? Do Estado. Só do governo do Estado transferiram 40 de janeiro até o dia de hoje, primeiro semestre. A gente está em outubro, setembro, né? Então, os investimentos foram feitos, mas o serviço não condiz com a realidade do investimento que fez. É por isso que muitos saem daqui para buscar serviço de saúde em outro lugar. Qual a arrecadação de Coração de Maria? Acho que aqui em Birimbau a gente arrecada 3 vezes mais do que o Coração de Maria. Coração de Maria hoje atende diversos pacientes daqui de Conceição de Jacuípe. Diversos pacientes. Então, a gente precisa de mudança, Simone, também aqui. A gente precisa pensar nisso. Porque, assim, se o governo que aí está permanecer, permanece as mesmas pessoas. Se o governo passado que esteve aqui voltar... Volta também aquelas mesmas pessoas. Precisamos pensar em algo novo para Birimbau, e é essa a minha intuição, é esse meu pensamento, não só o meu. Eu estou com você, Juliane Vieira, Rafael Brito, Simone de Sinho, Borrego, Gache, Peu, todos que querem a mudança de Conceição de Jacuípe, eu estou do lado. Meu forte abraço, muito obrigado, senhor presidente, pela oportunidade. Agradeço a Deus também e até a próxima semana, se Deus nos permitir.
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5: Bom dia a todos. Bom dia, senhor presidente. Bom dia, meus colegas vereadores. Bom dia a todos vocês que estão fazendo presença. Marcelo aí, da Banda Roda da Vida aí, fazendo presença. Kaline, Anderson, a galera do Picado aí que está fazendo presença. Seu Milton, né? Saudar também toda a imprensa da nossa cidade, em nome de Jacupi de Notícia. Educador FM, né? Muito importante para a nossa rádio, com uma repercussão que vem trazendo, né, as notícias no dia de hoje, né, a fala dos vereadores, sempre sendo abordado na rua pelas pessoas que falam que estão acompanhando, então muito, é muito importante. Fico feliz, né, de, como um colega falou logo mais cedo, né, parece que dia de hoje a cidade ela fica mais calma no horário da Câmara, que tem muita gente acompanhando, né, fico feliz por isso. Mandar um abraço para toda a galera da Mundial aí, que diz que tem uma galera que fica também escutando a gente. Então, eu dou um parabéns à nossa cidade, né? E mandar um abraço também a Marone, né? Marone do Melhores de Birimbau. Ele está fazendo um negócio de uma novelazinha aí, né? Do Alto da Compadecida. Então, às vezes as pessoas levam na gozação, né? Coisa, mas há uma parte positiva, né? A parte positiva é que muitas pessoas, os jovens que não acompanham a Câmara, ele acaba pegando algumas senhas, né? Algumas mensagens dos vereadores, né? Através do blog dele ali, é muito importante. Muitos levam na chacota, na brincadeira, mas eu tenho certeza que muitas pessoas têm pegado a senha. Então, parabéns aí pela iniciativa, né? De criar isso aí. Então, mandar um abraço também para Tonho da Padaria, né, que não tem mais padaria, mas é um coroa lá de Curitiba, fui abordado logo cedo, hoje pela manhã, dizendo que acompanha a Câmara, me deu os parabéns pelo meu posicionamento aqui na Câmara, e não só ele, como muitas pessoas têm me prestado a minha mão, como o Rafael falou aí agora, que visitou várias casas, muitas pessoas falando bem de mim, eu fico feliz, chegando a 2 anos de mandato. A preocupação era muito grande antes de eu chegar aqui, porque a gente não sabia qual é o tipo de reação, qual é o tipo de trabalho que a gente ia encontrar. E como eu sempre acompanhei outros vereadores na casa, via o questionamento das pessoas, me arrependi de votar num vereador, estou arrependido. E eu, né, recebo muitos apertos de mão, dizendo que está satisfeito com o meu voto, com o voto deles em mim. Então, fico feliz e grato a todos vocês que votaram em mim e também aqueles também que eu tenho certeza que não votou, mas torceu demais para Pio de Mato Branco estar nesse lugar. Então, um bom dia a todos vocês e vamos iniciar aqui, mandar um abraço para Luciana e Betinho da Cajá, que está sempre aí fazendo um movimento aí dos amigos, né? Tereza Preta, lá do Tabuleiro, Dona Roxinha do Cedro, Júnior do Tabuleiro, eu vou falar desse menino também, né, que foi quem me deu o maior apoio para a gente realizar aquele campo lá no Tabuleiro, né, não falei dele aqui semana passada, mas o ditado fala, a palavra de Deus, que os últimos serão os primeiros. E Júnior, ele pode ter certeza, que eu não lembrei dele, mas você, Júnior, é um dos primeiros, né, que agarrou na minha mão, me incentivou que a coisa ia acontecer. Então, um abraço para você, para a Toy, Adriana Dia Dia, o Luan do Buraco também, que está sempre lá com a máquina roçando, né? Se identificou logo e disse que ia cuidar do campo. Luan, Luiz Luan, né? Que eu chamo Luan do Buraco. João, Donda, Visconde, né? E o proprietário da terra, o Risodalvo, né? Que também ficou muito feliz com a realização do campo, me ligou, né? Me deu os parabéns. Fico feliz, né? De ter podido ter participado desse momento na comunidade. E mandar um abraço também para o pessoal que ganhou o dinheirinho lá, né, na brincadeira, né, na inauguração do campo, os vendedores, né, Cremilda, da Coreia, Danilo, vaqueiro, que também é da Coreia, Juliana, que vende o lanche, né, Daniela de Reco, Ferrinho, né, também me mandaram mensagem pedindo obrigado, né, que eles também conseguiram fazer a renda deles. Então, é nessa parte que eu falo com vocês, a importância, né, do movimento para que leve a economia para essas comunidades, onde não tem nada para o pessoal lá. Então, obrigado a todos vocês por me incentivarem, porque sozinho eu não conseguia nunca. Então, através de vocês, foi que a coisa aconteceu. Eu quero falar, né, do... Eu estive na Mundial, né? Ali no horário da troca de turno, né? Eu fui lá pedir um voto para os meus candidatos, com o pessoal. E eu não tinha visto ainda, confesso a todos vocês que eu não tinha visto o transtorno que está na troca de turno lá, em relação às vans, os ônibus que tem lá. É, eu, como motorista, trabalho no transporte e sei, né, me imagino ali e conheço o sistema. E precisamos, né, eu aqui como vereador, motorista, conhecedor do trânsito, eu já me identifico aqui, a hora que esse pessoal aí, os motoristas das vans, dos ônibus, quiser reunir, fazer um grupo, né, de motorista, para poder a gente mesmo se organizar, eu falo a gente motorista, né, se organizar, naquele momento de pico, a gente tem que ver como é que vai ser, entrar todo mundo pelo lado, ou sair todo mundo pelo mesmo lado, alguma coisa, né? Assim, então estou aqui à disposição do pessoal aí das vans, eu sei que tem muito de fora da cidade, mas os funcionários, né, que as vans, que eles falem que o vereador está aqui, que a gente está pronto para poder ajudar, para facilitar, né, o embarque e desembarque das vans ali na Mundial. Eu quero falar também com os vereadores que hoje está acontecendo, né, o desembargo da candidatura de Binho Galinha no estado da Bahia. O TRE da Bahia, né, ele interferiu a candidatura de Binho e nisso eles seguraram o processo. E hoje está tendo um desembargo hoje, provocado pela defesa de Binho Galinha hoje, para que ele mande logo os documentos para o Tribunal Superior Eleitoral do Brasil, que é lá em Brasília, né? Vai estar acontecendo hoje, muitos fake estão rolando aí, diz que ele não é candidato. Ele é candidato sim, porque ele não é só candidato, ele é deputado, né? Primeiramente, ele é deputado do nosso estado e candidato à reeleição a deputado. Então, existe uma lei no nosso Brasil que defende o mandato dele, né? Não é a candidatura, é o mandato. Ele, pelo que eu entendo pouco, mas eu conheço alguma situação de justiça, e ele está preso arbitrariamente, né, porque ele tem um processo, tem uma lei no Brasil que defende ele estar solto, mas por questões políticas, de perseguição, fazendo de tudo para ele não poder receber o voto dele, mas pode ter certeza, né, que o povo está disposto a votar nele. Feliz Santana abriu as portas para esse rapaz. Eu aqui, com minha casa, com minha família, com algumas pessoas que acreditam no que eu falo, e também estamos as portas abertas para poder, no domingo, dar o voto ao nosso deputado. Então, não acredito nos fake news que estão lançando por aí, entendeu? Ele é candidato, sim. E tenho certeza que vai ganhar as eleições. Tem a pesquisa aponta, ele na ponta aí, entendeu? Mesmo na situação que ele vive hoje, o povo está disposto a votar num rapaz desse. Imagine que ser humano é esse, né? Você chegar em casa de pai de família, eu vejo vários vídeos de mãe de família, né, chorando, né, que não vai desistir dele, pessoal de feira das comunidades mais carentes de Feliz Santana. Eu vejo vários vídeos, sempre estou repostando na rede social, para as pessoas entenderem o ser humano que ele é dentro da cidade de Feliz Santana. Né, eu sou prova disso, que Pedro Mara Bronca hoje, como eu acabei de relatar, né, dos apertos de mão que eu tenho recebido, né, pelo posicionamento que eu tenho me colocado nessa casa. E Binho Galinha, ele tem uma grande parcela no mandato de Pedro Mário Bronca. Então, é dessa forma que eu também confirmo e reafirmo, né, que não vou abrir mão desse rapaz, hora nenhuma. Eu quero agradecer a Deus, mais uma vez, por essa oportunidade que eu estou aqui representando o meu povo, e dizer a vocês que domingo está logo ali, tenha consciência, entendeu? Analise as situações, observe quem que realmente está correndo atrás, que está pegando na mão de vocês, para vocês fortalecerem a pessoa que está lhe ajudando. Eu, como o Denilson falou, domingo é um dia muito importante, a decisão, né, do nosso país, para quem mão vai, do nosso estado, para quem vai. e também para o nosso representante no município, que está preocupado em estar ajudando o vereador que está apoiando ele aqui na cidade. Então, eu não preciso falar nada do meu deputado, ele já fez aqui, já fez, está fazendo, e temos várias coisas já para acontecer no nosso município, através dele. Então, que Deus abençoe a todos, um bom dia a todos, e até a semana que vem. E boa sorte para todos nós no domingo, ok? Na paz e na saúde. Valeu?
1: É, com a palavra, o vereador Marcelo, né, trocou a posição com o vereador Gaste, ele vai dar uma saída, então...
6: Bom dia a todos.
1: Vereador Marcelo.
6: Cumprimento a mesa em nome do presidente, Carlos Augusto. Cumprimento os colegas vereadores, assessores aqui presentes, corpo jurídico, ao público que acompanha o nosso trabalho aqui presente, à população de Conceição Jacuípe que nos assiste e nos escuta através da TV Câmara, Rádio Educador FM, Rádio Mix, nossa live aqui no Instagram. De início, eu quero aqui cobrar para que o Executivo coloque um guarda municipal ou um guarda de trânsito para organizar esse trânsito aqui, principalmente o centro aqui da cidade. A gente tem visto aí muita imprudência ocasionando acidente, mas infelizmente o cidadão não vai ter a consciência se nós, quanto poder público, a gente não fazer ações que possa, né, cobrar, penalizar esses infratores que conduzem aí os veículos e que não liga para esse tipo de situação que tem ocasionado aqui em nossa cidade. E aqui eu já quero deixar o meu abraço especial à família que, no dia de ontem, perdeu um trabalhador por questão de acidente também, um jovem, trabalhava na Mondion. Então, abraçar de forma carinhosa a todos os familiares. No dia de ontem, eu recebi uma ligação de uma mãe e até entrei em contato com o secretário de Educação a respeito do fardamento escolar. A mãe me relatou que tinha 2 anos a sua filha usando a mesma farda e eu entrei em contato com o secretário, pedi para que ele averiguasse a situação, né, e eu irei até a escola justamente buscar esclarecimento para ver se... qual é a posição da secretaria, né? O secretário me falou que não tinha conhecimento, mas já lhe entreguei a situação. Espero que a gente possa dar uma devolutiva de resolução a essa mãe que me procurou, tá? Mas pode ter certeza que eu irei na escola dar uma verificada. Também eu quero aqui falar sobre a comunidade da Urb 2, vereador Borrego. É, o pessoal também tem me cobrado... E eu entrei em contato com a secretária de administração e junto com ela também, com o supervisor da Embasa, onde a comunidade ela já foi autorizada a cavar um terceiro poço, mas não é o desejo da comunidade. A comunidade tem um desejo de poder solicitar água da Embasa, assim como toda a cidade. E eu fiz um abaixo-assinado, entreguei aos moradores para a gente poder... pegar as assinaturas e protocolar, tanto prefeitura, tanto Embasa, para dar condição desse povo também ter uma solicitação digna de uma água da Embasa, tendo em vista que o poço já não atende. Cavou o segundo poço, cai 200 litros de água durante a semana. Então, quando cai, né? Então o pessoal lá já não aguenta mais comprar água. Então, eu peço aqui... assim que chegar o abaixo-assinado, a gente vai para cima para resolver essa demanda. A prefeitura já foi acionada em Embasa, e se não resolver, eu vou fazer uma audiência pública com todos os nobres aqui, convidando prefeitura em Embasa para dar uma solução para esse povo que tem sofrido lá. Então, para todos da Urb 2, eu sei que o vereador Borrego mora lá, cobra, faz o que pode também, outros vereadores cobrou, mas agora também a gente entrou nessa causa com abaixo-assinado e se não resolver, a gente vai fazer audiência pública e pode ter certeza que o problema de vocês vai ser resolvido. Eu quero aqui chamar a atenção de você, eleitor, de você, morador de Conceição de Jacuípe. As eleições faltam 4 dias e o desespero começou a acontecer. Eu vejo que num momento desse, o povo parece que esquece quem passa 4 anos trabalhando aqui nessa cidade. Eu não fui ainda em uma residência pedir apoio a ninguém, porque eu trabalho diariamente. E agora, parece que por conta da escolha de Adolfo, o povo quer me tratar como inimigo. O povo do grupo quer me tratar como inimigo. E eu quero deixar um recado para você. Não quero mandar recado para a gestão, nem para grupo. Eu quero mandar recado para você, eleitor. Meu amigo André está aqui presente e sabe que ele tem um carinho muito grande. Mas quando o senhor defende que tem que... Só vote nos candidatos da prefeita. Todo mundo sabe o compromisso que eu firmei com o Mitsui Yoshida, que não foi por dinheiro, que eu poderia estar buscando acessos a deputado por conta de dinheiro, por conta do trabalho. Mas eu quero, vereador, só dizer ao senhor que quando o povo procura cesta básica, o povo procura limpa fossa, o povo procura cirurgias, o povo procura para pagar recibo de luz, o povo procura para pagar bujão de gás, para pagar remédio, patrocínio para eventos de benefício, procura nós, vereador. Eu não sei se o povo lhe procura, mas quando lhe procurar, eu tenho certeza que o senhor vai ver a falta que faz de ter um deputado que lhe ajude, assim como eu tive o Pablo Roberto. Nas eleições passadas, eu apoiei Pablo Roberto e Paulo Magalhães e tive a mesma perseguição por ter apoiado Pablo Roberto. Na oportunidade de hoje, Pablo Roberto tem me ajudado e tem ajudado até o candidato que eu escolhi apoiar aqui no município. Eu não pude contar com Paulo Magalhães, eu não tive nenhum contato. Eu não tive, até o vídeo que eu postei nas redes sociais, até hoje ele não sabe que eu existo. Se passa por mim, finge que eu sou um cachorro, porque não me conhece. Mas eu ajudei o município com 2 kits odontológicos, através de Pablo Roberto. Eu ajudei mais de 500 pessoas que em 2 anos, eu não sei como eu consegui esse feito, mas em 2 anos eu consegui levar 500 pessoas para fazer cirurgias em outra cidade. Ajudei o município, ajudei a gestão, ajudei a Secretaria de Saúde. Todas as pessoas que me procurou para regulação, eu busquei abusar Pablo. Agora, através do deputado federal, eu não consegui fazer nada. Graças a Deus, hoje eu tenho Pablo como amigo, tá? Como liderança, e eu não deixo a população em falta quando eles me procuram. Agora, eu assumi um compromisso maior, um compromisso para ajudar Adolfo Viana através de Pablo Roberto, que já ajudou o município e já ajudou o povo dessa cidade. Então, eu quero deixar muito claro aqui que eu não vou entrar nesse embate, mas eu vou deixar bem claro. Se vocês entendem que tem que votar casado, votem. Mas na hora de resolver o problema de vocês, vocês sabem onde é que fica a Secretaria de Saúde, sabem onde fica a Secretaria de Assistência Social, sabem onde fica o gabinete da prefeita, então não me tragam demanda para eu resolver através do meu deputado, porque vocês já conhecem o meu trabalho, já conhecem o meu compromisso, então eu não vou aceitar esse tipo de ataque, ataque rasteiro, porque eu já mostrei ao povo de Birimbau que eu não vim aqui de brincar de ser vereador. Eu pago para ser vereador nessa cidade e eu não vou aceitar nenhum tipo de retaliação, porque todos os serviços que nós fazemos é para ajudar o município, é para ajudar a gestão, é para ajudar as pessoas. Então, o mínimo que eu peço é respeito para as escolhas que nós fizemos de apoiar quem está disposto a ajudar o município. Então, eu quero dizer que todas as pessoas que eu caminhei, que eu carreguei, foi para ajudar a gestão. Eu não fico subindo escada para pedir nada para botar em meu bolso, não. Eu só subo a escada para pedir apoio para ajudar o cidadão de Conceição Jacuípe. Assim, quando eu ligo para o deputado Pablo Roberto, que hoje, na oportunidade, vice-prefeito, é para isso. Agora, eu não entendo por que esse tipo de situação. Está aí o hospital. Eu quero muito que eu possa chegar agora, depois das eleições, e pedir uma emenda para colocar, para botar uma emenda no município através do deputado que eu trouxe aqui. Eu já provei que quem eu trouxe aqui, eu dei resultado.
7: O povo entendeu que o vereador Marcelo, ele vai ter, vai dar os votos ao deputado federal do trabalho dele. Quando eu quero levar alguém para fazer o processo cirúrgico, é o meu carro, é o meu tempo, é as pessoas que trabalham comigo de madrugada. Eu não fico abusando gestão para fazer isso, não. E por que agora vai tentar me minar? Minar um cara que já provou que quem ele trouxe aqui ajudou o município. Então, de forma respeitosa, eu queria que todos se colocassem à disposição, a população, assim como eu me coloco. Porque todas essas demandas aqui, quando chega, é uma dor de cabeça para a gente tentar resolver. Eu vejo o município, em várias ocasiões, com o orçamento de mais de 370 milhões. Em alguns momentos, falta alguma coisa, em uma secretaria, em outra. Imagine o vereador Marcelo que recebe 7.500 e tem que tentar dar resposta a todo o povo com esse salário. Porque vereador na cidade, seu dia está aqui hoje, e eu gosto de citar as pessoas que tiveram essa oportunidade de ser vereador, porque vereador trabalha com o que recebe, trabalha com a ajuda que deputado dá. Fora isso, esqueça. Esqueça. Então, hoje eu já não... Eu estou pouco me lixando com questão de reeleição, porque eu trabalho todos os dias e eu prometi para mim mesmo que eu não ia em nenhuma residência no momento desse para pedir o voto, porque o povo me procura, eu resolvo as demandas e não sei nem quem é. E por que agora eu vou ficar batendo na porta dos outros, sendo um tratado como qualquer outro que não vai, que não oferta o trabalho e sendo julgado pelo cidadão que não me conhece, que não acompanha o meu trabalho? Quem quiser votar no meu deputado, vai votar pelo trabalho que eu prestei durante meus 2 anos de mandato. E está tudo beleza, rapaz. Existe um deputado federal que foi escolhido aí agora. Paulo Magalhães não prestou para a gestão. Beleza, eu respeito, foi apresentado outro deputado, eu respeito, não vou prejudicar hora nenhuma. Mas assim como Paulo Magalhães não prestou para a gestão, não prestou para mim... E quem prestou foi Pablo Roberto, e eu preciso acompanhá-lo pela atenção, pelo trabalho que foi me dado, que foi ajudado o município. Essas pessoas que caminhou, não caminhou no carro da secretaria, não, caminhou no meu. Quando o meu veículo bate o motor na pista, é eu que passo a dificuldade com a equipe que trabalha comigo. Então, pare de tentar prejudicar quem trabalha, porque vocês estão procurando problema com quem não deve. Eu já falei isso. Eu quero ser amigo de todo mundo, mas não aguento tomar porrada de ninguém. Meu pai me criou durante 7 anos. E eu tinha um medo retado do meu pai, porque meu pai só fez me bater, mas botou uma coisa na minha mente. Não chegue em casa apanhado, senão você vai tomar outra surra. Então pode ser quem for. Se me bater, eu vou descontar, rapaz. Eu respeito todo mundo. Eu tenho uma boa relação com todo mundo, mas não me batam que eu não sou covarde. Não me batam que eu não sou covarde. Se vocês querem comprar briga, comprar guerra, venham, que eu não tenho preguiça de trabalhar. Eu ganhei as eleições de 2020 falando com o povo da nossa luta, do nosso trabalho, e eu não tenho vergonha nenhuma de continuar fazendo o que eu faço para mostrar ao povo que eu vim aqui para trabalhar. Então, não venham achando que Marcelo é besta. Eu posso até me fazer de besta, mas na hora que a porrada bate aqui, eu vou descontar na mesma proporção. Tá? A vereadora Juliane me pediu a parte, fica à vontade aí.
8: Vereador, obrigado pela parte. É só para reforçar uma situação seguinte. Vocês sabem que eu caminho bastante. Não tenho medo da caminhada, né? E a minha caminhada é de porta a porta, diálogo, conversa. E quantas vezes eu encontro o vereador? Você sabe disso. Não tenho medo. Quantas vezes eu encontro, vereador, o voto do seu deputado federal? Quantas vezes eu encontro do nosso borrego, o de Bruno Neri? Quantas vezes eu já encontrei de Binho Galinha, de Bega, o nosso Rafael Brito, sabe por quê? E agora, no encontro desse tal, desse Elmar, ainda não vi, não vi, né? Exatamente porque é um forasteiro, nunca disse para que veio, e para mim rolou muito dinheiro, não vi, né? Exatamente porque é um forasteiro, nunca disse para que veio, e para mim rolou

0: fruto e reflexo do trabalho que nós fazemos. Obrigado pela parte, vereador.
1: Gente, eu assumi um compromisso muito grande com a candidata a deputada estadual Mitsui Yoshida, e eu acionei todas as possibilidades de trabalho feito para ajudá-la, aqui, em Feira, em todos os lugares. E esse compromisso é um compromisso de alguém que lhe ama, Mitsui. Eu não ando lá, você sabe disso, sabe das propostas que foi chegada até a mim para apoiar outros deputados, e eu não, era inegociável apoiar outro deputado que não fosse Mitsui. Mas eu peço para que as pessoas, as eleições, ela vai passar. O vereador Marcelo tem 6 anos aqui, eu nunca vivi de política. Eu tenho 6 anos aqui defendendo o governo da prefeita, e não é por conta de uma escolha de alguém que já ajudou o município, e de quem alguém que trabalha todos os dias com o subsídio que recebe, que praticamente eu não consegui até o dia de hoje botar um bloco na minha casa, para fazer um trabalho que não é meu, é um trabalho que é do município. O município recebe, chegou um orçamento aqui de mais de 470 milhões. Se o município não tem, não consegue realizar, imagine eu com R$ 7.500 para dar conta de tanta demanda que chega para mim. Então, respeitem o meu trabalho, respeitem a minha posição, que é o mínimo que pode ser feito para alguém que se doa tanto pelo governo. Tá? Então, eu, no dia de hoje, é um desabafo de alguém que quer ficar quietinho, como está aqui, fazendo o seu trabalho, de boa. É melhor para ambos. E Deus abençoe a todos vocês, obrigado por todos vocês que acompanham aqui na live, e que Deus abençoe. Um forte abraço.
2: Vereador Marcelo falou da UB2, vereador. Eu não concordo, né, e acredito que a população da UB2 não vai concordar com a água da Embasa. A população me procurou ontem, né? Eu acho que quando cavaram o poço da UB2, né, ainda comentei com o secretário de Agricultura, que cavou o poço na localidade errada. Deveria cavar de junto do poço velho, que tinha vazão suficiente para abastecer a UB2 e Rua do Sossego. Mas, enfim, né, o bom é resolver o problema do povo, da comunidade da UB2 e da Rua do Sossego, né, com água de embasa, com água de poço. O importante é que resolva. A prefeita lá atrás, quando entregou aquele poço à população da UB2, deixou claro que não ia deixar instalar água da embasa, né? O pessoal da UB2 me conhece, sabe minha luta. Eu já saí da minha casa 12 horas da noite para poder desligar a bomba ali, eu desligar a bomba para poder o tanque cheio. Então, eu entendo, né, a demanda. Quando a Vossa Excelência desabafa também no seu discurso, eu estava aqui pensando e refletindo. Eu fui o primeiro mais votado, Vossa Excelência o segundo mais votado por duas gestões seguidas, dois mandatos seguidos. E eu vejo hoje, vereador Marcelo, que nós, junto, né, dá mais de 3 mil votos, foi mais de 3 mil votos, dois vereadores juntos, mais de 3 mil votos. E esse fruto, vereador, de Vossa Excelência e do vereador Borrigo, presidente da Câmara Borrigo hoje, é o do trabalho que nós faz. O trabalho que Vossa Excelência acabou de falar, que não é obrigação nossa, não é obrigação do município, né? Outro dia, Vossa Excelência ligou dizendo que seu carro ferveu aqui no fundo do palco, foi isso? Né? Então, assim, o trabalho que Vossa Excelência oferece à população, o trabalho de excelência, o trabalho que eu ofereço, né? A minha preocupação de estar com dois dobrô, vendi uma. Hoje o povo de Binibal tem, graças a Deus, né, uma dobrô e um carro de 15 lugares para poder, então, pegar esse povo para poder levar, para poder fazer o atendimento que deveria e deve ter no nosso município, né? Eu estava refletindo, né? Eu fui criticado, eu fui chamado de tudo, e hoje eu vejo Vossa Excelência com esse discurso seu. É muito chato, vereador. Nós que ajuda tanto a gestão e o povo da gestão, né, que está aí fazendo sua campanha, tentando, né, tirar o brilho, né, que Deus deu a gente, mas não tira, né? Eu, na minha fala, eu vou mais explicar sobre também a Nova Brasília, né? Mas tenha fé em Deus.

0: senhor sabe disso, que o senhor está dando um trabalho bem feito e o fruto vem. Com a palavra, vereador Osés.
1: Obrigado, presidente. Saúdo a mesa em nome do presidente Borrego, vereadores, vereadoras, imprensa, educadora, Amix, Bahia Política, Berimbau Notícias, Jacuípe Indicada, Jacuípe Notícias, Respeito Indicada, JS Publicidade, Paulo Martins, e pedir licença ao povo para entrar na casa do povo, né? Que a gente tem que pedir licença para entrar na casa do povo, porque o povo está esperando boas coisas da gente aqui nesta casa. Então, saudar a todos com a paz do Senhor Jesus Cristo e dizer para o povo: sem Jesus nós não somos nada. Iniciar minhas palavras hoje aqui, pedir ao presidente aqui, presidente, que sempre o povo cobra aqui das coisas que são feitas aqui nesta casa. Principalmente quando se fala de concessão do Jacuípe. Dizer a vocês, aqui o nobre vereador Zés, sempre marchou trabalhando com o povo de concessão do Jacuípe. Todo o povo que me procurou, eu sempre cheguei junto com o povo aqui com São Jacuípe. Quem não achou que eu cheguei junto, procura outros que têm direito de procurar, porque os outros também podem fazer melhor do que eu. Então, jamais eu posso dizer nada de nenhum vereador e nem de um político aqui nesta casa. Eu acho que a política está chegando aí, domingo encerra essa zoada na casa do povo. Que o povo começa a assistir televisão, começa a assistir um jornal nacional, daqui a pouco para o Jornal Nacional, entra horário político. Então, graças a Deus, no domingo vai parar isso aí. Então, o povo vai na urna, escolhe o melhor. Vocês têm o direito de escolher o melhor. Eu tenho dois candidatos que estou apoiando aí. Como eu disse a vocês que eu não vou falar nome de candidato em tribuna, porque tenho muito respeito. Principalmente o parlamentar, eu tenho muito respeito a isso aqui. Isso aqui o povo está esperando mais, é mais da gente. É isso aí que eu sempre olho. E lembrar aqui o povo, que eu sempre falei com os vereadores todos de Conceição do Jacuípe. Vereador Oséias tem uma casa no Otizeiro, mas o Otizeiro não é de Oséias. É todos os vereadores que têm obrigação de estar lá dentro. Que todos teve voto lá. Quando eu vejo hoje, o povo só vai no Otizeiro quando tem uma manifestação para criticar alguma coisa. Companheiros, Otizeiro hoje era um polo e continua um polo. Precisa de apoio aquele povo do Otizeiro. Quando você vê Rua do Guará, que hoje tem aqui nesta casa registrado Rua Direta do Otizeiro, você vê. Fazer paliativismo ali não existe. Fazer paliativismo. Ali precisa de se colocar manilha. Porque vocês sabem, vocês assistem televisão todos os dias, quando o povo faz o trabalho mal feito, a água quando vem, ela quer a passagem dela. Se ela entrar embaixo de uma casa daquela, vai derrubar todas. Então, vamos aproveitar, prefeita. Eu que vou pedir essa senhora hoje. Que a gente desça com as manilhas naquela rua ali. O serviço ali só serve se for manilha. Não adianta ninguém estar querendo fazer paliativismo no período político. Porque se é período político, o povo quer subir nas costas do menos favorecido. Que o trabalho ali tem que ser feito. É manilha, Carlos Augusto Borrego. Ali é manilha, Borrego, que tem que ser colocado de lá do mercadinho de Miquinha até. A ponte lá embaixo do. Não adianta ninguém querer fazer paliativismo ali, não, vereadora. Ali tem que ser o um trabalho sério. Prefeita, a senhora já trabalha já em concessão do Jacuípe com diversas drenagens. Que a senhora sabe que a senhora tirou muita gente da lama aqui em concessão do Jacuípe, casas que enchiam. E lá o povo do Otizeiro precisa também disso. Não tem negócio de briga de de território. A gente tem que deixar essa briga de território para depois. A gente, vereador, tem que se unir com os vereadores de Amélia Rodrigues para a gente conseguir fazer aquela drenagem daquele povo. Vereadores, eu quero vocês juntos para a gente ir até lá, nós, fazer uma sessão lá no colégio, alguma coisa a gente fazer para resolver a situação daquele povo. Porque não adianta fazer paliativismo ali, não existe. Então, pessoal do Otizeiro, vocês não podem levar isso pelo lado político, não. Nesse momento político, todo mundo vai visitar isso aí. Mas vocês vêm sofrendo há quanto tempo? Estou aí direto, meu irmão. Todos os dias eu estou no Otizeiro. Veja esse sofrimento aí de Heleno, desse pessoal todo aí embaixo, que vem sempre cobrando isso aí. Mas, prefeita, olhe esse lado, aproveita esse embalo que esse povo está querendo, esse apoio. Manda descer essas manilhas. E aí o povo se vire lá, meu irmão, porque estão querendo brigar, mas a gente tem que lutar por esse povo do Otizeiro, que é um sofrimento muito grande aquilo ali. E tem que fazer um serviço bem feito. Não adianta descer máquina para estar passando, não. É manilha para tirar o povo do sofrimento. É isso aí que precisa ser feito dentro do Otizeiro. Estou lá, sou um simples morador lá também, porque eu tenho minha casa aqui na rua, mas geralmente todos os dias eu estou dentro do Otizeiro. E vejo o que é que aquele povo passa ali. Então, esse período político, eu peço ao povo que lembre que ali mora gente. E mora gente, tem que ser feito um serviço bem feito. Não adianta ninguém ir para lá fazer nada somente para ganhar o voto e depois largar lá. Faz o serviço, ou faz bem feito, ou então eu acho que o povo tem que ter uma resposta. E essa resposta boa para esse povo do Otizeiro é descer as manilhas. O trabalho ali só funciona se descer as manilhas. Ou que seja pelo prefeito de Amélia Rodrigues, que seja pelo prefeito de Mirimbal, e que faça o serviço. Porque deixar do jeito que está não adianta. Então, isso é período político que estão querendo fazer nome lá. E o nome que o povo precisa lá é trabalho. O trabalho que seja bem feito, que é para o povo melhorar a situação. Quando se fala, houve dois, Borrego, sobre o poço artesiano ali, tem que ser feito um poço artesiano, porque a água da Embasa é bom se instalar em diversos locais em Conceição do Jacuípe, porque a água, ela é uma água tratada, a água da Embasa, mas tem muita gente ali naquela região que não tem condições de pagar o recibo da água. Então, se puder cavar mais um poço lá, eu tenho certeza que vai melhorar aquilo ali. Pessoal, alô? Aí eu me atrapalho, meu irmão. Ainda tem 2 minutos ainda, pô. Entendeu? Então é isso que tem que ser feito, pessoal. Agora, esse período eleitoral, não adianta ninguém ir para a porta de ninguém, não. Quem tem o trabalho, não precisa estar batendo em porta de ninguém, não, meu irmão. O povo sabe quem trabalha. Eu, o vereador Zé, não quero que ninguém me mexa, porque eu não tenho voto. Quem tem voto é o povo. E quem responde, quem dá a resposta dos votos, sabe o que é? É a urna. É a urna que dá a resposta do voto, é a urna que sabe quem trabalhou, é a urna quem sabe quem vai estar domingo eleito. Governador, presidente, deputado, todos esses aí sabem quem está apoiando eles, quem tem o serviço, quem pode continuar com o serviço. É esse pessoal que vocês merecem dar um apoio. Muito obrigado, que Deus abençoe vocês todos. Povo do Otizeiro, não aceite político ir hoje lá e nem amanhã tirar dizendo que criticar, não. Vá para fazer. Se não for para fazer, pessoal, bota para correr esse povo daí. Meu muito obrigado.
0: Com a palavra, vereador Júlio.
2: Bom dia, senhor presidente, aos colegas aqui presentes, ao público, né? Pessoal picado, gabeleira, beça. Gente, é muito bom a gente passar na casa das pessoas e virem o quanto que elas nos ouvem. Como sempre, o vereador que cita meu nome, que tem uma certa predileção por esta vereadora, tem um apego emocional, afetivo, ele não permanece. Tem vários tipos de homem, né? Os que têm coragem e os covardes. E aí fica a vocês intitular o tipo de vereador que nunca ouve, que me ataca, mas nunca ouve o que eu falo. Tem uns de coragem, Gaxin, Borrego, Dene, Rafael, os covardes, que nunca estão presentes na minha fala. Para mim, este vereador se intitula e se eu o coloco nesta cadeira da covardia. Por quê, Juliene? Porque falar de algo que mexe com a minha casa e sair é muito fácil. Falar de um assalto onde minha casa, meu marido, meus dois filhos foram presos dentro de um escritório e sair covardemente é muito fácil. Volta, vereador. Este caso aconteceu no ano de 2021. Tem todo tipo de homem, mas ele eu não coloco nesse patamar. Porque eu sou mulher, porque eu fico aqui todas as... Só vou ali fazer um xixi e volto. Estou errada? Pois é. Mexer com algo que mexe com a minha casa, com os meus filhos, isso aí é tipo de gente covarde. Fraco. Fraco. Eu defendo Jerônimo e Lula. Defendo, sabe por quê? O assalto da minha casa aconteceu no ano de 2021. Ao contrário da prefeita já eleita, a gente tem o maior exemplo de reversão de criminalidade no fundo desta casa, que é a educação. No fundo desta casa parlamentar está o Centro Educacional de Conceição do Jacuípe. Fecha essa porta aí, por favor. Que dá dignidade em tempo integral aos alunos de Conceição do Jacuípe. Jerônimo e Rui Costa são exemplos, sim, de reversão. Porque através da educação e do esporte, porque a gente vê aqui, Beni, uma piscina, quadra poliesportiva, a gente vê acesso. Ao contrário do que a senhora prefeita que você defende, vereador, não faz. Porque ela fomenta a criminalidade quando destrói o esporte e a educação de berimbau. Quando ela acaba com o IDEB rebaixando ano a ano. A sua prefeita, vereador ausente, é para você que eu estou falando. A sua prefeita está destruindo a dignidade do povo de berimbau. Sabe como, prefeita? E você, vereador, porque você é conivente. Quando luta por um assento em um, mas o teu picado, vereador, está abandonado. O seu picado, vereador André, está entregue às baratas. Só veio inaugurar uma praça depois que a gente lapiou. Cadê a quadra esportiva do picado, vereador? Faça-me um favor. Me esqueça. Você defende de miliciano que financia o assassinato de Marielle. Você tem que defender esse tipo de gente mesmo. Vocês são iguais. Porque quem defende a falta de educação em berimbau, quem desmoraliza os professores que estão sofrendo, vocês sabem, vereador Zé, vocês sabem que tem uma professora das mais dignas em berimbau no picado sofrendo por depressão, tristeza, afastada, e o secretário sendo perseguido e maltratando. Você sabe que a diretora do Sérgio Cardoso está afastada por também problemas que só ele sabe o quanto dói você ser perseguido. Mas você, vereador, você apoia esse tipo de coisa. Eu estou falando para ele que ele era para estar ali sentado. Você apoia, você é conivente. Você fecha os olhos para o investimento de 46 milhões de reais que o governador Jerônimo fez na saúde de berimbau. 46 milhões de reais, de janeiro a agosto. Mas vocês defendem, sabe quem? O Fidvorcaro, ACM Neto. Você defende o Fidvorcaro, que recebeu quantos milhões de reais de corrupção? Porque até então, Jerônimo não está envolvido no crime do Banco Master. Mas vocês têm que defender errado, porque vocês estão se locupletando e comendo junto. Falar da minha família, cale-se. Não fale dos meus sofrimentos, que eu nunca vim falar de vocês aqui, não. Mas o desespero de vocês está tão grande, porque Lula vai ganhar e Jerônimo já virou na Bahia. Já virou. Vocês estão tão desesperados, porque a gente vai lutar, Rafael. Gache, tu. Eu sei que você vai estar vindo junto com a gente, porque a gente é a mesma coisa, biga. Porque berimbau, Jerônimo vai trazer benefício. Sabe por quê, Tânia? Porque você vira as costas, sabe para quem? Na hora que o povo mais precisa de você. Você e os seus, que defende um Elmar Nascimento que ninguém sabe de onde veio, que vira as costas para um Paulo Magalhães, que eu já votei em Paulo Magalhães. Eu já votei, por causa da senhora. Mas na hora que Paulo está mais sofrendo e precisando, a senhora vira as costas. É seu comum, é o seu roteiro e a sua prática e dos seus vereadores, porque no dia do meu assalto, ninguém me ligou aqui para dizer: você está bem, Juliene? Como está sua família, Juliene? Você não me ligou não, vereador, para saber como estava a minha casa, porque você é de conveniência, você é de oportunismo. Não fale da minha casa, lave sua boca, vereador, para falar da minha família, dos meus filhos. Meu filho, Denny é professor aqui, ó, foi professor de Gustavo Vieira. Menino com TDAH e autismo, não, tem TDAH, dislexia. Meu filho faz Universidade Federal da na UFRB. Universidade Federal do Recôncavo Baiano. Agradeça a Lula. Agradeça a Jerônimo e agradeço e vou agradecer. Porque uma criança especial hoje em Bilimbal tem espaço para quê? Lenda. Falácia. Não dão ali ó, no Daniel, ali, ó. Sem como, com que espaço estão dando essas crianças? Tudo mentira, balela, porque o que corre em Birimbau é a corrupção, o mau uso do dinheiro público. E vocês defendendo o indefensável. Defenda miliciano, vereador. Defenda você. Eu não. Eu defendo Lula. Sabe por quê? Eu sou mestre em gestão de políticas públicas, vereadores. E lá eu entendo quanto é importância o SUS. Falam de regulação. Vão ver o quanto cresceu o Cresto mesmo, quero nem saber. Vão lá entrar no Hospital da Criança. Deixa eu contar uma história para você, emocionante para mim, que no domingo eu estava de plantão. Eu estava de plantão e captamos órgãos do SUS. Olha a beleza que é o SUS. Olha o que é o SUS. As córneas de uma paciente foram captadas e foi para Salvador, já botou gente, ó, no olho de gente, já tem gente se enxergando. Os rins desta paciente foram para Salvador e já tem gente que saiu da escravidão da máquina de hemodiálise. Mas, ao mesmo tempo, o fígado, um helicóptero pousou aqui, foi para o aeroporto de Salvador e de Salvador para Brasília. Está funcionando no fígado, o fígado de uma pessoa lá em Brasília. No sábado, o fígado da paciente, sabe onde foi, Sandra? Para Manaus. Isso é SUS. E eu não vejo ninguém de do lado seu, vereador, oportunista, que não quer mulheres recebendo Bolsa Família da minha idade, porque eu sei quanto está difícil receber e trabalho em mulheres de 47, 48 anos de idade. Então, o que acontece? Vocês querem o povo escravo para poder... votar eternamente em vocês, é isso que vocês desejam? O povo escravizado, amordaçado, com essa prefeita fazendo o que está fazendo com os servidores públicos, obrigando, dizendo que tem que filmar para tirar, para poder votar, é isso que vocês querem? Os servidores ali morrendo, escravizados. Mas eu vou dizer uma coisa a vocês, dia 5, quem está aqui é a gente, posso contar com você, Gachi? Com Bega, com Borrego, a gente aqui, da oposição, todo mundo sabe que todas as mensagens que eu recebo e denúncias, eu vou a fundo. Então, contem comigo. Se vocês receberem salário em outubro, novembro e dezembro, agradeço essa vereadora aqui, ó, da oposição, e os vereadores de oposição, que assinamos uma denúncia no Ministério Público para assegurar vocês o direito de vocês. Não votem não, nas pessoas que querem escravizar vocês, não. Querem vocês manipulados, amordaçados, escravizados. Eu vou terminar, vereador. Eu vou terminar. E para este vereador, mais uma vez, lave sua boca para falar de mim. Estou olhando para você, você não está aqui porque você não é homem para estar aqui. Você não é homem para estar aqui. Lave sua boca para falar de André Guimarães, para falar de Gustavo e Gabriel. Lave sua boca para falar desta mulher, porque eu lhe conheço, vereador, e eu sei o que você é capaz de fazer. Uma dessas coisas é se locupletar do poder. Uma destas coisas, sabe o que é? É ver o povo do picado, do Bessa, de Birimbá, escravizado na mão de Tanyoshida. Mas aqui vocês não vão achar apoio para isso, não. Voto Lula, voto Jerônimo, porque depois do meu assalto veio a educação. Ao contrário do que sua prefeita não faz, porque ela quer o povo é mais o que? Mais violentado, mais amordaçado. Tenham todos, me perdoe o desabafo, mas não falem da minha casa. Eu nunca abri a boca aqui para falar do nome de vocês, de ninguém. Muito pelo contrário, respeito o trabalho de cada vereador. Mas se vocês estão desesperados, porque vocês vão perder a eleição, o problema é de vocês. Um excelente dia e obrigado a todos.
0: Com a palavra, o professor Gassi. Bom dia a todos. Acendeu, nem tente, viu, professor? Está na mesa em nome do presidente Borrego. E eu espero que o poder do Espírito Santo derrame sobre todos e dizer que a gente não somos inimigos, né? Somos vereadores, estamos todos. Todos temos a mesma caneta, certo, professor Zaza? E a gente estamos, a partir de segunda-feira, né, Borrego? Tudo volta ao normal. Né? Tudo volta ao normal. Aqueles que conseguiram, com muita luta, com muita dedicação nas ruas, que na quarta-feira vai trazer aqui felicidade, transmitir coisas boas para o povo que foram nas casas pedindo os seus votos. E eu vou contar uma história um pouco rápida. Veja bem. Hoje eu apoio e sigo, tanto aqui como político, como na vida, deputado Binho Galinha. Deputado Binho Galinha é o meu deputado. Deputado Binho Galinha vai estar na urna, o deputado Binho Galinha. Por que eu sigo Binho Galinha? Porque eu tenho gratidão por Binho Galinha. Por o cara que me ajudou. O cara que sempre, nunca me disse não. E eu tenho certeza que todos dessa casa, um dia ele falou aqui que a hora que precisasse, podia contar com ele, que ele não tem essas coisas. Pessoas que foi bem próxima a ele e aí, que viu e participou com a gente, como o professor Dene, como o Borrego, como o Peu, como todo aquele que teve contato com ele, sabe da pessoa que é o deputado Binho Galinha. Então, eu sigo com o deputado Binho Galinha até o dia que eu respirar na minha vida, tanto na política como um ser humano. Voltando ao assunto, gratidão. A gente sabe de cada um o trabalho. Hoje pela manhã, eu fiquei lá de fora da Câmara esperando o Marcelo chegar, porque eu, bem antes de eu pensar em ser político, eu escutava pela rua. Marcelo levou, Marcelo fez aquilo, é Marcelo. E aí eu sempre encontrava o irmão dele aí por aí, pelos lugares. E Binho é um cara que Marcelo anda lá no Bessa, sobe e desce, dorme, acorda, faz o que quiser, porque a gente já conhecia. E eu conheci a história de todos. Então hoje, um dia desse, eu dei um discurso, porque eu sei o que as pessoas falam lá fora, mas não é verdade. Aqueles que estão lá fora têm certeza que não tem falsidade, não tem covardia com ninguém, é porque, infelizmente, ele não está podendo fazer o que ele gostaria de fazer pelo povo. Então, hoje, a gente pediu um voto, votem naquelas pessoas, um voto de deputado, hoje não é um voto de deputado, hoje o voto de deputado, Borrego, é o voto das pessoas que você está ajudando. É o voto do que Marcelo ajuda, Juliene, Bega, Simone, Rafael, Dene e todos. Porque vai passar a partir de segunda e na hora da cobrança vai cobrar Juliene, me ajude com o seu deputado. Borrego, me ajude com o seu lá que eu estou precisando. Rafael, me ajude. Simone, me ajude. Certo?
3: E eu vejo a política de ouvir o discurso de Marcelo, eu estou tomando esse discurso, desculpa, vereador, para mim mesmo, que foi a questão gratidão lá, e eu acredito que o senhor não está apoiando ninguém por dinheiro, mas está apoiando por gratidão. Vou contar uma história. Eu estive no gabinete de Paulo Magalhães, eu, Dene e Peu, e o deputado Binho Galinha. E lá eu falei para o deputado que eu apoiei ele na outra por um pedido da prefeita e apoiaria nessa de novo pelo pedido de Binho Galinha. Então, até hoje, na data de hoje, eu me continuo sem apoiar deputado federal nenhum, porque eu tenho palavra. Não estou apoiando o Paulo, não estou apoiando o deputado federal nenhum, mas eu, se o Binho me ligar de lá agora e dizer para mim, você apoia Paulo aí, arruma os votos para... Eu vou com Paulo. Porque isso se chama palavra e a palavra ela tem poder. Ninguém vai me comprar na vida em nada por valor nenhum. Agora, a gratidão eu tenho pelas pessoas que me ajudam. Então, até hoje eu estou sem deputado federal e, quem sabe, daqui para domingo eu escolho um e peço aos colegas, aos amigos que dê um voto a esse deputado. Não tem problema nenhum. Então não adianta o deputado vir lá para cá me oferecer uma sacola de dinheiro. Eu quero que ele ofereça condições para o meu povo. Mas na hora que eu pedir, ele resolva a demanda, assim como o Marcelo liga. E o dele, tenho certeza que resolve. O de Borrego resolve. De todos aí, eu acho que ninguém está aqui escolhendo sem um fim. Não é isso? Alguns que eu não conheço, então dizer assim, faça uma política limpa. Essas políticas rasteiras de tipo destruindo uma coisa que vem, uma pessoa vem construindo há muito tempo, em ajuda do povo, isso está ficando feio. Eu tenho certeza que as pessoas, quando vai para a política rasteira, ela está tirando o voto do candidato que eles defendem. Porque você muda a personalidade, o caráter. E dali você vai transmitir para o povo uma coisa totalmente diferente. Eu tenho certeza que todos que escolheram um deputado aqui e foi eleito, ou também que não seja eleito, eu tenho certeza que quando ligar a porta vai estar aberta. Certo? Em nome de Jesus, eu creio que vai dar tudo certo. Então, o que é que acontece hoje? Hoje eu sigo o grupo Binho Galinha, que é o PT. Hoje eu sou voto em Lula, sempre votei, voto em Jerônimo, voto em Wagner. Voto porque é o sim, é o que eu já sigo, é o que eu já entendo ali. Então chama grupo. Então hoje, porque, ah, você segue Binho, sigo Binho. Binho foi a pessoa que me ajudou na minha campanha toda, me ajudou na vida, em um monte de coisa, me deu vários conselhos. Eu sigo Binho em qualquer situação, em qualquer pedido que ele fizer para mim, eu vou estar sempre junto com ele. Isso é uma gratidão. Lá na frente, eu não sei o que vai acontecer. Uma história muito legal que eu tenho para contar é que na política passada de deputado, a gente ajudou o candidato de Tânia Schiedel porque Binho Galinha pediu que a gente ajudasse ele. Então a gente ajudou num sábado para domingo e ela sabe o recado que eu vou mandar e eu dei o resultado que eles foram e me colocaram. O que me pediu, a gente conseguiu atender 100% da minha forma correta. Então, gente, parem por aí de estar mexendo ou esculhambando os candidatos das pessoas que estão lutando pelo povo, que isso está ficando feio. A política feia, cada um tem que defender os seus candidatos, suas ideias, e eu creio que todos. O sol brilha para todos, né? Então, se a política for uma política linda, eu tenho certeza que eu queria que, como eu falei anteriormente, que eu passasse na frente da casa e dissesse assim, estou passando na frente da casa da deputada. Eu quero que Deus abençoe ela, que ela tenha a votação, que Deus preparar e a vitória se Deus preparar e que continue sendo a mesma pessoa de sempre, porque eu não sou inimigo político de ninguém. Ninguém nunca me vê com briga de política e sendo inimigo. Eu penso no meu povo, eu penso no meu município e nunca vou falar mal de ninguém por aí. Eu falo isso todo dia dentro da minha casa, que eu defendo a bandeira Binho, porque quando eu ligo, quando eu peço, resolve. E eu desejo boa sorte a todos que estão lutando aí, que têm sua meta para alguma coisa. Desejo também todos os candidatos tenham a sua votação esperada da maneira que tem que ser. Agora, o povo tem que parar e quando escolher equipes que vão para a rua pedir um voto, peça um voto, mas também pare com baixaria, com falar mal de candidato das pessoas que defende até a própria gestão, Tani Yoshida, que isso está ficando feio. É, isso aqui vai passar e daqui um dia está precisando de todos os vereadores aí, a gente vai estar sempre pensando no melhor para o município, da melhor maneira possível, e dizer a vocês que domingo é dia 4, e depois, na segunda-feira, se preparem, porque a política de Birimbau não vai ser mais a mesma em 2028. Se preparem todos, que isso tudo vai mudar, porque tudo que ela colocou no município e fez, todo mundo sabe disso, a prefeita Tânia Ostida, isso vai acabar em 2028. Vai vir um novo, e esse novo não é o mesmo pensamento que ela. Tenha certeza, viu? E um bom dia a todos e que Deus abençoe.
0: É, o vereador Marcelo citou o nome do vereador André. É, vereador André, Vossa Excelência só tem direito de citar, falar sobre o que o vereador Marcelo falou. Aqui a vereadora Juliane citou seu nome, mas Vossa Excelência não estava no plenário.
4: Se preocupe não, senhor presidente, que tudo que eu falei aqui não foi mentira. Eu acho que eu coloquei como questionamento. Eu só trouxe um exemplo que eu vi, que eu soube, que não só foi eu, a cidade toda soube do exemplo. Então, não falei nenhuma mentira. Em nenhum momento eu coloquei que cada um tem que analisar as situações, independente de qual bandeira alguém defende. E se nada do que eu falei incomoda as pessoas, tome a atitude que cada um queira tomar. Agora, eu me coloquei como cidadão, eu me coloquei como pessoa que depende, que vive, que depende de todo o sistema. O período político, ele é muito difícil. E o que a gente vive hoje, em Birimbau não, em todos os locais, tanto Bahia como os outros estados, eu acho que é a mesma situação. No início, eu até disse que eu não me envolveria no processo político, que eu estaria mais tranquilo. Mas, quando a gente vê as coisas acontecerem da forma que estão acontecendo, a gente se manifesta assim. Quando eu decidi caminhar ao lado da prefeita Tânia Yoshida, com os candidatos dela, eu tenho que defender, sim, os candidatos da prefeita, porque é o meu candidato que eu escolhi. Se eu estou no palanque da prefeita Tânia Yoshida, se eu subo no palanque dela, eu tenho que defender o candidato da prefeita Tânia Yoshida, que é o mesmo meu. Eu não posso chegar no palanque da prefeita Tânia Yoshida e dizer: eu não voto nem A, nem B, nem C que acompanha a senhora. Eu tenho que dizer que voto. Independente de qualquer coisa. Eu tenho que dizer que voto. Como Simone diz para quem ela vota, como os outros candidatos dizem para quem vota, que é livre. Agora sim, a minha defesa com relação ao palanque que eu decidi subir, eu tenho que fazer. Como todos pedem, votem no meu por isso e isso. Eu vou pedir para o meu por isso e isso também. E vou continuar pedindo até o dia 4, até o dia 4, às 5 da tarde, quando encerra tudo. Eu vou continuar o meu trabalho, vou continuar fazendo o meu papel, como cada um de vocês acredito que farão do jeito que convém ou do jeito que vocês acham melhor para conseguir dar a votação que certamente foi acertado com os candidatos. Não sei por quais motivos, que cada um tem os seus. Acredito, cada um tem os seus. Eu não sei do tipo de acordo de ninguém, nem o que virar para cada um. Então, eu estou colocando, se eu estou no palanque da prefeita Tânia Uchida, eu tenho que dizer, só votem nos candidatos da prefeita Tânia Uchida. É o papel de cada um que está na luta pelo voto. Como quando é para vereador, eu subo no palanque e digo, votem em mim e votem nos colegas que fazem parte desse palanque. Que a lei rege isso, os acordos regem isso, o compromisso rege isso. Então, foi Marcelo que trouxe um pouquinho do meu nome. Amigo, a gente vive nessa turbulência aí, mas quando eu vou para o palanque que eu trago essa questão nas minhas falas, é para justamente eu defender o meu e no que eu acredito. O senhor também sempre acreditou na sua... você tem os seus ideais, você sempre acredita, mas vamos seguir. Eu acho que a partir de segunda-feira tudo será diferente, nada será igual. E a gente segue, e essa casa aqui a gente vai ter que continuar fazendo o que a gente veio para fazer, que é defender os interesses do povo, seja através de A, de B ou de C, ou construindo junto com a prefeita ou separado, mas eu acho que cada um faz o seu papel e tente fazer o melhor, porque é isso que o povo espera da gente. Valeu.
0: Bom dia a todos, né? Graças a Deus, né, chegamos já à reta final de uma campanha de deputado, né, e a Câmara aqui, a pauta só deputado, deputado, deputado. Vereador Marcelo, mais uma vez, parabenizar a Vossa Excelência pela sua fala, seu discurso, né. Uma posição, meu irmão, difícil para a gente que tem um trabalho feito, não só nós dois, também tem os outros colegas vereadores que têm seu trabalho feito, né. E quando chega numa época dessa, por não comungar, por não andar, né, com os dois deputados, ou não andar com nenhum deputado, no meu caso, e tenho orgulho, honra de dizer que estou no caminho certo apoiando Diego e Ângelo, coronel, porque o benefício que eu estou recebendo não é para mim, é para o povo de Birimbau, é para a população de Birimbau. Vossa Excelência falou em mais de 500 cirurgias, eu te falo para tu, meu irmão, que se for botar em conta, é muito mais ainda minha, que não é minha, é do povo que precisa. Hoje de manhã mesmo eu recebi regulação de gente, não só no Hospital ACM, como no Clécio, para fazer uma cirurgia de vesícula. E já estou correndo atrás para tentar salvar e resolver o problema desse povo. Papel esse que não é nosso, papel esse que é do município, né? Mas, vereador Marcelo, não abaixe a cabeça. Conheço você, conheço Vossa Excelência, desde no primeiro mandato de Vossa Excelência aqui, e eu fui a primeira pessoa a chamar você e dizer o caminho, né, para poder somar, e Vossa Excelência seguiu e está aí, veio o fruto, né? Esses tipos de rasteira, né? Eu mesma, esses tipos de rasteira em mim não pega mais, graças a Deus, né? Sessão passada, comentei com o Chico, né, e falei sobre o pessoal da prefeita que está indo pedir voto para a candidata Mitsui, né, onde tomei o desejo de boa sorte para ela, para a candidata Normélia, para todos os candidatos que passam no nosso município. Ontem, tornei a receber ligação da Nova Brasília, onde eles estão indo para lá dizer que a pavimentação asfáltica daquela localidade não foi feita porque o vereador Borrego não assinou a obra. Eu quero deixar claro, e vou registrar, eu vou estar hoje na educadora às 5 horas, e vou deixar mais claro ainda, né, que eu, um dia, eu vou ter o poder de ter a caneta da prefeita ou do prefeito para poder assinar todas as obras, não só para a Nova Brasília, para toda a localidade que precisa pavimentar e fazer a pavimentação asfáltica. Porque o pessoal da Nova Brasília não é leigo, não, pessoal. O pessoal sabe, eu postei a indicação, não é o vereador que tem o poder de executar a obra, não. O vereador indica, cobra, fiscaliza. E mesmo assim, prefeita, desculpa eu falar aqui mais uma vez, mesmo assim, seu povo maldoso, né, tentando dar rasteira, tentando apagar o brilho. Brilho esse que me deu foi Deus. Esse brilho que eu tenho, há mais de 25 anos cuidando de vida. Quem me deu foi Deus, né? E não vai ser essas rasteiras, não vai ser esse povo maldoso que vai tirar a minha paz e que vai botar o povo da Nova Brasília contra o Borrego, não. O pessoal da Nova Brasília, eu devo satisfação a dar eles, porque não me vê durante o dia que eu saio 4 da manhã e chego 8 horas da noite. Mas toda a população sabe por que eu estou ausente. É cuidando do pessoal da Nova Brasília, de toda a população de Birimbau, que seria para ser cuidado em Birimbau. Mas, né, nós não temos serviço, nós não temos atendimento, e aí tem que sair, né, para Cruz das Almas, para Feira, para Coração de Maria, para Catu, para Oliveira dos Campinhos, Riachão. Então, eu, tanto que ajudei a gestão, que nem você, vereador Marcelo, que eu sei o tamanho do seu compromisso com a gestão. Então, por isso, eu parabenizo Vossa Excelência no seu discurso, por isso, já fui vítima um bocado de vez, né? Mas a população de Birimbau tem que entender que nós temos um trabalho nosso feito. Nós temos um trabalho feito em Birimbau, é um trabalho de excelência. Toda a população sabe o meu compromisso. Cada um desses que vai trabalhar, para ir trabalhar, tem que estar bem de saúde. Se você não tiver saúde, você não consegue arrumar um emprego, você não consegue trabalhar. Então, por isso, o foco da saúde. E não esquecendo, vereador Marcelo, que todos nós, logo, logo, vai ter que estar falando uma língua só. Nós vai ter, brevemente, já chegou aqui o orçamento, né? Para o ano de 2027, vai ter suplementação, vai ter o orçamento, vai ter presidência de Câmara, vai ter projeto de interesse do povo de Birimbau. E por quê? Porque da eleição de deputado é uma coisa que vai passar. Só falta 4 dias, Rafael. Para que está dando essa rasteira e dando rasteira de vereador dentro do próprio grupo? Imagine só o que é que os colegas de oposição não sofrem. Então é difícil, vamos fazer uma política limpa, correta, sem maldade, que o eleitor sabe em quem vai votar. Não adianta estar jogando material fora, jogando santinho fora. Chegar na Nova Brasília e dizer o vereador não foi feita a pavimentação porque o vereador de vocês não assinou a obra. Um dia a Nova Brasília eu vou ter, se puder, de assinar essa obra. Eu vou ter. Viu? Pessoal da UBS sofrendo quando vem falar da água, vereador Marcelo. Bega falar do esporte, que não é só o campo de bola, é uma quadra esportiva, é uma quadra, é uma praça para o pessoal estar ali também. Já está tudo aprovado, depende de quê? Da gestão fazer, executar. E eu não tenho o poder de executar. Na Nova Brasília, de frente ao campo de bola esse que eu dou manutenção por conta própria, eu pago para limpar, para os meninos jogar bola. Mas o papel é meu, não, o papel é da gestão. Chega falando, Borrego não está apoiando os mesmos da prefeita, porque ele teve que apoiar quem realmente dá sustentação e apoio a ele para poder, né, trabalhar e cuidar do povo de Birimbau. Porque quando você vai de encontro com a maldade a meu nome, tenha certeza que eu só faço crescer, que a população me conhece. Para dessa política rasteira. Isso aí não funciona mais, não. O povo não está mais leigo, não. O pessoal sabe a verdade hoje, seu Milton. O povo já sabe a verdade. Cada um de nós que luta aqui para dar o voto ao deputado é porque tem um compromisso. Compromisso esse que traz o benefício para a cidade. Eu poderia, né, apoiar deputado que eu nunca tinha visto em minha vida, para pensar em mim, pensar financeiramente para botar em meu bolso. Mas não, eu tive de estar apoiando o deputado, que eu tenho já 3 eleições seguidas apoiando o Diego, porque dá sustentação à população de Birimbau, não só ao vereador Borrego. E eu aqui queria dizer ao vereador André que ele, mais uma vez, saído da cadeira, que aqui ele tem que só que falar, nós temos que escutar ele, mas não tem coragem de escutar a gente, vereador. Vereador André, Vossa Excelência, tanto que usou a máquina de Coração de Maria do hospital, né, deveria também estar dando apoio a Diego e a Ângelo, não só a coronel. Quem é que não sabe aqui? Eu sei de tudo. Eu sei de todos os vereadores que levam a gente para lá. Mas agora tem que botar o compromisso em cima de Borrego, ainda tem que falar mal de Borrego, tem que criticar Borrego porque não acompanha. Todo mundo sabe porque não acompanho. Dinheiro não me compra. Não me compra. Eu penso no amanhã. E muito admiro, Vossa Excelência, mais uma vez. E se quiser falar de mim, falando que fale. Muito admiro, Vossa Excelência. Mais uma vez falar aqui, né, que está com a prefeita Tânia Yoshida, desde 97. Mas de 97 para cá, Vossa Excelência é o candidato com a vereadora no tempo, candidata a prefeita Juliane, né, e castigava e batia na prefeita Tânia Yoshida. Isso eu nunca fiz e não vou fazer, que não é o meu perfil. Quando eu sair daqui, da presidência, se eu achar que eu não devo acompanhar a prefeita Tânia Yoshida, ninguém vai dizer que eu falei dela. Agora, hoje eu estou com ela, eu estou gabando ela. Amanhã eu estou fora dela, eu tenho que bater nela. E o senhor tem esse perfil, vereador. O senhor denunciou a prefeita Tânia Yoshida a respeito do lixo, junto com o vereador Denilson, o ex-vereador Didi e Gustavo. Mas a prefeita, desculpa falar mais uma vez, a senhora gosta desse tipo de gente. A senhora gosta desse tipo de gente que bate primeiro na senhora para depois a senhora chamar. A senhora não vai ver nunca, seu grupo não vai ver nunca o vereador Borrego falar mal da senhora. Eu tenho vergonha. Eu prefiro chegar, subir suas escadas, conversar e dizer de hoje em diante, ou eu não sou candidato, ou eu não estou mais aqui porque disso, isso, isso e isso. Mas não vou aqui jogar a pedra da senhora nunca, a senhora me conhece. E esses tipos de gente é quem vai afastando o grupo da senhora. Estou honrado em minha vida pública. Se for para terminar agora, Dengo, o que eu comecei, que no tempo você foi candidato, eu termino e termino por cima. Saio com honra, sem xingar, sem defamar ninguém. Então vocês têm que parar dessa política rasteira, feia, tentando me dar uma rasteira, uma pessoa que tanto ajudo, pelo amor de Jesus Cristo, tanto ajudo essa cidade. Será que vocês não já viram que enquanto mais vocês tentam me seguir, tentam me perseguir, eu cresço? O pessoal gosta de mim, que sabe minha sinceridade, o pessoal sabe o tamanho do compromisso como político eu tenho com a população de Conceição de Jacuípe. Então vocês parem, tá passando 4 dias que falta, segunda-feira, talvez a senhora tentar chamar o grupo para dar continuidade, esse grupo já está totalmente, né, já desfalcado. E isso não é bom, porque eu sei que a senhora quer o bem de Birimbau e eu também quero o bem de Birimbau. Mas dessa forma é difícil, muito complicado. Mas, né, vamos para frente. Essa novela vai acabar logo ali, João Pereira. Domingo, 5 horas da tarde, com a fé em Deus, essa novela vai acabar. E segunda-feira, eu tenho certeza, Gato, que o negócio a Lança falou aqui, que coisas novas vão acontecer. Tenho certeza disso. Né? Vamos à hora do dia. Com certeza, vereador. Eu tenho certeza que na próxima sessão isso aí tudo se resolve já. Né? É projeto de lei número 10 do Poder Executivo aguardando parecer. Projeto de lei número 11 do Poder Executivo aguardando parecer. Projeto de lei número 12 do Poder Executivo aguardando parecer. Projeto de lei número 16 do vereador Osés aguardando parecer. Pode ler número 17 da vereadora Simone, aguardando parecer. Pode ler número 18 do vereador Zé, aguardando parecer. Não tendo mais quem faça uso da palavra, declaro encerrada a sessão, marcando outra para o dia 7/10/2026. Essa sessão já vai ser tudo calmo, em nome do Senhor Jesus. Muito obrigado a cada um de vocês e que Deus abençoe a cada um de nós.
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24: Olá, olá, meus amigos, olá, olá, minhas amigas, um forte abraço aqui em Conceição do Jacuípe, Bahia, Brasil. São exatamente 12 horas e 26 minutos, 12h26, abraçar a bagaceira, tá na área. Para a gente começar e terminar bem o programa, começamos com o Pai Nosso. Oremos a oração que Jesus nos ensinou. Música.

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1: Ivan Costa. Olá, olá, meus amigos. Olá, olá, meus amigos. Um abraço, uma boa tarde. São exatamente 12 horas e 28 minutos. 12h28. A partir de agora até às 14 horas e 30 minutos, estaremos juntos compartilhando com vocês as principais informações aqui de Conceição do Jacuípe e de toda a região. E vamos falar de vários assuntos, da política, eleições, também da Câmara Municipal de Conceição do Jacuípe. E além das notícias, o projeto Feira de Santana e sua história. A pauta de hoje, você sabe por que o bairro Tomba tem esse nome, Admário Reis? Eu vou contar já já. Boa tarde.
2: Boa tarde, Ivan, amigos, ouvintes aí do Panorama Geral, e eu vou ficar sabendo hoje aí, viu?
1: Isso, e você sabe a história do bicho do Tomba? Eu também vou contar, viu?
2: Tá certo.
1: Bicho do Tomba, lá na rodoviária tem um monumento lá, é uma pintura, que é o bicho do Tomba, e lá tem as inscrições. Quando você for na rodoviária, aí naquele mural, tem lá o bicho do Tomba, e lá tem escrito.
2: O porquê,
1: o bicho do Tomba. É, hoje, dia 30 de setembro, datas comemorativas. Hoje é dia da secretaria, dia da Bíblia Católica, dia nacional do jornaleiro, dia mundial do tradutor e dia internacional da tradução, dia internacional do podcast. Já tem esse dia, o podcast é coisa nova, né? Já tem até esse dia, eles vão botando, né? É, já tem o dia da podcast. Podcast é de 2020 para cá, da pandemia, né?
2: É verdade.
1: É coisa nova.
2: Lá quando saiu era uma coisa estranha.
1: É, depois. E começou com áudio, né? Só era áudio, parecendo rádio, né?
2: Foi.
1: Aí agora é com som e imagem, né?
2: É, isso.
1: É, muito bem. Panorama Geral está no ar. Vamos agora saber a previsão do tempo para hoje.
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1: Segundo aqui o site Climatempo, dia de sol com algumas nuvens, nevoa ao amanhecer, à noite com poucas nuvens. A temperatura máxima, nesse exato momento, a sensação é de 28, pode chegar aos 32. A umidade está em 47%, o dia vai começar a escurecer por volta das 17 horas e 31 minutos, vai clarear amanhã e clareou hoje às 5 horas e 20 minutos. Dólar comercial, R$ 5,18.
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1: Trabalhador morre após bater motocicleta em traseira de caminhão. Polícia Militar descobre cultivo de maconha em residência e prende homem no distrito de Maria Quitéria. Três dos cinco investigados por chacina Rafael Jambeiro já estão mortos. E vamos destacar também, daqui a pouquinho no programa As Notícias, saiu pesquisa hoje, trago os números daqui a pouco, para governador, presidente, também senador no nosso estado da Bahia. Já, viu os números? E vamos debater aqui, eu e Edmário Reis, sobre a não ida também de Jerônimo Rodrigues para o debate, e Ronaldo Mansur se envolveu num acidente, e aí não foi para o debate. E a reta campanha, a reta final da campanha, o que que muda? Pode mudar alguma coisa? O cenário até o próximo domingo? Daqui a pouco a gente debate também esse assunto aqui. O presidente da Câmara, Carlos Augusto Popular Borrego, falou sobre a sessão de hoje. Hoje teve discussões entre a vereadora Juliene e o vereador André. Daqui a pouco o Borrego fala qual foi aí o motivo, né? E vamos falar também hoje, um dia na história. Hoje vamos homenagear a dupla Chitãozinho e Chororó. Hoje é aniversário de Chororó. E eu volto daqui a pouco falando sobre a história do bicho do Tomba, rapaz, e também porque o Tomba tem esse nome. É no Feira de Santana e sua história, que encerra amanhã. Amanhã é primeiro, né? Mas até amanhã a gente ainda fala sobre Feira de Santana, 193 anos. Volto já, pela outro carro.

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1: Olha a hora, são exatamente 12 horas e 35 minutos, 12h35. Vamos agora falar sobre o projeto Feira de Santana e sua história.

0: sertão.
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0: Feira, feira, minha feira, planta que chaveira, planta coração.
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4: Olha a hora, são 12h36. Meus amigos, o Tomba tem esse nome, Admário Reis, porque no passado, lá em Feira de Santana, na região do Tomba, passava o trem. Aí ele vinha de São Gonçalo, Conceição da Feira, e entrava ali no Tomba, e a estação do Tomba era onde é a Feira da Estação Nova, em frente à Justiça do Trabalho. Aí, certa época, o trem passou ali onde é a Praça do Tomba, chegou ali, virou, tombou. E aí o povo começou a falar, ó, vamos lá onde o trem tombou, e aí foi criando um povoado, um bairrozinho, e aí foi crescendo, e hoje o Tomba é o maior bairro de Feira de Santana, é o maior de todos. E aí criou aquela potência, e é bem ali onde tem a feirinha mesmo, tem uma feira e tem um galpão ali, é naquela região ali, o Tomba tombou ali. Então, você passar pelo bairro Tomba, o trem tombou lá no Tomba. Né? Passava, vinha de Conceição da Feira, São Gonçalo, aí passava pelo onde é o Tomba, pegava João Durval e tinha uma estação, não tem a Justiça do Trabalho? Em frente ali não tem um galpão, ali, a estação era ali. E aí daí ia para outros lugares. Mas é o Tomba, na época, o trem tombou lá e aí botaram esse nome aí. Ele virou esse nome. E lá no Tomba também tem um bicho papão, o bicho do Tomba. Uma famosa lenda urbana em Feira de Santana que surgiu entre as décadas de 1940 e 1960, quando o bairro Tomba era uma região isolada, cercada por matas e estradas desertas. Segundo relatos, o famoso monstro sem forma definida era parecido com um cachorro gigante, um felino, um bicho peludo com os olhos de fogo, até uma figura semelhante ao diabo, segundo aqui relatos, né? E lá na rodoviária tem isso. O medo era real. Na época, a falta de iluminação, o isolamento do bairro criava um cenário perfeito de suspense. Qualquer barulho no mato ou vulto virava a prova de resistência do bicho, o que ajudava a assustar as crianças da época e principalmente os moradores que moravam em torno. O pânico instalado, moradores chegavam a pintar o significado Salomão, um símbolo misto com as letras, né? JMJ, em referência a Jesus, Maria e José, nas portas das residências para afastar a assombração. Naquela época, em 1940 e 50, quando diz que existia esse bicho. Quando você for na rodoviária, a lenda se imortalizou nos painéis de azulejos. Lá na rodoviária tem você já viu lá um painel de azulejo? Pronto, aí lá tem a história, né? Criada pelo artista Lênio Braga, que em colaboração com ceramista Cauã, instalados na antiga estação rodoviária em Feira de Santana. Esse monumento foi instalado em 1960, onde o bicho retrata de forma fantasiosa a história do bicho do Tomba que assustava os moradores lá em Feira de Santana na década daí de 40 a 60. Ou seja, foi uns 20 anos assustando a população. Ó, você vê que Feira, em 1940, 1960, aquela região do Tomba era toda mata. Então, quando você for rodoviária, pesquise lá e veja lá. A história do bicho do Tomba que assustava os moradores. Pois é, às 12h40, aí foi o nosso projeto Feira de Santana e sua história, oferecimento dos nossos patrocinadores. Na volta, vamos ouvir logo o Borrego, né? E aí a gente bota o Borrego para falar sobre a sessão de hoje.
5: Salve.

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3: São exatamente 12 horas e 46 minutos, 12 e 46. Vamos lá ouvir Carlos Augusto, Popular Borrego, faz a avaliação, Borrego, em relação à sessão de hoje. Boa tarde.
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4: Boa tarde, Ivan, boa tarde, ouvinte. Ivan, o vereador Marcelo estava bastante chateado, deu para nós perceber quando ele chegou na casa, né? Bastante chateado, e nós temos que dar apoio, né? Nós somos colegas aqui de bancada, nós somos do mesmo grupo, né? E é chato, né? Você está fazendo parte do grupo e o próprio grupo está tentando dar rasteira na pessoa. Isso é ruim demais, é difícil. Eu venho vivendo isso o tempo todo. Até falei aqui na minha fala sobre a Nova Brasília, onde tem um projeto aprovado desde 2021, né? No tempo da ex-vereadora e a saudosa Fraga. E esse projeto foi aprovado, está lá de pavimentação asfáltica, e o pessoal está indo fazer campanha no bairro e dizer que não foi feito ainda a pavimentação porque o vereador Borrego não assinou a obra. E eu não tenho o poder de assinar a obra nenhuma. O vereador indica, né, a obra aprova, foi aprovado, está lá, depende da prefeita para poder então a prefeita executar o problema.
3: Borrego, você falou também que o povo da Nova Brasília lá não quer água encanada da Embasa, quer o poço?
4: Na verdade não é Nova Brasília, é a UB2, né? A UB2 tem um poço muito bom, né? De rumo do hospital. Esse poço foi a prefeita que lutou, botou lá esse povo e deu esse poço à população da UB2. E o que eu falei é que eu não acredito que a população lá, a maioria, queira água da Embasa, porque também a prefeita não vai aceitar. A prefeita tinha me falado que ninguém bolia no poço lá, que o poço era para a população, e foi cavado um outro poço. Eu acredito que o poço foi cavado num lugar errado, era para ter cavado perto do outro poço que desabou, para poder então pegar uma via de água legal para poder abastecer a população lá. Né? Então eu comentei da água porque assim, é para ficar claro que a população da UB2, eu sei que todos os vereadores podem entrar em todos os bairros, agora assim, a UB2, né, tem eu lá que eu represento e represento bem, todo problema o pessoal me liga e eu estou lá presente para poder tentar resolver. Agora, execução, tanto faz de bomba, de obra, de poço, isso aí nós passa para a gestão então resolver. Tem os secretários, né, das pastas lá para poder resolver. Mas eu não estou ciente ainda dessa baixa assinada da água da Embasa, eu vou me informar com a população para depois então ficar mais profundo na situação dessa baixa assinada que estão fazendo.
3: E o poço que gravou não tem vazão, né?
4: Esse poço, segundo o secretário, me disse que a vazão dá 5 mil litros por hora. Então, se dá 5 mil litros por hora, em 2 horas de relógio vai encher um tanque de 10 mil litros. Se der essa vazão mesmo, não tem problema nenhum. É só organizar, encher o tanque e soltar, porque lá tem a rua, tem a UB, tem o loteamento e tem o sossego. Então, é três localidades vizinhas, só é botar a transmissão e abrir e soltando, que dá para todo mundo. No meu haver, eu acho que dessa forma funciona.
3: E aí, foi o que houve com o vereador André, a vereadora Juliene questionou ali, depois ele veio pedir o direito de fala. O que foi que houve?
4: O vereador André falou da vereadora Juliene. A respeito, ele estava no discurso falando do governo, né? Que ele não vota no governo, por isso, por aquilo. E aí chegou o ponto de falar do marido, dos filhos da vereadora. No discurso, eu acredito que ele estava comparando, só falando sobre segurança. Né? E a vereadora, na hora de falar, ele não estava aqui, ela chamou ele de covarde, vereador covarde. Né? E o vereador tenta se explicar, tenta ser fiel, é grato à prefeita, mas todo mundo lembra da situação do vereador André, quando ele fez parte da bancada com o ex-vereador Didi Bega, Gustavo, e denunciou a prefeita Tânia num lixo lá em Coração de Maria, né? Então, assim, o vereador ele tem que tomar cuidado no que ele fala, porque, assim, quem tem telhado de vidro não pode jogar a pedra para cima. Eu costumo dizer, Ivan Costa, e o 20, que eu, Borrego, na hora que não der para mim acompanhar mais a prefeita Tânia Yoshida, eu vou subir as escadas, conversar com ela, e aí eu vou seguir minha vida só. Eu vou, se eu quiser parar, então, encerrar minha carreira, eu encerro minha carreira, mas assim, momento nenhum ninguém vai ver eu estar falando da prefeita e depois estar parabenizando. Eu cobro os direitos do... Minha obrigação aqui é cobrar o direito do povo. E dizer, ó, pessoal, quem executa as obras é a prefeita. Porque isso aí eu posso falar, que você sabe, todo mundo sabe, que quem tem o poder de executar é o executivo. Entendeu? Então esse é o meu papel.
5: Você falou ali, juntando você e o vereador Marcelo, tem mais de 13 mil votos. Algum recado?
4: Não é recado. É para fortalecer o grupo. A prefeita precisa do grupo fortalecido. A prefeita começou aqui esse mandato nosso, a prefeita, com 9 vereadores. 9 vereadores, né? Então ela tem que tomar cuidado, porque assim, 9 vereadores é melhor do que você ter 7, do que 8, entendeu? Então, foi 1.560 votos, 1.544 de Marcelo. Então, é 3.100 votos, mais ou menos. Então, duas pessoas que vêm trabalhando, né? Não que os outros não trabalham também, mas assim, você sabe o tamanho do compromisso que eu tenho com a população de Birimbau, né? Antes de eu vir para aqui, eu tenho que fazer minha viagem primeiro, né? Então, o grupo, para mim, o grupo tem que estar sempre fortalecendo, não perdendo o apoio, não perdendo a força. Por isso que eu falei, não tem recado, não tem nada, não.
5: Inclusive, você agora está com a van aí, transportando as pessoas, né? Tem 2 carros pequenos. De vez em quando você anda numa pampa da verdura, né?
4: É a pampa da verdura, a estrada é de meu irmão, né? Meu irmão hoje tá em Feira de Santana, quero aqui mandar um abraço.
5: Da verdura, né?
4: É a pampa da verdura, a estrada é de meu irmão, né? Meu irmão hoje tá em...

0: De passeio, não, tá aí, prometi à população, tá aí a van, vai ficar à disposição do pessoal, do povo de Binibalca, para poder estar transportando ele. É um conforto melhor, na verdade, para dar à população de
1: Binibalca. É, qual a associação, sua mesmo?
0: É a associação dos moradores da Nova Brasília, né? O pessoal está organizando lá e aí vai ficar, eu vou passar para a associação ficar por conta para poder estar organizando as coisas.
1: Então, de hoje a 8, alguns aqui nessa sessão vão estar alegres, outros tristes, né? Que já sabe o resultado das eleições.
0: É, na verdade, rapaz, eu acredito que não precisa ficar ninguém triste, né? Quem não conseguir eleger o deputado, aquele deputado que não conseguiu chegar, mas concorreu. O importante de tudo é que está concorrendo. Só em concorrer já é uma vitória, né? Isso é importante, mas é a política, é isso mesmo. Na segunda-feira vai estar eleito, outros não conseguem se eleger e é vida que segue.
1: Valeu, Borrego. Um abraço. Uma boa tarde.
0: Valeu, Ivan. Boa tarde.
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1: Muito bem, aí ouvimos o grande vereador, presidente da Câmara, Carlos Augusto Popular Borrego. Admário Reis, faça um comentário, o comentário é seu. Débora está aqui, ó. Manda um alô aí para mim, aí. Um abraço para você, Débora Evelyn. Tá chegando, né? Não, deve chegar mais tarde.
3: É,
1: né?
3: Chega mais tarde.
1: Não, ela deve estar no carro ouvindo, né, de lá para cá. Um abraço para ela aí, daqui a pouco ela está aqui nos bastidores e a partir das 2h30 aqui no programa Tarde Alegre. E aí esse risga aí entre André e a vereadora Juliane?
3: Rapaz, a Câmara ultimamente está sendo assim, né? Concessão do Jacuípe. Eu acho interessante, eu fico lá olhando, rapaz, tanto coisa para os caras conversarem, falar sobre projetos, coisas que o município está precisando. E aí fica aí, né, essas birras entre um e outro, na boca da eleição, aí um fica lembrando de passado, outro assim. Só que assim, né, passou dali e já foi, você sabe disso.
1: É.
3: Né? Ali é só naquele momento ali. Isso. Passou, é paz e amor, Hare Krishna.
1: É. E Marcelo também descascou hoje, né?
3: Eu não tava lá na hora, não, porque eu tive que me ausentar, e aí eu não vi bem o pronunciamento dele.
1: Não, Marcelo disse que é porque ele apoia outro candidato, né, deputado federal, e algumas pessoas questionando porque ele não apoia o Omar Nascimento, que é... O Omar Nascimento está sendo apoiado pela prefeita Yoshida, mas ele apoia a Mitsui Yoshida para estadual. Ele disse que já foi conversado isso, que ele apoia a Mitsui. Ele não apoia o Omar Nascimento porque ele já tem compromisso com o Pablo Roberto, que é vice-prefeito de Feira de Santana.
3: Foi quem ajudou a primeira eleição.
1: Foi, ajudou ele. E vem ajudando no mandato aí, Pablo. O que ele precisa, aí ele, Pablo está rente. E aí Pablo pediu a ele que não era candidato a deputado, mas que estava apoiando outro candidato. E aí, Paulo Corrêa. E aí ele está apoiando esse outro candidato e o pessoal. Ele não falou que é a prefeita, mas pessoas ligadas à prefeita perseguindo ele em relação a ele. Soltou o pau da barraca, Marcelo, que é o líder da prefeita Tânia Yoshida na Câmara Municipal.
3: É, o vereador Marcelo Menezes, que eu tenho um grande carinho, uma admiração, é o líder do governo lá na Câmara, e não é de agora não que ele vem reclamando, né, que pessoas ligadas à gestão vêm, digamos que, batendo nele porque ele escolheu apoiar um candidato que não é o da prefeita. E também, ele até falou sobre isso, não sei se você sabe, que esse candidato já foi votado pelo outro grupo aqui. Esse candidato desse deputado aí.
1: Ah, já foi?
3: Foi, já foi votado por outro
1: grupo. Ah, sim, sim.
3: E isso é que causou mal-estar também,
1: segundo
3: a informação. Mas aí fica a pergunta no ar, de quem é o mandato?
1: É do vereador, né?
3: E aí?
1: Do vereador.
3: Porque é o seguinte, se ele precisar de uma emenda, ele vai procurar o candidato que ele votou. Porque se é o mesmo candidato da prefeita, para todos os efeitos, quem trouxe a emenda foi a prefeita.
1: É. Verdade. Vamos agora ouvir... É acionar o repórter Ney Silva, que vem agora com a matéria especial aqui dentro do programa, antes do comercial, ele vai trazer a matéria aqui, o Atento do Rádio. Está sempre atento. Ontem ele mandou um áudio para mim, era mais de 10 horas da noite. Eu respondi hoje de manhã, aí ele depois já mandou outros aqui. Grande Ney, a matéria que ele vai trazer é essa daqui. Prefeito sanciona a lei que garante pagamento aos estudantes do programa.

0: programa Estudante nas Escolas. E agora a gente vai ouvir essa matéria.
1: O prefeito José Ronaldo de Carvalho sancionou, na noite desta terça-feira, a lei que institui o programa de incentivo Bolsa Permanência para estudantes da educação de jovens e adulto, EJA, da Rede Municipal de Ensino. A iniciativa prevê o pagamento de R$ 200 mensais aos estudantes do EJA que atenderem aos critérios estabelecidos pelo programa, como forma de incentivar a permanência e a comunidade dos estudos. José Ronaldo de Carvalho falou sobre a importância de sancionar esta lei.
2: Olha, é um prazer, uma alegria, né, estar participando aqui desse momento, na sanção dessa lei aprovada pela Câmara Municipal, que nós tivemos o prazer de encaminharmos. E aqui ao lado do secretário, de vereador, estamos fazendo a sanção dessa lei, que vai proporcionar uma bolsa de estudos aos alunos que estudam na rede municipal, no EJA. Nosso objetivo é estimular essas pessoas a comparecerem realmente à aula, porque o nosso sonho, o nosso objetivo é ver que as pessoas, toda essa cidade, saiba ler e escrever. Estamos trabalhando arduamente com esse objetivo e vamos perseguir esse assunto e, com fé em Deus, vamos conseguir essa vitória.
1: Muita gente passou da idade escolar e precisa de oportunidade, né?
2: Com certeza absoluta. Você vai ver aí o público aí presente. É de 15 anos em diante. De 15 anos em diante, a pessoa pode ser aluno do EJA, e isso nós estamos chamando as pessoas que têm mais de 15 anos, que ainda não sabem ler e escrever, se matricular e receber essa nossa contribuição do município como estímulo mesmo para eles poderem estudar, ir à escola e aprender a ler e escrever.
1: A estudante Ana Paula Anjos, que desde o mês de fevereiro está matriculada no EJA, Educação de Jovens e Adultos, destacou a importância da sanção desta lei.
3: Voltei a partir de fevereiro desse ano.
1: Se matriculou, né?
3: Matriculei. Quem fez a matrícula online foi a minha filha mais velha, que me incentivou muito. Volte a minha mãe voltar a estudar. E aí ela fez a matrícula e aí eu estou cursando o EJA 2.
1: Você tem o ensino fundamental 1, então, não é isso?
3: O 2.
1: Vai fazer o 2 agora, ensino fundamental 1 que você tem,
3: Estou
1: né?
3: fazendo, isso eu já tenho, aí estou fazendo 1.
1: E o que é que você achou dessa iniciativa do governo municipal?
3: Ah, muito bom, vai ajudar muitos dos nossos colegas, uma iniciativa muito boa. Eu fiquei muito feliz.
1: Além de você, alguém mais da sua família vai receber esse benefício?
3: Só o meu irmão, que ele estuda também à noite.
1: E qual é a escola que você estuda?
3: Escola Carlos Alberto do Carmo.
1: Fica onde?
3: No bairro Feira Nova, na expansão do Feira Nova.
1: Conjunto Feira Nova. Esse curso do EJA é só à noite, é?
3: Só à noite.
1: O secretário municipal de Educação, Pablo Roberto, falou sobre a sanção desta lei e de que forma ela vai atender os estudantes a partir dos 15 anos.
4: Bom, primeiro dizer que é motivo, né, e de muita alegria para todos nós estarmos aqui ao lado do prefeito Zé Ronaldo e toda a equipe do governo, fazendo a sanção da lei que foi aprovada recentemente, criando a Bolsa Municipal para os alunos da EJA, da Educação de Jovens e Adultos, né? Todo aluno que esteja frequentemente matriculado na Rede Municipal de Ensino, fazendo parte da Educação de Jovens e Adultos, que estejam frequentando a sala de aula, que tenham frequência mínima de 75%, que cumprem com as suas obrigações enquanto aluno na sala de aula, enquanto alunos, eles serão alcançados pelo programa municipal. Nós hoje temos na rede 2.800 alunos aproximadamente matriculados. Temos uma capacidade de ampliar muito a oferta de vagas. Vamos fazer isso e nós entendemos que essa é mais uma medida importante para incentivar que ainda mais os alunos da rede possam continuar frequentando a Educação de Jovens e Adultos, que é um programa, um projeto extremamente importante que nós estamos cuidando com muito carinho.
1: O valor dos R$ 200, Pablo Roberto, será pago por aluno ou por família? Uma família, por exemplo, pode ser o pai ou dois irmãos recebendo esse valor, cada um?
4: É por aluno, né? Cada aluno matriculado na Educação de Jovens e Adultos, eles farão jus a receber a bolsa de R$ 200.
1: Estudantes que já recebem outros auxílios federais, por exemplo, Bolsa Família, Pé de Meia, podem acumular a Bolsa Permanência Municipal?
4: Sim, desde que a renda per capita da família esteja atendendo os critérios do Cade Único. Todo esse levantamento já foi feito, a triagem está sendo feita e vai ser informado individualmente para cada aluno qual o valor que consta já na renda da família e se ele está dentro dos critérios para receber a bolsa de R$200.
1: E por quanto tempo esse abono permanece, secretário Paulo Roberto?
4: Bom, a bolsa é durante o período que ele esteja estudando, não tem um limite de prazo. Enquanto ele estiver regularmente matriculado, tendo frequência, ele estará recebendo o auxílio.
1: Qual a estimativa de alunos a serem beneficiados nessa primeira fase?
4: Ó, esse ano nós temos aproximadamente 2.800 alunos matriculados, mas nós já temos o objetivo de ampliar a oferta para o ano, para a matrícula de 2027.
1: O auditório da Secretaria Municipal de Educação teve uma grande participação de estudantes de escolas da Rede Municipal de Ensino na noite desta terça-feira, por ocasião da sanção do projeto de lei que garante o Bolsa Permanência para estudantes do EJA, Educação de Jovens e Adultos. Reportagem Ney Silva.
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0: Pois é, rapaz, são 13 horas e 4 minutos, 1 e 4. Valeu, Ney. Daqui a pouco você volta ainda direto Feira de Santana com mais matérias especiais. Vamos lá no intervalo comercial. Daqui a pouco eu volto com as broncas do setor policial e volto com muitas informações. Aguarde aí, é um instante só. É Pai Bola.
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3: Olha a hora, são exatamente 1h16. Vamos lá agora com abraçar a Cara de Bola, mandou um áudio aqui pra gente, tá ouvindo a gente sempre, né, Cara de Bola? Um abraço, uma boa tarde. Vamos lá agora com as broncas do setor policial.
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3: Vamos lá, meus amigos. Agora, informar aqui ao grande público ouvinte em relação às broncas do setor policial. Olha só, rapaz. Vamos lá, trazer aqui as broncas do setor policial. Em Feira de Santana, trabalhador morre após bater motocicleta em traseira de caminhão. Um jovem de 21 anos morreu após uma motocicleta que pilotava bater na traseira de um caminhão tanque ontem, terça-feira, no trecho da BR-101, em Conceição do Jacuípe. A vítima, identificada como Rodrigo Muniz de Jesus. Segundo testemunha, Rodrigo voltava para casa depois do trabalho, quando sofreu um acidente. Ele trabalhava em uma fábrica eletrodoméstico, morava no distrito do Bessa, ou seja, na Mundial, né? A colisão aconteceu nas proximidades do radar do contorno que dá acesso ao município. Rodrigo sofreu ferimentos graves e foi socorrido por uma equipe Serviço de Atendimento Móvel Urgência SAMU. O jovem foi levado para o Hospital Municipal, onde recebeu atendimento, mas não resistiu aos ferimentos. De acordo com a Guarda Civil, o motorista do caminhão tanque deixou o local após a colisão sem prestar o socorro. Equipes da Polícia Rodoviária Federal e da Guarda realizaram diligências e localizaram o proprietário do caminhão. Através da placa do veículo, ele foi levado para a Delegacia Territorial de Birimbau. A motocicleta conduzida por Rodrigo também foi encaminhada para a unidade policial. Ou seja, o motorista estava parado, né? O caminhão, aí o jovem saiu da Mundial ontem e aí não viu o caminhão parado, bateu no fundo. Vixe.
4: Que fatalidade, viu?
3: Ele trabalhava na Mundial.
4: Deus conforte os familiares, nesse momento de dor, né?
3: É verdade. PM descobre cultivo de maconha em residência e apreende homem no distrito de Maria Quitéria. Uma denúncia anônima levou policiais militares da 65 Companhia Independente localizar o cultivo ilegal de maconha na noite da última terça-feira, por volta das 21h30, no distrito Maria Quitéria, em Feira de Santana. De acordo com informações da guarnição do Pelotão Emprego Tático Operacional, agentes realizavam patrulhamento de rotina na praça principal do distrito quando foram abordados por moradores. Os populares alertaram a equipe sobre uma motivação suspeita de imóvel situado no corredor Boa Ventura. Ao se deslocarem até o endereço indicado, os policiais conseguiram visualizar do lado externo do terreno diversos vasos com plantas cultiva, né? E só que no meio das plantas tinha erva maldita, meu bom. sertanejo. No local, os agentes apreenderam 27 pés de maconha natura, duas trouxas contendo sementes da planta, duas tesouras, papéis, seda para confecções de cigarro, um aparelho celular e outros entorpecentes. Todo o material recolhido foi levado para a delegacia territorial do bairro Sobradinho. Ou seja, ele plantando maconha lá no distrito de Mariquitéria. E nessa seca, não está chovendo, deve ser que ele irriga, né?
4: Pois é, para fazer o famoso cachimbo da paz.
3: Cachimbo da paz. Você já viu a fumaça branca? Você já viu os índios no YouTube, não, quando eles usam, né? Fica todo loucão, começa a apitar. Pega um apito, né? Começa
4: e ali, e ali é maconha, pai?
3: É.
4: Será?
3: É o cachimbo da paz, né?
4: Ali é um ritual religioso deles, não é?
3: Mas é quando ele usa o cachimbo da paz, ficam tudo louco.
4: E é?
3: Apitando. E aí aquela loucura, eu vi no YouTube, né? No vídeo. Que loucura,
4: né? É um ritual religioso deles ali.
3: É.
4: É, agora não sei o que é que usa, né?
3: É.
4: Você sabe onde é que tem índio por aqui, não?
3: Aqui não tem, não.
4: Aí só leva pro pai pro Banzaê.
3: Banzaê tem muito índio, né?
4: Tá vendo?
3: E você sabia que Banzaê, lá cobra pedágio? Eles ficam com a flecha,
4: sim,
3: você é obrigado a parar. E eles aqui apontado, aí fala lá, ó, pra passar aqui tem que dar tanto. O motorista vai confiar, né?
4: E pra entrar na aldeia também precisa de permissão, viu? Sabia disso?
3: Sabia.
4: É, o cacique é quem você tem que saber, né? E outra coisa, pra tirar foto também tem que pedir permissão.
3: É lá em Banzaê.
4: Em Banzaê. E ali depois de... Você conhece Najá, não?
3: Najá?
4: Sim.
3: Não.
4: E ali perto de Petrolândia, depois de Paulo Afonso, você entra à direita. Vai na já aquelas cidades ali das redes.
3: Ah,
4: ali
3: sim.
4: Tem muita aldeia também, viu?
3: Tem muita aldeia ainda.
4: Tem, né? Umas 4 ou 5 aldeias ali.
3: É. Aqui na Bahia, forte ainda no sul da Bahia. Tem muitos índios.
4: Você já foi,
3: Porto
4: não?
3: Seguro.
4: Você já foi lá?
3: Já.
4: Foi na aldeia já?
3: Aonde?
4: Em alguma aldeia dessa aí, não?
3: Não, eu já passei perto, mas lá mesmo, não.
4: Tem medo, é?
3: Não, nunca.
4: Nunca teve curiosidade,
3: curiosidade,
4: né?
3: Você já foi?
4: Não.
3: É. Pois é. Vamos lá, 3 dos 5 investigados por Chacina e Rafael Jambeiro já estão mortos. Terceiro foi achado deceptado em São Paulo. Você soube dessa chacina lá em Rafael Jambeiro?
4: Soube.
3: Matou uma criança de 2 anos. Os três já foram...
4: Sentar na onde?
3: Sentar no colo do peludo.
4: Do camunhão.
3: É... Também foi muito... O que doeu mais é a criança, né? 2 anos. É, a investigação sobre a chacina que deixou 3 pessoas mortas, entre elas uma menina de 2 anos, 4 feridos no povoado de São Roque, zona rural de Rafael Jambeiro, ganharam novos desdobramentos. Com a informação divulgada hoje, a Polícia Civil da Bahia subiu para 3 os números de suspeitos mortos entre os 5 alvos apontados no inquérito. O desfecho mais recente envolve Ícaro de Oliveira Barros, Bubu. De acordo com a nota oficial da Delegacia Territorial de Rafael Jambeiro, o investigado foi localizado e morto em Itapeceringa, na Serra, no estado de São Paulo. O corpo foi encontrado deceptado, circunstância que está sob apuração das autoridades paulistas, em conjunto com a Polícia da Bahia. Então já morreram 3, faltam 2 ainda a polícia pegar. A polícia tá na cola deles aí, né, Admário?
4: Tá de olho. Tá de olho. Tá na cola mesmo. Vacilou,
3: tá na cola.
4: Cai na mão da polícia. E não pode encarar a polícia não, viu? Aí tem que, porque não sei o que sim. Aí o cara vai meter um revólver na cara da polícia, o policial vai fazer o quê? Dar uma flor?
3: É isso que eu pergunto a Morena do Rádio. Morena do Rádio, a polícia foi recebida com bala... Aí ela tem que levar flor e chocolate, ela responde aí, pega o áudio aí, não tem o estilo, dá o estilo, mas ela não fala nada. Ela responde carro. Ela aperta o botão aí e sai. Tá. Faz isso aí. Ela faz isso. Mas ela disse que não é ela que tá falando, é a gravação aí, né?
4: Pois é.
3: É, grande Lina. É, aqui em Conceição do Jacuípe. Teve uma casa que foi arrombada, né? E aí as câmeras de segurança filmou a hora que os bandidos levaram o carro, né?
4: E também teve um vídeo aí, filmaram... rapaz, isso aí foi aqui nas lajes, não?
3: Foi.
4: Ah, tá. Então é a mesma matéria.
3: É. As imagens chegaram, né? É, a informação que os elementos suspeito caminhou até o canteiro da praça onde o veículo foi furtado. Estava estacionado por volta das 22 horas de ontem. É, foi cedo. A ação durou cerca de 5 minutos. O suspeito entrou no veículo 2 minutos depois, às 22h19, ele conseguiu dar a partida e deixou o local com o carro furtado. O veículo utilizado pelos compassos também deixou a região. É, o veículo furtado, um Chevrolet Onix de 4 portas. É, o carro utilizado para o apoio, o crime também é da mesma cor. Não foi possível identificar o modelo. Rapaz...
4: Mas a placa do veículo furtado tem, placa policial KRP8J33.
3: É. E aí, agora, carro, esses carros, aí... Esses carros têm código, né? Como é que consegue? É estranho, né? Porque outra chave não
4: liga. Ligação direta?
3: Não funciona, porque o carro tem que ter um chip, né? Na chave, tem que o chip identificar e manda a mensagem para o módulo. Para funcionar aí, tem que trocar todo o sistema. Tem que trocar o módulo com a chave, com tudo, não sei.
4: É, mas né? Pelo vídeo aqui, parece que abriram o capô.
3: Abriram. Ah, então, se abrir aí o capô, ele já veio com o módulo pronto.
4: Entendeu?
3: Então, e rápido, né?
4: Pois é,
3: porque
4: 2 minutos.
3: Diz que durou 2 minutos.
4: De flash.
3: E aí é bandido comum, Mário Reis?
4: Ó, pra você ver aí, ó. Como, o capô aqui tá aberto, né?
3: É.
4: Não tá parecendo que o capô tá aberto?
3: Tá.
4: Um Onix branco, né?
3: É. E aí, porque tem que trocar o módulo, aí, juntamente com a chave, que é para mandar a mensagem e funcionar o carro.
4: Quer dizer que tirando um fiozinho, emendando no outro, não pega
3: não? Não, pega não.
4: Igual aquela C10 antigamente,
3: não,
4: a bujão.
3: Não, porque aqueles carros antigamente mandavam a corrente direto. Os carros novos hoje é tudo conjugado. Ah, na chave tem um módulo, tem um chip, aí quando você liga o carro, o chip manda a mensagem pro módulo. Aí do módulo vai para a gasolina, para funcionar a gasolina, vai a corrente para o motor.
4: Ah, o módulo é que faz disparar.
3: O módulo faz disparar tudo. E aí por isso que antigamente os carros, você botava uma chave ninja, funcionava. Porque a chave rodava,
4: então ligava, roda a ignição,
3: isso,
4: pronto.
3: Aí mandava mensagem para o módulo funcionava. Aí hoje não, é conjugado o módulo com o chip que tem na chave.
4: Rapaz, eu andei muito em carro em C10, essa C10 é de abujão. E a ignição não funcionava não, os caras já andavam com fio. Era só colar o...
3: E os carros antigos pegava no tombo, só bastava ligar a chave, no tombo ligava os carros antigos.
4: Como é que o cara hoje vai empurrar um carro automático para pegar?
3: Não, automático não pega no tombo. Não tem como. A automático tem que arrumar uma bateria, consertar. Não tem como.
4: Fazer a velha chupeta.
3: Isso.
4: Se a bateria arriar.
3: Agora carro manual, ele pega, você ligou a chave... Com a chave original, você bota na segunda, ele vai pegar.
4: Ontem foi a dica do motorista, foi ontem. Mas imagina, então, eu já vi um bocado de gente aí, no famoso queimando na ré.
3: Na ré você pode queimar, agora tem que saber. Não,
4: o carro queimar.
3: O carro queimar na ré, tem que saber. Você sabe como é queimar na ré, o carro?
4: Só dá um toque na embreagem.
3: Não.
4: Não?
3: Não. Porque você sabe que o motor, ele roda via oral, né?
4: Horário,
3: né? O horário vai sempre pro lado direito, né?
4: Sim.
3: E quando você queima o carro na ré, aí o que é que faz? O motor, ele roda sentido horário. E a caixa de marcha, ele vai rodar ao contrário. Aí quando você dá na partida, pode ser lá que na hora que você solta, aí a embreagem vai dar o quê? Ela vai rodar ao contrário, aí o motor...
4: Controverso.
3: Controverso. Aí quando o motor rodar controverso, quebra o eixo na hora.
4: Vixe.
3: Porque o motor não foi feito para receber aquele tranco e rodar na contramão, vamos supor. Aí ele quebra o eixo. Para botar o motor para queimar na ré, tem que saber. Eu vou ensinar agora. Já botei muito carro, viu, gente?
4: Para queimar na ré.
3: Não, para pegar na ré. Sabe como, Admário Reis? Tem que ter um pouco de partida. Nem que seja o motor arrastando, tem que ter. Se não tiver...
4: Se o arranque estiver arrastando...
3: Não, pode botar. Agora, se o arranque não der nada, nem vá.
4: É mesmo.
3: Aí você tem que botar na ré, bota o carro, roda para trás, né? Lógico. Aí o que é que acontece? quando antes de você soltar a embreagem, segura na chave, porque o motor vai estar rodando, né? Mesmo ele lento, aí quando você soltar, vai dar aquele tranco, só a caixa vai rodar para trás. A parte de que a caixa é dividida. No meio da tem o eixo piloto, ele roda junto, sentido o horário, junto com o motor. A parte depois do eixo piloto, a caixa roda o contrário, que é justamente para o carro ir para trás.
4: Sim.
3: Mas a parte do eixo piloto, ele roda junto com o motor. Aí quando você dá na partida, aí o motor lá está rodando, né? Aí recebe aquele tranco, a caixa vai, o carro vai para trás, mas o motor vai dar aquele embalo. Porque você está ajudando na partida, não vai ter como ele voltar ao contrário, porque ele está rodando, mesmo ele lento. Aí quando ele recebe aquele tronco, ele adianta, aí pega.
4: Aí também já tem que parar logo.
3: Não, aí você para logo. Pegou, você para. Aperta a embreagem, pronto. Aí tá beleza. Aí para ou botar o carro para pegar na ré, tem que dar na partida antes.
4: E para pegar de frente, não, pra frente aí... não é de primeira, é de segunda.
3: Segunda. Entendi. Na primeira, porque a primeira marcha é muito forte.
4: É. Aí a compressão
3: é... É, aí tem que ser na segunda, na terceira, dependendo da velocidade, né? Quarta. Mas... bota na segunda porque a velocidade é pouquinho, né? Aí basta dar um toquinho, ele... Por que o tombo? É justamente o motor tá ali parado. Quando você, o carro tá andando, você solta a embreagem, aí a embreagem dá aquele tonco, ele roda o motor. Aí rodou o motor para pegar tem que ter velocidade, né? Cria aquela velocidade e ele pega.
4: Você já viu que hoje tá mais difícil você ver alguém empurrando um carro?
3: É porque os carros hoje quebram menos, né?
4: Quebra menos.
3: Os carros, a tecnologia. É. Hoje não tem carro ruim.
4: Antigamente, miséria.
3: É, só tem o branquinho de lina, que é o Kwid. Aquilo não presta.
4: É mesmo, velho?
3: É, o Kwid é o pior carro que tem.
4: Oxe, por quê?
3: Três parafusos, motor, três cilindros. O carro é todo, só das oficinas cheias. Não recomendo ninguém comprar o Kwid. Ah, o Mob é bom.
4: O Mob é bom.
3: Mas esse Kwid, até o parafuso da roda é três. E ainda nem beiral tem.
4: Você tem ideia.
3: Eu não mando ninguém recomprar aquele negócio.
4: Faz 20 km com litro.
3: É economia, mas de outro lado...
4: É economia que pode ficar caro na frente.
3: Tem outros carros bons, o Mob, tem o próprio, o Polo, carro bom.
4: O Argo.
3: O Argo, é. O
4: carro bom da Fiat.
3: É, mas esse Kwid é o fim. E vende.
4: Vende.
3: Porque o povo vai na economia.
4: É. E o Mob?
3: O Mobi também é econômico, faz essa pegada de 20.
4: É.
3: O Polo, ele faz aí uns 16.
4: O Mobi é Fiat também?
3: O Mobi é da Fiat.
4: É. Pequenininho, né?
3: O Mobi ficou no lugar do Uno, né?
4: É isso, isso.
3: É. Pois é, misturando tudo aí, mas aí a notícia policial também já acabou, né? Às 13h33.
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3: 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Olha a hora, são 1h33. Abraçar Francisco do Super Compras. Tá aqui ouvindo, mandando boa tarde. Aí só falou o nome da Morando do Rádio e ele, ó.
4: Apareceu,
3: que ele é fã número 1 da Morando do Rádio e a Morando do Rádio é fã número 1 dele. Falar nisso, Francisco Super Compras, manda um abraço aí. Você manda um abraço para Carlinhos. Carlinhos parece muito com meu amigo Francisco, sabia? E mandar um abraço também aí, Francisco do Super Compra, a Índia. A Índia aí do Super Compra, Rejane. A sobrinha de Lina também está jogadora aí na frente, né? A Manuele, né, que é a sobrinha de Lina Santana. Valeu, Francisco Super Compras. Um abraço a todos vocês aí. Um abraço a Jonga. Jonga tá correndo os quatro cantos da cidade aí atrás de volta. Viu?
4: Jonga é o famoso cientista da política.
3: Ele entende. E gosta, viu? Gosta. Esses dias aí tá correndo sete figuezinhas aí aqui em Birimbau e lá em Teodoro Sampaio. Muito bem. Vamos agora acionar a Ney Silva, que vem com essa matéria. Agora, professores da rede municipal reclamam de cortes nos salários. Os detalhes com o Atento do Rádio.
0: Professores da rede municipal de ensino de Feira de Santana foram surpreendidos com informações de descontos nos contra-cheques referente ao salário do mês de setembro. De acordo com a PLB Sindicato, que representa a categoria, os cortes variaram de R$ 200 a quase R$ 1.000. A professora Marlete Oliveira, presidenta da PLB Sindicato, informou que os cortes atingiram também gestores escolares e que a categoria já vinha questionando descontos relacionados à participação dos professores em formações. Vamos ouvir a professora Marlete Oliveira.
5: Bom, nós já vemos apresentando aqui o governo, nos contratos dos professores, vários meses de corte de salário. Por exemplo, no mês de junho teve corte de salário. Aí qual foi a alegação do governo? Que os professores não estavam indo para a formação. Fizemos os questionamentos e o governo falou que todos aqueles que apresentassem o atestado seriam ressarcidos, né? Porque teve professor que estava de licença médica, teve professor que não estava ausente, frequentou, tinha como provar.
0: A formação é obrigatória,
5: A formação obrigatória.
0: É mensal, é?
5: Não, a formação é feita principalmente para que o professor tenha, não é, essa formação para poder capacitar o professor, não é? E fazendo essa formação continuada. Nesse sentido, teve vários professores que estavam de licença, ou então tinha como provar, e frequentaram e teve corte, ficou devolvendo. Alguns ainda não foram, isso em junho. O que é que acontece? A partir disso, todo mês tem problema de falta. Agora, hoje, fomos surpreendidos ontem à tarde, nessa segunda-feira, com os professores, os contra-cheque, com vários cortes de R$ 1.000, de 200, 300, até vários diretores de escola tiveram também corte de salário. Sendo assim, ontem eu me comuniquei com a professora Adriana Bulos, que é do Departamento de Ensino. Ela disse que ainda não tinha alguma resposta, mas que hoje, como você está vendo, hoje ela nos recebeu aqui, junto com você, para dizer que houve o corte mesmo, certo? Diz que foi um erro aí. A gente não sabe qual foi o erro, o governo não explicou ainda qual foi o erro, mas que houve corte e que está vindo aí para poder ser resolvido, para poder ressarcir de imediato. Se não for de imediato, vai dizer um dia. Mas a gente agora, nesse momento, não disse o dia que vai devolver, porque se não conseguir na Secretaria de Administração, que o secretário falou que foi para lá hoje para resolver, é uma burocracia para fazer conserto de milhares de professores, não é?
0: Você não sabe a quantidade, não, né? Foram todos?
5: Olha, uma grande parte da categoria, porque ontem foi um terror. O que o meu celular tinha de mensagem de professores colocando que não foram os contra-cheques.
0: Não saiu integral, né?
5: Que não estava integralmente, foram muitos. Mas aí, mais tarde, agora o que aconteceu? Mais tarde, já lá com as 7 horas da noite ou mais, às 19 horas, o contra-cheque saiu do ar. Os contra-cheques saíram todos do ar. Então, hoje não tem contra-cheque no ar mais. Mas a gente veio aqui e essa resposta que você teve também do Departamento de Ensino aqui, não é? Da SEDUC, que a professora Adriana Bulos é a diretora, foi a mesma que deu para você.
0: No início da tarde desta terça-feira, a Secretaria Municipal de Educação esclareceu que a inconsistência foi corrigida a tempo. E, portanto, não haverá qualquer desconto nos vencimentos dos servidores. Os professores vão receber normalmente o valor integral referente ao mês de setembro, nesta quarta-feira, dia 30 de setembro. Aqueles que eventualmente tiveram faltas injustificadas terão os respectivos descontos mantidos, conforme as normas vigentes. A medida reforça o compromisso da gestão com a responsabilidade, o cumprimento das obrigações funcionais e o zelo pelo dinheiro público. Esclarecimento da Secretaria Municipal de Educação. Reportagem Ney Silva.
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3: Olha a hora, são 1h39. 1h39. Valeu, Ney Silva. Daqui a pouco você volta ainda falando dentro do projeto de eleições. Urnas já foram vistoriadas, viu? Vão sair do Fórum Eleitoral para as sessões. No próximo domingo vai ter eleição em todo o território brasileiro. Vamos ao intervalo, a gente volta para falar sobre pesquisa, né? Saiu mais uma pesquisa para o governo do estado, Jerônimo, à frente de Neto, nessa pesquisa de hoje divulgada pelo Jornal à Tarde. Inclusive, essa pesquisa, a informação que ia ser divulgada na terça-feira ontem, Mas aí fizeram outra pesquisa e divulgaram. Essa entrada Intel ia ser divulgada, parece que os números eram muito favoráveis, a determinar, segundo informações, ao candidato Jerônimo. E aí fizeram outra e divulgaram no dia de hoje. Né? E aí cada um faça seu juízo de valor. Volto já, também saiu pesquisa para o Senado, também saiu para governo federal, para presidente. E eu volto já já.
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4: Olha a hora, são exatamente 1h56, 1h56. É, vamos lá agora falar de eleições, tem pesquisa Veritar, divulgada aqui da Semi Neto na frente, tem a pesquisa Antlas Intel, da Jerônimo, e aí, Edmário Reis, que balaio de gato. É, bota logo a vietinha aí, né?
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0: Opa, são exatamente 2 horas, não, faltando 3 minutos para as 2. Vamos ouvir aí o repórter Ney Silva. Ele conversou com Danilo Pereira, ele que é da zona 156 eleitoral. Urnas eletrônicas são carregadas, testadas e lacradas para levar para as sessões no próximo sábado para as pessoas, os eleitores, usar para votar, para eleger aí os deputados, senadores, também o governador e presidente da República.
1: As urnas da 156 Zona Eleitoral de Feira de Santana, a maior do município, estão sendo preparadas, carregadas e lacradas para a eleição de 2026, que acontece no próximo domingo, dia 4 de outubro. O chefe do cartório da Zona 156, Danilo Pereira, explicou que é neste momento em que o equipamento eletrônico passa verdadeiramente a funcionar como uma urna eleitoral. Ele dá mais detalhes sobre o processo de carga e lacração das urnas.
2: Correto, Ney. Hoje é 156, maior zona de feira. Nós vamos preparar aqui hoje 372 urnas. O trabalho começou 8 horas, a gente deve prosseguir até 17, 18 horas aí. E é um dos dias mais importantes, né, do processo. É o dia que a gente deixa a urna pronta para ser usada no dia da eleição. Então, antes disso, é um equipamento eletrônico como outro qualquer. E hoje sim ela vira uma urna de votação, né? Hoje sim ela é alimentada com os dados. Dado de eleitor, dado de candidato, foto de eleitor, foto de candidato, dado da biometria, os números dos candidatos, todos os dados, né, da sessão vão hoje para a urna.

0: E aí sim ela passa a ser uma urna eletrônica de votação daquela sessão específica. Então, antes disso, ela é uma urna qualquer. Né? Ela não tem personalidade, ela não tem alma. Hoje a gente dá alma para ela. Você que é ligado aí, a essa parte mais espírita, aí, hoje a gente dá alma, entrega a alma para a urna.
1: Além disso, observa se a bateria está boa, né?
0: Tudo, a gente observa tudo. Se a tela está boa, se a bateria está boa, se todas as teclas estão funcionando, como é que ela se comporta se a gente tirar ela da carga, da energia. Então a gente testa tudo hoje, né, para verificar justamente, deixar prontinha para no dia, no domingo, lá o eleitor possa votar com tranquilidade.
1: Qual é a autonomia dessa bateria? 2 horas, 3 horas, tem um tempo, né?
0: E a bateria na urna 2015, ela tá durando aí em torno de uns 4, 5 horas. Tá? Então essa autonomia de hoje, dessa, é uma urna já antiga, já cansada, né?
1: Mas no local de votação, tendo energia ligada na energia normal, não é isso?
0: 100%, ela vai funcionar com energia o dia todo e se eventualmente faltar energia na escola, aí sim ela passa a usar a bateria interna dela. E automaticamente, não precisa mudar nada, ninguém mexe nada, e aí a eleição continua sem nenhum problema.
1: É bom lembrar que no dia da eleição, em cada local, cada uma dessas urnas é feita a chamada zerésima para se iniciar o processo eleitoral, não é isso?
0: Correto, a zerésima é o primeiro documento que a urna emite, né? Ele só pode ser emitido no domingo, no dia da eleição, a partir das 7 horas. Então, antes do primeiro eleitor votar, é obrigatória a impressão desse documento. Esse documento é um dos documentos que volta para a junta eleitoral. E junto com a zerésima, hoje é impresso também um resumo da zerésima, um outro menorzinho. Esse fica colado lá na sessão, para que as pessoas possam ver que a zerésima foi impressa e que naquele momento não tinha nenhum voto para nenhum candidato.
1: A equipe aqui é grande, tem quantas pessoas trabalhando?
0: Hoje aqui nós temos de técnico de urna mais de 30, né, que o pessoal contratado, terceirizado, além da equipe do cartório que está aqui, além de promotor, juiz, que também estão aqui para poder dar apoio.
1: Bom trabalho, Danilo, para você e sua equipe.
0: Obrigado, Ney, obrigado a todos.
1: Conversamos com Danilo Pereira, chefe do cartório da 156 Zona Eleitoral. Reportagem Ney Silva.
2: Olha a hora, são exatamente 2 horas e 1 minuto. Vamos agora de Mário Reis.
3: Você sabia que ainda tem... Hã? Tem país aí que é na base da cédula?
2: Estados Unidos, né?
3: Rapaz. Outros países africanos também.
2: Muitos países.
3: A questão da urna eletrônica facilitou demais, velho. Facilitou demais, porque também tem algumas pessoas que não sabem ler, e aí era meio complicado, né? Hoje o cara leva uma colinha, né? É domingo, já é o dia da eleição. Cada eleitor que estiver nos ouvindo, aproveita, faz uma colinha e leva, que são 6 candidatos. São muitos números para digitar. E aí vai tranquilo que vai dar certo, né, Seivan Costa?
2: Verdade. E como dá, né? Porque antigamente, para dar o resultado, demorava. Eu lembro, assim, poucas, mas eu tenho algumas lembranças, que levava 3, 4 dias para apurar aqueles votos, as rádios ficavam no fórum e aí ia divulgando, tem voto, aí Itajaí que criou esse slogan, da boca da urna para o ouvido do povo.
3: Trovão de voto.
2: Trovão de voto foi o Oswaldo.
3: Vem o trovão de voto. Lá em Santa Luz, a primeira eleição que o Gelson Martins ganhou para prefeito, ele botou uma caravana dele, né? Um carro de som na frente. E aí, quando saía favorável a ele, o locutor ia dizer, Joelson, a sessão tá, Joelson, tanto, não sei quantos na frente. Era aquela agonia. E realmente, passava 2, 3 dias para poder dar o resultado final, viu?
2: Isso, demorava. E como demorava, né? Mas agora a coisa modernizou. E o Brasil foi o primeiro país do mundo nesse aspecto. Aí o Brasil foi...
3: Saiu na frente.
2: Saiu na frente. 30 anos está fazendo agora.
3: Saiu na frente.
2: 30 viu? Anos.
3: Existia mais credibilidade, né? Hoje
2: existem
3: muitas dúvidas,
2: quanto
3: à invasão na famosa urna eletrônica, né? Existem dúvidas, porque assim, eu concordo da maneira seguinte, quando você vai fazer um depósito no banco, você digita lá que depositou e você quer seu comprovante.
2: Para se der algum problema,
3: você comprovar. E por que não é assim também na urna?
2: Isso.
3: Você digitar seu voto e depois sair para você comprovar, é porque vai ficar manjado que você votou em A, em B e C?
2: É
3: umas coisas que não dá para entender.
2: Não, né? Dá para entender. E, inclusive, também disse que na época do voto em cédula, você botava... Disse que tinha fulano que parava de contar as urnas, né? Ah, vamos votar amanhã. Aí, no outro dia, o candidato, os votos sumia. Disse que tinha isso, porque ficava num tipo um balaio, né? Ia contando. Abria lá... Admário Reis, 1 voto, Ivan, 2 votos, e ali...
3: Era assim mesmo.
2: Era
3: assim mesmo, né?
2: E aí podia ser, diz que muita gente Perdeu a eleição.
3: Existe também aquela conversa que alguém saía com um bocado de voto, tocava fogo no lugar que ninguém... Rapaz, aí o Lula tá mandando um abraço pra você.
2: Ah, Lula cabeleireiro.
3: Dizendo pra mandar um alô pra Genival da loja de 1,99. É isso mesmo? Ou de 199? É isso, Lula?
2: Ah.
3: Tá ouvindo aqui, ó.
2: Ah, valeu, Lula! E Genivaldo, né?
3: Ah, e o paredão do homem aí pro rádio? Ah, 1,99.
2: Ah, 1,99. Ainda tem loja que vende 1,99?
3: É, ele tá dizendo aí que é o Genival, né? Genival da loja de 1,99. 1,99 é o quê mesmo, pai? Por esse valor?
2: 1,99
3: uma bala?
2: R$2, né? Ainda tem, porque é tudo caro, né?
3: O que vende lá nessa loja,
2: pai? O que vende...
3: Ele tá digitando aí, ó.
2: Lula. É porque hoje as lojas, tudo é 20, né? 20, tudo 30. Aí é que tá fazendo sucesso. Essas lojas de 1,99, fez muito sucesso.
3: Fez.
2: Ele botou o quê aí? Ao lado do...
3: Boticário.
2: Do Boticário.
3: Aí, ó. Vamos aí, ó. O empresário aí, ó.
2: Ah, sim. Ele. Eu conheço ele.
3: Conhece?
2: Conheço. Pronto, aí. Ah, mas só que a loja dele não é tudo que é 1,99. Deve ser a partir de 1,99.
3: Entendi.
2: A loja dele é uma loja grande que tem perto onde era Impacto.
3: Sim.
2: Aí, inclusive, quando eu cheguei na região para trabalhar na Coração FM, ele anunciou comigo lá em Coração e Maria.
3: Ah, divulgou com você.
2: Divulgou, aí fez lá um pacote. Mas nunca mais eu procurei ele também, mas ele é gente boa.
3: Só passando lá, Ivan.
2: Só passando lá. Passar lá, viu?
3: Genival,
2: para fazer um pacote aí, viu?
3: Deixa entrar no projeto do aniversário da cidade.
2: Isso. Aniversário da cidade aí, anunciar você aí. Ele corta o cabelo com o nosso Lula. Amigo Lula, né?
3: O Genival deve estar pagando mais caro, porque sentado é mais caro.
2: Sentado
3: em pé, não.
2: É mais caro.
3: Em pé é mais barato, viu?
2: É verdade. E, inclusive, foi o meu primeiro anunciante, um dos primeiros. Foi. Aqui no Ibirimbau. Eu lembro os primeiros, há 18 anos atrás. Foi ele, Casa Pronta, Felinho da oficina Felinho lá em cima. Foram esses três aí. Depois foi chegando outros.
3: Tem quantos anos isso aí, mano?
2: 18 anos.
3: 18 anos.
2: Foi em junho de 98. Muito tempo, né? Como eu tenho essas coisas. Essas coisas marcam, né?
3: Aqui é cara de bola.
4: Ali é de Maria, essa loja que vocês estão falando ali é o antigo supermercado Amorim. Ali era um...
3: Aí, ó.
2: Supermercado Amorim.
3: É antigo.
2: É antigão. Cara de bola daqui, né? Aí ele sabe.
3: Cara de bola disse que parou de tomar cachaça, viu, mano?
2: Parou?
3: Parou. Fez uma cirurgia.
2: Ah, sim. E como é que foi isso, rapaz?
3: Rapaz.
2: Será que ele...
3: Rapaz, negócio foi sério.
2: Essa cirurgia aí deve doer, viu?
3: Vixe, miséria.
2: Hein, cara de bola? Essa cirurgia que você fez aí, misericórdia. Pra acontecer isso, deve ser que ele acelerou demais, viu?
3: Na certa. Ele tava comendo água, escapuliu e já foi. Hein, cara de bola?
2: Deve ser. O
3: negócio é sério. Tá gravando. Cara de bola, tu não vai falar palavrão, não, viu? Senão não bota no ar, não, viu, cara?
2: Só em você imaginar já dói na gente, né?
3: Misericórdia.
4: Ô, nego, eu fiz cirurgia do braço, viu, nego? Não é que vocês estão pensando, não.
3: Eu tô dizendo nada?
2: Não disse nada. É o braço mesmo.
3: Meu Deus do céu, quem tá dizendo nada aqui, cara de bola?
2: A gente não falou nada.
3: Você tá meio nervoso?
2: A gente não falou nada, né?
3: Nada, não falamos o que foi.
2: Ele que tá levando por trás. A gente tá falando normal e ele tá levando por trás.
3: Cuidado,
2: cara,
3: você
2: tá parecendo
3: os carros quando os caras botam pra queimar de ré, viu?
2: Queimar de ré tem que dar na partida. Senão quebra o eixo. O eixo vira brequinho, né? O eixo vira brequinho. Ele é feito pra rodar só como é, né?
3: Cadê a Débora, rapaz?
2: Débora hoje deu feriado, viu? Mas vamos lá.
3: Vamos lá.
2: Logo debater aqui sobre a questão... Meu Bom Sertanejo, em relação ao pesquisa da Intel, foi divulgada hoje, aonde dá o governador Jerônimo Rodrigues, exatamente com 49% das intenções de voto, e a Semi Neto aparece aí com 45%. E aí, Meu Bom Sertanejo? Como você avalia essa pesquisa?
3: Essa pesquisa que instituto é, pai?
2: É a pesquisa Intel.
3: Pois é, e eu tô com a pesquisa aqui da Veritá, que saiu também hoje, né? E dizendo o seguinte, a Semi Neto 50.3, ou seja, 51%, na realidade 51,1%, contra Jerônimo 47.7%. E aí fica o questionamento no ar. qual é a pesquisa que está certa. Porque essa aqui foi registrada 08502/2026. Essa daí eu não sei o registro, né? Mas ambos, com certeza, as duas pesquisas foram registradas. E aí você acredita em qual? Uma está dizendo que a ACM Neto está na frente. Essa que você falou, Ivan Costa, disse que o governador Jerônimo está na frente. E a gente fica assim, sem saber. E o resultado final vai ser no domingo, quando, né, o jornal, as rádios, realmente dizer aí quem é o prefeito. Porque eu acho ainda, Ivan Costa, que essa eleição vai ser definida no primeiro turno.
2: Ah, sem sombra de dúvida. Primeiro turno, porque só tem dois candidatos, né? Nessa daqui aparece Jerônimo Rodrigues com 49,1. Jerônimo, ele subiu, né? Ele tinha 47, agora está com 49. A ACM Neto, ele caiu de 49,1 para 45,9. Mesmo assim, está dando uma eleição, essa pesquisa está dando aí praticamente empate técnico, né? Porque Jerônimo com 49 e a ACM Neto com 45. E como a eleição é primeiro turno, quando bota os votos válidos, Jerônimo Rodrigues, ele passa para 50 pontos alguma coisa. E a ACM Neto continua aí com os seus 46, 47 quando vai para os votos válidos. Ou seja, a eleição vai ser decidida no primeiro turno. E aí, como essa pesquisa Intel, ela foi realizada agora no dia 25, 26, 28 de setembro. Hoje é dia 30, inclusive essa pesquisa Intel ia ser divulgada ontem, mas divulgaram hoje pelo jornal à tarde. E aí cada um faça seu juízo de valor, né?
3: Com certeza. É o Instituto Veritar. Fez essa pesquisa aí mais ou menos lá pro dia 24, né? Já tem uns dias, né? E segundo eles, a intenção de votos aqui, dizem que a ACM Neto estava com 50,3, foi para 51,1. O governador Jerônimo estava com 46,9, foi para 47,7. E, rapaz, o Ronaldo Mansur não pontua não, né Ivan Costa? Não chega a um ponto, rapaz, 0,6.
2: Ronaldo Mansur não pontua não, sempre fraco, porque na verdade não passa aquela confiança do eleitor, né? Agora vamos falar em relação ao debate. Ontem o governador Jerônimo Rodrigues não foi para o debate porque ele estava justamente participando do evento onde o Luiz Inácio Lula da Silva estava na Bahia ontem, lá em Salvador, participou dessa caminhada. Muita gente, o reduto que é ligado a ACM Neto, até porque ele é ex-prefeito, Bruno Reis, e é o reduto de ACM Neto. Parecia um carnaval, muita gente. E, segundo a assessoria de Jerônimo, não foi porque devido a essa caminhada. E Ronaldo Mansur também não foi para o debate porque ele estava justamente, teve um acidente de carro e precisou ser hospitalizado. E aí a equipe médica preferiu deixar ele internado. Hoje de manhã ele recebeu alta e não foi para esse debate. E aí, como você avaliou o debate? Não teve, foi uma sabatina de 15 minutos para a ACM Neto e a jornalista.
3: Pelo que a gente sabe, né, pelos bastidores aí, o regulamento diz que se os candidatos não forem, só for um candidato, aí se transforma em sabatina de 15 minutos. 15 minutos é rapidinho, né? E aí até hoje de manhã aqui, eu estava digitando aqui, é o seguinte, sobre a questão do debate. Eu abri aqui, pronto. Muitos marqueteiros, Ivan Costa, o que eles fazem, né? Eles consideram uma decisão compreensível de não ir a um debate. Por quê? Se o camarada tiver bem na pesquisa, pode correr o risco de cair na pontuação e até perder a eleição. E se tiver desgastado, pior ainda, né? Agora, isso aí para o eleitor é importante? Não é importante, que a gente precisa, e aí eu estou falando agora não como jornalista, mas sim como um eleitor, nós precisamos saber as propostas de cada candidato, né? O candidato A e o candidato B, para ir fazer uma análise e decidir quem votar, porque ainda existem indecisos por aí. Mas quando um não vai, o outro não vai, e só um candidato, no caso da Bahia, que são três candidatos, só um candidato vai e se transforma em sabatina, ficou assim, né? No ar, ficou alguma coisa solta, faltou, como a gente ficou esperando algo a mais para poder tomar uma certa decisão.
2: Verdade, verdade verdadeira, ela chegou aí, né? Agora vamos falar sobre a pesquisa para o Senado da República, né? Senado da República, Daqui a pouco a gente fala. Agora, em relação também, a gente observa é que a eleição está chegando e aí só quando abrir as urnas que a gente vai ter a certeza quem vai se eleger. Agora, uma coisa é certa, como a gente vem falando, aqui na Bahia não temos segundo turno, né? E não vai ter mesmo, porque só tem eles dois, a eleição está polarizada entre ACM e Jerônimo Rodrigues. Chegou a nossa filmmake, né? E ela hoje veio com uma corrente aí de ouro, né, Edmarês?
3: Aí só andando ouro.
2: Andando e ouro. O cabelo dela hoje veio solto, né?
3: Mas tá com a testa suada. É o calor. Rapaz, olha pra como tá a lua lá fora.
2: Você veio hoje de moto ou de carro? De carro, né? Pois é. Agora vamos falar aqui sobre a pesquisa Intel, onde mostra aí o senador Jax Wagner na segunda colocação e também Rui Costa na primeira colocação. Nesse cenário aqui, Rui Costa aparece com 28%, Jax Wagner com 24,4%, também aparece aqui João Roma com 21%, Ângelo Coronel Republicanos com 20%. Ou seja, há empate técnico entre Ângelo Coronel e João Roma. E empate técnico entre João Roma e Jax Wagner. E aí, Edmário Reis?
3: Ivan Costa, muitas pesquisas a gente vem comentando, né? Muitas pesquisas e pesquisas desencontradas, né? Eu já vi pesquisa aí dando Rui Costa, né, em primeiro, João Roma em segundo, aí vem Ângelo Coronel e Wagner em quarto. Já vi outras dizendo que Jax Wagner está na frente, depois vem Roma, depois vem Rui Costa. Isso deixa a cabeça da gente embaralhada, viu? Né? É. Se a gente for seguir mesmo uma pesquisa, rapaz, imagina aí, eu gosto de dar, né, aqui a matéria, uma notícia, você também dá uma notícia, mas com a fonte verdadeira. Em quem você vai acreditar? Em quem você vai acreditar? Há os bastidores da política que diz que tem uma grande chance de ser Rui Costa e Roma. Existe essa conversa nos corredores da política, né? Mas só domingo pra gente ver.
2: Só domingo, é verdade. Até porque Jax Wagner, ele tá com um desgaste, né? Da questão do desenvolvimento dele com o Banco Master. E ele foi um senador que ficou lá 8 anos, ele não atendia a ligação de prefeitos. Os prefeitos estão por aqui com ele. Enquanto o coronel atendia todo mundo, o próprio Otto, e Jax Wagner foi um fanfarrão lá em Brasília. Não atendia ninguém, só fazendo articulação que ele era ali do governo do Lula, né? E com isso prejudicou ele.
3: Se você vê, essa matéria aí do Banco Master deu uma adormecida. Porque aqui está roubando a cena agora essa crise dos ministros no STF. Então o Banco Master ficou assim um pouquinho de lado. Tanto que pararam também de falar de Jax Wagner.
2: Verdade. 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

0: Agora vamos falar sobre a pesquisa Antlas Intel, onde Lula aparece com 30 pontos à frente de Flávio Bolsonaro. Nesses números divulgados hoje pelo Jornal à Tarde, Lula aparece aqui exatamente com 58,9% das intenções de votos e Flávio Bolsonaro com 28,4%. É o senador Flávio Bolsonaro. Ou seja, há uma diferença aí de 30 pontos para Lula, de relação a Lula, para o senador Flávio Bolsonaro. Meu bom sertanejo, e a gente observa o seguinte, quando bota aqui os votos válidos, o total, Lula fica com 57,6% e Flávio 27,8%. Depois vem aqui Augusto Cury com 3,9%, Renan Santos com 3,2% e aí os outros candidatos aqui aparecem, por exemplo, aqui com 1,6% e então aqui bem pontuado só Lula e Flávio, né? Ou seja, agora Lula caiu. Na outra eleição, no segundo turno, 2022, Lula chegou, se elegeu aí com 72%. E aí, com 4 milhões de votos, o Rui Costa, Jax Wagner, o Partido dos Trabalhadores, querem que Lula ganhe com 5 milhões de votos na Bahia nessas eleições, agora no primeiro turno. Você acredita?
1: Eu não acredito, não. Acredito que Lula ganha, né? Mas não com essa quantidade de votos, né? Porque se você for fazer uma análise na época da eleição com Jair Messias Bolsonaro e hoje com Flávio, Lula acabou perdendo uma pequena porcentagem nisso aí. Agora, claro, a gente sabe que a grande maioria na Bahia são lulistas, né? E eu estava vendo aqui, essa mesma pesquisa, esse mesmo instituto, a nível geral, né? Saiu a pesquisa ontem, onde Lula aparece com 45,3, Flávio Bolsonaro com 42,2 no primeiro turno. Segundo turno, segundo esse mesmo instituto, os dois estão empatados. Isso a nível nacional, não é Bahia, a nível nacional. Mas, segundo analistas políticos, né, contratados por bancos, gestoras, eles já passam a tratar que Flávio Bolsonaro será o próximo presidente. Os analistas que dizem, não sou eu que estou dizendo, nem você. Até porque quem vai decidir isso é o povo domingo.
0: E aí vai depender muito dos arcos de aliança, né?
1: Correto. Os articuladores, né? Quem vai ser os articuladores da campanha de Lula e da campanha de Flávio, porque eu acredito que vai ter segundo turno a nível brasileiro, a nível nacional.
0: Nacional vai. 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

0: São 14 horas e 20 minutos, é de Mário Reis. Estamos chegando aí ao final do horário eleitoral na televisão e no rádio. Qual a avaliação que você faz desse horário eleitoral? Quem melhorou aqui na Bahia, começou o horário eleitoral, disse que quando começa o horário eleitoral tem candidato que melhora, tem candidato que piora. Ele ainda serve de parâmetro, né? Porque tem aí as inserções, o povo não pode ouvir esse horário eleitoral que é 25 minutos. No rádio e na televisão, mas aquelas exceções, geralmente ali a pessoa ouve e vê, né? Que é na hora do intervalo comercial das emissoras de TV e rádio.
1: Ivan, eu lhe confesso o seguinte, que o horário eleitoral esse ano eu achei mais limpo do que há 4 anos atrás, né? Eu achei o horário eleitoral 4 anos atrás mais sujo, com palavrões, com agressões, né, de um com o outro. Foi mais tranquilo esse horário eleitoral. Agora sim, se para fazer uma análise de quem melhorou a nível de horário eleitoral, das inserções que rodam, que é o dia todo, que pense, programador de rádio sofre. Nesse período eleitoral, ontem eu saí daqui, era 21 horas e 15 minutos, programando as inserções para rodar durante o dia de hoje, né? E hoje também, quando eu terminar o programa à tardezinha, eu vou ficar, Deus sabe a hora que eu vou sair programando para amanhã, que amanhã é o último dia que vai rodar o horário eleitoral, tanto no rádio como na TV. Então, assim, pela minha visão, rapaz, eu não sei se melhorou muita coisa para um ou para outro, não, viu? Eu ainda estou indeciso, eu acho que...
0: Não sofreu
1: eu acho que mais a, eu acho que o que melhorou mais foi a visitação nas localidades, né? Você vê que tem campanha aí de candidato que está naquele glamour, naquela pressão, né? Outros também, um exemplo... Jerome Lula vinha pra feira, mudou pra feira, pra Salvador, deu gente demais ontem. Não, ninguém pode ser hipócrita, quem não é simpatizante de Lula, que deu muita gente ontem. Parecia um carnaval. É. Tava parecendo um carnaval. Agora, a questão do horário eleitoral, não sei se melhorou pra um ou pra outro. Eu, sinceramente, não tenho nenhuma análise pra isso.
0: Então o horário eleitoral termina nesta quinta-feira. E aí agora os políticos só vai ter agora mais na quinta. Na sexta e no sábado, né? Para fazer caminhada agora sem usar microfone, né?
1: Correto, correto. Aí eles podem, sexta e sábado eles podem fazer de boa e amanhã ainda pode fazer comício ainda, viu?
0: Até amanhã, né?
1: Amanhã à noite pode fazer comício,
0: Pois é, eleições 2026 aqui no Panorama Geral, o voto chega primeiro.

0: Vamos lá falar a agenda dos candidatos ao governo da Bahia para hoje. ACM Neto iniciou a agenda às 8h44 com uma carreata em Tapetinga. Às 16h44 participa de uma outra carreata, desta vez em Vitória da Conquista. Às 18h44 o candidato encerra a programação do dia com uma caminhada em Santo Estevão. Jerônimo Rodrigues começou o dia às 7h13 com uma caminhada em Baixa Grande. Concentração foi lá no antigo CRAS. Às 9h13, o candidato participou de uma carreata em Ipirá, à saída do Parque de Exposições. A programação seguiu. Segue agora à tarde. Ele está agora participando de uma caminhada em São Sebastião do Passé. Uma hora depois, às 15 horas, Jerônimo participa de outra caminhada em Catu, com concentração na Praça de Aruanha. O último compromisso de Jerônimo é em Alagoinhas, na Praça Senai. Ronaldo Mansur não divulgou até o momento a agenda. Certamente deve estar se recuperando do acidente que sofreu ontem, segundo a campanha. Ele sofreu um acidente, passou a noite no hospital e recebeu alta hoje pela manhã. Inclusive, ele não participou do debate porque estava hospitalizado. Aí foi o nosso projeto Eleições, aqui dentro do programa Panorama Geral da Rádio Educadora.
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0: São 14h25, 14h25, ou 2h25. Débora, daqui a pouco chega aí com a Alegrando a Tarde, né? E hoje você vai tocar o quê? As músicas? Tu escolhe na hora aí, é? Ah, vai pedir. É mesmo? Ontem você estava ouvindo a Aline Raimundo, você botou só para contrariar, né? Eu vi lá, ali o povo que pede, é? Valdomiro? Ela lembra até o nome do ouvinte, ó. Valdomiro. E qual é o fã número um dela?
2: Daniel.
0: Quando o Daniel, ela vai entrar no ar, Daniel já dá boa tarde ou bom dia, né? Bom dia é dia de sábado, né? Seu programa começa a que horas? 11 horas da manhã? Às 11 horas? Aí como eu mandava aquelas mensagens? Agora você tá mais tarde. Ah, mas ela opera, né? Ah, então é por isso que você vê a mensagem, que as mensagens chegam para você, né?
2: Ela não é médica, mas é sonoplastia.
0: Ah, tu faz sonoplastia, é?
2: Ela fica nos botões, não nos é da botões, blusa, né? Mas é da mesa de som.
0: É verdade. Vamos lá encerrar o programa agora com Um Dia na História, Meu Bom Sertanejo. Um Dia na História, vamos homenagear hoje Chitãozinho Chororó com a música Evidência, porque hoje é aniversário justamente de Chororó. Chororó é o do Chapeuzão, né? Chitãozinho é o outro, é? É o pai de Sandy? Né?
3: Não?
0: Chitãozinho
3: é o mais alto. Chororó que é
0: o pai de Sandy. Ah, Chororó é o que? É a primeira voz.
3: Isso.
0: Ah, sim. Ah, então Chororó que é o cantor, é o primeira voz, tá fazendo aniversário hoje.
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Meus amigos, vamos homenagear aqui o Chororó, né? Mais falar aqui da dupla, né? Chitãozinho e Chororó, uma das maiores importantes duplas da música sertaneja, formada pelos irmãos José Lima Sobrinho, o Chitãozinho, né? É o do Chapeuzão, né? É Durval Lima, o Chororó, nascidos em Astoga, no Paraná. É, a família, os irmãos começaram ainda criança, influenciada pelos pais, que cantavam juntos em festa de eventos. O primeiro disco lançado foi um álbum oficial em 1970, adotado pelo nome dos irmãos Lima. E, no mesmo ano, o atual veio com a música que foi justamente outro grande sucesso, que é Fio de Cabelo. Mas nos anos 90, em 1990, eles gravaram um dos maiores sucessos, que foi Evidência. E a gente recorda aqui no nosso quadro.

0: Pois é, Chororó hoje completa 68 anos. É, ainda é novo, né? Novo. E lembrando que era José e Durval, né? Durval é o Chitãozinho, né? E o Chororó é Durval, Chororó. E José é o Chitãozinho. Bocado, né? E aí você observa que essa música que eles estão interpretando aí é Evidência. Você sabia que essa música é de José Augusto? E José Augusto gravou ela, mas não estourou, porque José Augusto com tantas canções boas, né? E aí quando eles gravaram, estourou, porque a interpretação deles, da dupla, é melhor do que na interpretação de José Augusto. É, você já ouviu na voz de José Augusto? A interpretação é boa, mas não igual essa. Porque eles botaram, ela começa, como é que fala ali antes dos instrumentos? Começa só no coral, né? Depois vem os... voz de piano, depois vem com esse... com a banda aí, pipocou. É, tanto que essa música é responsável aí por botar as músicas sertanejas nas rádios FM, que antigamente FM não tocava sertanejo.
1: Não, tinha preconceito.
0: É, só tocava música internacional, MPB, né?
1: Sim, sim.
0: É, aí tinha preconceito.
1: Só música popular brasileira.
0: É, diz que era chamada não. Música caipira.
1: Caipira.
0: Caipira. Não, aqui não toca não, só toca na M.
1: É verdade.
0: Aí abriu as portas. É. Aí de logo em seguida veio Leandro Leonardo, né?
1: Zezé Camargo Luciano,
0: Christian Ralph,
1: Jean Giovanni.
0: Jean Giovanni.
1: Ah, se a gente for falar de aí, vai ter.
0: Aí
1: veio
0: também,
1: Sampaio,
0: veio o que morreu agora, Rick Renner.
1: Aí, tem a turma que é bem antes, viu? Milionário Zé Rico, Teodoro Sampaio.
0: Esses aí não tocavam na Zé FM,
1: não? Não, não, não.
0: Tocava não. Veio tocar depois.
1: Depois. Agora tem uma dupla agora, não sei se a Débora sabe, rapaz, uns carinhas que imitam a voz de rapaz, vozeirão de Milionário Zé Rico. É o amor, não sei o que. Rapaz, os caras estão esbagaçando. Dois meninos novos, velho. Tiago e não sei o que. Negócio dos caras aí.
0: Ah, é. Vamos embora. Eu vou tirando meu time de campo, porque agora entra em campo o time de Débora, né? Rapaz, só tem craque. Craque, só tem craque, né? É, só...
1: E a gente agora é só segunda, né?
0: É,
1: você... Com resumão.
0: Com resumão. É segunda-feira, amanhã eu vou estar com ela, né? Ela já... É, mas amanhã, ela, você quer ou aqui ou lá? Fala logo lá. E aí, segunda-feira a gente vem com o resumão aí, falando dos eleitos, comentando, né? Quem ganhou, quem perdeu, por que ganhou, por que perdeu, qual foi quem falhou, ou o povo que escolheu, né? O povo que escolhe, né?
1: Lideranças que pensaram que tinha voto.
0: Isso, lideranças, é. E também aí você tem o seguinte, as pessoas... Tem que escolher bem o governante, porque quem governar o Estado, quem governar o Brasil, os deputados também, senadores, são os próximos 4 anos. Você sabe que é 4 anos, meu irmão?
1: Pois
0: é muito tempo.
1: 4 anos, o menino nasce, começa a andar e tudo e fala.
0: Isso, depois não fica aí, ô, a violência, ô, a regulação, ô, vida financeira, que é nível de Brasil, né? O dinheiro não está circulando, gasolina está cara, alimento está caro. Então você escolhe aí quem você vai governar.
1: Pois é, se você acha que está bom, mantenha. Se acha que está ruim, muda. Então, é você quem decide.
0: É verdade. Na sequência chega a Débora Ebler com o programa Tarde Alegre. E lembre-se, gente... Ivan Costa. Nunca pise no seu semelhante, mesmo que ele seja uma pedra seu caminho. Simplesmente... Entrega a Deus, porque Deus saberá fazer dele exatamente o que ele merece. Boa tarde a todos e até amanhã. Um abração de coração do seu amigão. Tchau, gente.
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5: Olha, hora, meus amigos, 14 horas e 45 minutos. Muito boa tarde para vocês. O programa Tarde Alegre está no ar. Mais um dia aqui, né? Hoje quartou. É quarta-feira ensolarada, viu? Hoje dia 30 dos 9. Esse mês é de 30 de 31, pra eu saber se é o último dia. Hoje é de 30. Então, último dia do mês. Último dia do mês, estamos por aqui, viu? Já vamos iniciar no mês de outubro. Meu mês, viu? Meu mês. Deixar logo um recadinho aqui pra vocês. Mas como é que vocês estão? Já tem gente mandando mensagem aqui, já tem gente pedindo música, já tem gente pedindo canções do baú. Mas você quer participar, mandar sua mensagem, mandar aquele alô, falar com aquele amigo que tá lá do outro lado da cidade te escutando, oferece aquela música pra ele, manda aquele abraço, oferece aquela música, ou aquele amigo que tá lá na cidade vizinha que escuta você, que sabe que você escuta aqui também, viu? Vamos alegrar nossa tarde pelo 759-9203-6677. Esse é o nosso WhatsApp, viu? Lembrando, estou com vocês aqui até as 17 horas. Eu quero aproveitar e falar aqui com Dona Nininha, lá da Canabrava, em Coração de Maria. Dona Nininha, a senhora mandou o áudio aqui, só que apagou sem querer, Dona Nininha. Eu tava escutando o áudio da senhora, o áudio apagou sem querer. Mande de novo aí, Dona Nininha, pra eu ver qual foi a música que a senhora pediu, os abraços, o alô de todo mundo. Mande novamente aí, Dona Nininha, pra eu poder ver aí qual foi a música. Apagou sem querer. Repita aí o áudio, encaminhe de novo, viu? Vamos começar nossa programação. Vou beber uma água, claro, me hidratar, pra gente poder... Tá vendo? Tem que hidratar as cordas vocais aqui, já tô até tossindo. Beber uma água, hidratar as cordas vocais e volto já, viu?
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1: Olha, agora são 14 horas e 55 minutos. Deixa eu ver o áudio aqui de Dona Nininha.
2: Boa tarde, Dona Deba. Boa tarde, Dona Deba. Gostaria de lhe pedir a música Bebeu, Bebeu, Gabiraba, no Bebedou, com Edgar da Mão Branca. Eu ofereço pra senhora, Bolina do Beiju, Conceição do Otizeiro, Chico da Venda, Mari do Rio Seco, Popó da Cana Brava, eu e Antônio Coló. E no Samba de Roda, tudo que eu tenho foi Deus que me deu. Já cheguei, tô no pé. Uma boa tarde, um bom programa, já cheguei, tô no pé. Tô lhe pedindo, mas tô aqui passando uma roupa, mas tô com rádio junto de mim. Eu ofereço pra senhora também. Tchau, fica com Deus e um bom programa, eu já cheguei. Eu ofereço pra todo mundo da Rádio Educadora FM e da Conceição de Jacuípe. Tchau, fica com Deus e um bom programa.
1: Valeu, minha amiga Nininha da Fazenda Cana Brava, em Coração de Maria. Um abraço pra você, pra Olígia também tá aqui escutando. Mandou aqui, pediu uma música aqui nas Canções do Baú, pediu uma música aqui de Fábio Júnior. Mando sim, viu? Prolígia e Lina Santana. Prolígia tá mandando aqui um forte abraço, viu? Pra você, pra todos nós. Minha amiga Nininha, um abraço pra você. E vai aí pra minha amiga Nininha Gabiraba. Quero aproveitar e oferecer essa música aí pra Dona Ana do Requeijão, pra Margot do Rio Seco, minha amiga Gê Costureira também que escuta a gente aí. Essa vai pra vocês, viu? Música.

0: São 15 horas em ponto, 3 horas da tarde. Vou aqui rapidinho, deixar aqui de nosso apoio cultural. Volto já já. Um abraço, minha amiga gay costureira que tá lá escutando. Essa vai especial pra você. Aí, dona Ana do Requeijão, Manjal, dona Lia do Carrapato, dona Nininha.
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11: Olha a hora, meus amigos. 15 horas e 10 minutos, mais conhecido como 3:10. É, a música foi boa, né? Agora a gente vai entrar nas canções do baú, né, dona Nininha?
12: Ô, Débora, minha querida, boa tarde mais uma vez. Dá um abraço bem forte aí em dona Lina Santana, que me fartou de eu mandar eu oferecer pra ela também, o samba de roda pra ela também. Vai desculpando aí, viu?
11: Valeu, daqui a pouquinho tem samba do Gavião aí, do oferecimento da nossa amiga Nininha, da Cana Brava. E eu quero aproveitar e mandar uma música aí de Belchior pra um amigo meu que tá lá escutando, lá em Coração de Maria, viu? Soube que ele tá lá escutando. Amigo, essa aí vai pra você. Logo em seguida, vai a música da nossa amiga Ligia.

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28: Olha, meus amigos, 15 horas e 40 minutos. Quero mandar um abraço aqui pra nossa amiga Thea da Ele Curitiba. Boa tarde, Débora. Passa uma música de Daniel pra mim. Passa sim, minha amiga. Maria Bia também. Boa tarde, Débora. Se possível, toca uma música de Vanderlei Rodrigo. Nosso amor terminou. Ah, vou procurar aqui. Nosso amor terminou, né, amiga? Ah, nosso amor terminou. Deixa eu ver aqui. Nosso amor terminou. Eu ia botar uma outra, rapaz, ó. Eu acho que é esse aqui. Vou tocar aí agora pra você, Nosso Amor Terminou. E logo em seguida a música aí de Daniel pra nossa amiga Thea, da Ele Curitiba. Um abraço pra você, minha amiga.
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32: Olha a hora, são 16 horas e 9 minutos. Quem deixou um recado pra gente aqui foi Dona Moça. Deixa eu ver aqui o recado da Dona Moça.
33: Boa tarde, minha querida Débora Evelyn. Deus abençoe você, te protege. Vai, toca daí que eu escuto daqui. Eu não vou pedir música, não. Tô aqui ouvindo. Uma boa tarde pra Pajeno Mendes e esposa, João Tratorista e esposa no Moraes. E Nicinha, lá no Souza. Eita, que essa música foi lá do meu tempo de menina nova. Toca aí. Obrigada.
32: Ah, se foi do seu tempo de menina nova, tem pouco tempo então, né? Tem pouco tempo então. Foi outro dia desse, né, Dona Moça? Um abraço, dona moça. Quero mandar um abraço também pro nosso amigo Pajé, realmente tá aí. Nosso amigo João Tratorista, que tá aí. E sua esposa, um beijo, um abraço pra vocês, viu? E agora aquela melhor hora do dia, aqui que a gente tanto espera, né? A hora da roda de samba, a hora de sambar com o Margot do Rio Seco, que tá lá escutando, já tirou as cadeiras do meio do salão, pra poder a gente escutar aquele sambinha. E quero mandar aí um oferecimento pra nossa amiga Nininha da Cana Brava, o samba do Gavião, viu?
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0: Olha a hora, meus amigos, 16 horas e 18 minutos. Deixa eu ver um áudio aqui da nossa amiga Dona Luísa da Vila Esperança.
1: Por você mesmo que eu peguei com a pedra na mão. Não foi
0: Olha.
1: Eu, não foi eu que matou seu gavião. Quem deve ter matado o gavião foi Edna, ou Dona Dulce, ou Roque d'Água, meu primo, ou Dona Nana do Requeijão, ou Lina Santana, é Débora que tá aí falando, ou essa. Ou Cátia daqui da Vila Esperança, que estamos com cateta, ou Vanderlei da Mãe Rodrigues. Foi alguma pessoa dessa que matou o gavião. Se não foi Luísa da Vila Esperança, não foi eu. Ou foi Socorro de lá da João Paulo II.
0: Será que não foi você? Você tá dizendo que foi as meninas, Dona Luísa? Tô. Rapaz, sei não, viu? Sei não. Quero aproveitar e mandar um abraço pra nossa amiga Neide Ramos, diretamente da Praça da Fumex. Um abraço, Neide. Beijão pra você. Seu João Tratorista. Boa tarde, Débora e família educadora. Que Deus abençoe todos. Toca aí, Débora, uma. Ah, Chulo do Urubu, com Noêmia, oferecendo a Morenita. E todos da educadora. Valeu, seu João. Um abraço pra você.

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0: Olha, meus amigos, 16 horas e 29 minutos. Minha amiga aqui, Conceição do Otizeiro.
1: Boa tarde, minha querida Débora Evelyn. Quem está falando aqui é a Conceição do Otizeiro. Uma excelente tarde, uma quarta-feira abençoada para todos nós, para você, sua família. Família de Lina, família de Brau, a família educadora e os ouvintes educadora. Toca aí para mim, minha querida, um samba daquele arrumado de Quixabeira da Matinha, que eu tô aqui, ligadinha, no Tarde Alegre, ó, com Débora Evelyn. Que Jesus lhe proteja, minha querida. Um abraço, tchau, tchau.
0: Valeu, Conceição, um abraço pra você. Daqui a pouquinho, logo após o nosso apoio cultural, eu toco sim, que Chabeira da Matinha pra você.
2: Não, menino, não foi eu, não. Deve ter tido também, Vitinho, Chico de Candial. Ô, oh, essa diva que tem um cachorro com Dona Branca, mora no Baldei. Ou oh, também, ou oh, foi meu primo, meu cunhado, Buranga, que mora na Rua do Fogo. Deve ter tido um desses aí. Mas não foi eu, não, não foi eu, não. E se for possível, passa aí, pega limão no chão. E obrigado, tchau.
0: Valeu, minha amiga. Foi aí, né? Pega o limão no chão, já foi. Aí, especial pra vocês. Tá bom. Eu vou aqui rapidinho, deixa o recadinho do nosso apoio cultural. Volto já, não sai daí, não.
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7: Olha, a hora são 16 horas e 40 minutos. Minha amiga Gal já tá aqui ligadinha na programação, já esperando o programa Quarta com A, viu? Que ela avisou aqui que hoje tem entrevista especial com o presidente da Câmara de Vereadores de Conceição de Jacuípe, Borrego. E hoje tem aí, ó, independência ou rompimento. Vocês querem saber? Daqui a pouquinho, viu? Na Quarta com A com Admário Reis. E o entrevistado de hoje, nosso amigo Borrego, não perca, daqui a pouquinho, viu? Minha amiga Gal já mandou um áudio aqui, já animada, ansiosa, esperando Carlos Augusto chegar por aqui, viu? Daqui a pouquinho, viu, Gal?
8: Olá, boa tarde, Evelyn. Me chamo Rayane, moro no Cutiá, Retiro, Coração de Maria. E gostaria de ouvir o samba da Alice, do grupo de samba de roda, Jaqueirinha do Sertão.
7: Valeu, Rayane. Toco sim. Um abraço pra você e pra todo o pessoal aí do Retiro, lá na Fazenda Pitiá. Toco sim, já tá aqui na nossa playlist. Vamos tocar uma de Quixabeira da Matinha, aqui a pedido da nossa amiga. E logo em seguida, Jaqueirinha do Sertão.
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Olha a hora, são 16 horas e 54 minutos. Quero mandar um abraço para nossa amiga Terezinha Vinhas. Boa tarde, querida. Cheguei, viu? Tô com um samba de Severo aí. Pra mim, um cheiro. Vai aí pra você, viu? O último samba do dia, viu?

0: boa noite, vai chegando assim, não dá um boa noite nem nada, de onde é que a senhora apareceu?
1: Eu estava ali do alto do cabrito ali, vi uma zoadinha ali, vim ver o que era.
0: E a que a senhora lembra de Severo?
1: Eu sou a mãe de Severo.
0: E a senhora faz o que Severo faz?
1: Faço, toque aí.

0: noite, dona. Vai chegando assim, entrando no meio da fenda dos outros. Sim, de onde é que a senhora apareceu?
1: Ah, eu estava andando, vim de lá de Baixa Fria, que você não conhece, né?
0: O que a senhora veio fazer aqui?
1: Ah, fui passando e vi o nome de Severo.
0: E o que é que a senhora é de Severo?
1: Severo pra cá.
0: E o que é que a senhora é de Severo?
1: Eu sou a esposa de Severo.
0: E a senhora faz o que Severo faz?
1: Finita aí pra vocês verem.

0: eu sou um legítimo Severo.
1: Então o senhor tem que aparecer aqui na roda para ver suas filhas, sua esposa e sua... Porque quando ela estava aqui, passava fome, o senhor foi embora, deixou elas aqui com fome. Então apareça aí.
0: Não reconheço nenhuma delas.
1: E aí agora como é que faz? A senhora é o que de Severo?
2: Sou amante.
1: A senhora é o que de Severo?
3: Eu sou a mulher. Tenho 8 filhos com ele. Bom. João, Joaquim, Mané, e o resto é no teu nome.
4: Bom, as mulheres são passadas. Eu só reconheço minha mãe, porque quando eu estaria aqui, todas elas me desprezou. Então viajei e agora estou de volta. Fui passando, vi um samba de Severo. Não esperava encontrar essa rapaziada aqui. Então vou fazer aqui uma demonstração do que era o Severo e o que é o Severo hoje.

Olha a hora, são 16 horas e 58 minutos. Viver e não ter a vergonha de ser feliz. Vou ficando por aqui. Vocês ficam agora com o Quarta com A, com nosso amigo Admário Reis. Com o entrevistado de hoje aí, nosso amigo Carlos Augusto Borrego, presidente da Câmara. Vereador aqui de Conceição de Jacuípe, tá bom? Tem muita novidade pra vocês aí hoje, viu? Não desliga sua frequência, nossa amiga Gal já tá ligada aí esperando o Borrego. Então, fiquem agora com Quarta com A. Um abraço pra todos, tchau, tchau.

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Olha a hora certa, minha gente, agora são 17 horas, 7 não, pulou, 17 e 8. Muito boa tarde, um ótimo finalzinho de tarde para todos nós. A partir de agora, programa quarta com a programa, esse que você já sabe, né? Toda quarta-feira nós estamos por cá, não é? E falar nisso, na próxima quarta-feira nós já iniciaremos o projeto 4 cidades e 1000 histórias. Eu acho que é esse ano o projeto, viu? Ou seja, nós vamos estar falando toda quarta-feira sobre a história de cada município que completa, né, idade de emancipação política no dia 20 de outubro. O que são esses municípios? São eles Conceição do Jacuípe, Amélia Rodrigues, Terra Nova e Teodoro Sampaio. E o primeiro município que nós vamos falar da história dele na próxima quarta de hoje a 8 é Teodoro Sampaio. Inclusive amanhã eu e a produção do programa vamos estar aí em Teodoro Sampaio, né, fazendo entrevista, batendo papo com o povo, falando da história do município, do que o município tem desenvolvido. Então, fica ligado, nesse mês de outubro, sempre programa especial, né, em prol de uma cidade aí. Claro, como já disse, são 4 cidades que fazem aniversário de emancipação política, né, que são Conceição do Jacuípe, Amélia Rodrigues, Terra Nova e Teodoro Sampaio. Na próxima semana inicia já com Teodoro Sampaio. Daqui a pouco, presta atenção, daqui a pouquinho vou estar aqui com ele, presidente da Câmara de Conceição do Jacuípe, Borrego. Ele me disse que vai falar tudo, Animário, tudo que você perguntar, eu vou te responder. E eu tô com uma pauta de perguntas aqui, aguardando ele, daqui a pouquinho ele estará com a gente aqui, tá certo? Manda um abraço aqui pra minha amiga Lindinalva Moraes, tá me dando boa tarde. Boa tarde pra você, minha amiga. Obrigado aí pelo carinho da companhia, tá certo? Audiência. Olha, após passar 5 dias internada no Hospital Cardiopulmonar em Salvador, a deputada federal Roberta Roma, que é candidata à reeleição, recebeu alta hoje. Roberta Roma cumpria a agenda em Cruz das Almas, na região do Recôncavo, no último sábado, quando passou a sentir fortes dores no peito causadas por um infarto de miocárdio. Inicialmente, ela foi atendida em uma unidade de saúde local e depois transferida para a unidade de tratamento intensivo UTI do Hospital Cardiopulmonar. De acordo com a assessoria da deputada, ela recebeu tratamento medicamentoso e recebeu também um stent para restaurar o fluxo sanguíneo ao músculo do coração. Essa daí foi rápido, né? Tem dinheiro, né? Tem dinheiro. Se fosse um pobre, será que tinha sido atendido dessa forma assim tão rápida? Não. Iria para a famosa fila da morte. A regulação. Epa, rapaz! Tem uma notícia aqui que não é boa não, viu? Não é boa não. É o quê? Gás de cozinha terá reajuste cerca de 9% na Bahia a partir de que dia? De amanhã, dia 1º. Vladimir, segura o preço do gás aí, viu? O preço do gás de cozinha comercializado pela Acelen, responsável pela refinaria de Mataripe, na Bahia, terá um novo reajuste a partir de amanhã, quinta-feira, 1º de outubro. O aumento será aplicado ao gás vendido pela refinaria a distribuidoras. Conforme os valores informados ao setor, a tonelada do GLP passará de 3,643 para 3,971. A diferença é de R$ 328,00 por tonelada, o que representa uma alta de aproximadamente 9%. Considerando assim, um botijão de 13 quilos, com reajuste, ele vai aumentar R$ 4,27. R$ 4,00 deve dar para comprar o quê? O pão aqui deve ser o quê? R$ 0,75? R$ 0,75, Thaís? Pão? Acha de 50, né? Pronto, é R$ 4,00. Olha aí, justamente, Thaís está me dizendo o seguinte, que você que precisa comprar seu gás de cozinha, né? Vai lá, Útil e Cia, que fica aqui nessa rua da prefeitura. E aí lá você vai ter um descontão, viu? Se é só chegar lá e dizer assim, eu sou ouvinte da educadora, pronto, já vai ter um desconto. Então, como eu estou falando aqui, no botijão amanhã, a partir de amanhã, vai aumentar R$ 4,27. Isso, porém, não significa
que o consumidor encontrará exatamente somente nas revendas. O preço final do botijão inclui outras etapas na cadeia, como distribuição, transporte, tributos, custos operacionais e margens dos revendedores. Por isso, o impacto efetivo para as famílias poderá variar de acordo com a cidade e o estabelecimento. Ou seja, tem lugares que vai ser mais do que isso o aumento, mais do que R$ 4,27. A Cela informa que os preços dos produtos fabricados na refinaria de Mataripe seguem critérios de mercado. Entre os fatores considerados pela companhia estão o preço internacional do petróleo, a cotação do dólar e os custos de frete. A refinaria de Mataripe é operada desde dezembro de 2021 pela Acelen e possui capacidade para processar mais de 300 mil barris de petróleo por dia. O GLP, então, está entre os produtos comercializados pela companhia às distribuidoras. Nos meses anteriores, o preço do gás vendido pela refinaria já havia registrado oscilações. Em agosto, por exemplo, houve redução de 7,1% no valor repassado. Agora, amanhã, vai ser reajustado, né? Não reduzido. Vai ser reajustado e ainda é necessário acompanhar os preços praticados pelas distribuidoras e revendedoras para saber quanto a alta chegará efetivamente ao consumidor. O certo é que amanhã, 1º de outubro, você já vai ganhar um presente antecipado de Natal. Qual será esse presente? O gás de cozinha terá reajuste cerca de 9% no estado da Bahia. Tô vendo ali como chegou, viu? Agora 17h15. Aqui ó, é o costume de pela manhã, olha lá, ó, o presidente lá, ó, encostando o carro dele, ó. É, rapaz, tem que encostar do outro lado, viu? Encosta do outro lado, viu, presidente? Porque aí passa caminhão. Pois é, já estaremos conversando com o vereador Carlos Augusto, conhecido popularmente e carinhosamente como Borrego. Borrego é um camarada, gente boa, viu? É, rapaz, quando eu cheguei aqui em 2014, eu conheci Borrego. Acho que nessa época aí que eu cheguei aqui, ele não era vereador, não, viu? Eu não sei se ele tinha perdido, vou perguntar a ele quando ele chegar aqui. Mas é um camarada, gente boa da melhor qualidade, viu? Olha, familiares, amigos e moradores de Buracica, em Teodoro Sampaio, se despediram de Luciel em um momento marcado por forte comoção. O jovem morreu após um acidente de trânsito registrado no último domingo na BA-516. Luciel nasceu e cresceu em Buracica e mantinha fortes vínculos com a comunidade. Por isso, a morte provocou manifestações de pesar entre pessoas que acompanharam a sua trajetória. Durante a despedida, que aconteceu na última segunda-feira, familiares e amigos lamentaram a perda precoce do jovem, descrito por moradores como uma pessoa muito querida por todos. A comoção também tomou conta da comunidade durante o sepultamento. Dezenas de pessoas próximas acompanharam os últimos momentos de despedida e prestaram homenagens a Luciel. Luciel conduzia uma motocicleta pela BA-516 quando acabou colidindo com um cavalo que estava sendo montado por outro homem, segundo informações repassadas à reportagem. Após o acidente, equipes, né, socorreram o motociclista e o encaminharam para a unidade hospitalar em Teodoro Sampaio. No entanto, ele não resistiu aos ferimentos e acabou falecendo. O homem que montava o cavalo também ficou ferido e sofreu uma fratura no pé. Lamentável essa fatalidade, né? E que Deus possa confortar todos os familiares e amigos nesse momento de dor, né? É um momento que os melhores oradores ficam calados porque não sabem o que dizer.

0: Agora são 17 horas e 17 minutos, 17:17. Olha só, a Semi Neto, saiu pesquisa aí, deixa eu ver aqui o número da pesquisa, né? Eu gosto de estar falando, a pesquisa está registrada aí, BA08502-2026. Deixa eu ver aqui. O candidato a governador, a Semi Neto, do União Brasil, manteve a liderança na disputa pelo governo da Bahia e consolidou sua chance de vitória já no primeiro turno sobre o postulante à reeleição, o governador Jerônimo Rodrigues, segundo aponta a pesquisa Veritá, que foi divulgado ontem, terça-feira, dia 29. Considerando apenas as intenções de voto válidos, Neto aparece com 51,1%, enquanto Jerônimo registra 47,7%. Na sequência, aparece o Ronaldo Mansur com 0,6%, e também o Haroldo Félix, 0,3%, Ariel Capistrano com 0,1% e Maria Bona também com 0,1%. No cenário que considera o total de amostra, a Semi Neto tem 50,3% de intenção de votos contra 46,9% de Jerônimo, uma diferença numérica de 3,4 pontos percentuais. Brancos e nulos representam 1,4%, enquanto os 0,2% não souberam ou não quiseram responder. O Instituto Veritá realizou 2.020 entrevistas em municípios da Bahia entre os dias 20 e 24 de setembro. A margem de erro é de 2,5% para mais ou para menos. A nível de confiança da pesquisa é de 95%. A pesquisa está registrada na Justiça Eleitoral. Como eu estava dizendo, é meio-dia, todos os dias, pode sentar aí, todos os dias sai uma pesquisa, viu? Todos os dias sai uma pesquisa. Aí tem pesquisa que diz, a Semi Neto está na frente. Outra pesquisa diz, Jerônimo está na frente. E aí a gente só vai saber realmente, puxa aí, Thaís, esse microfone para meu presidente aqui. Nós só vamos ter um resultado, saber o que é que realmente a decisão final, a assessoria chegando lá, a decisão final nós vamos saber domingo. Eu, particularmente, digo que as eleições da Bahia será decidida domingo. Não teremos segundo turno, é primeiro turno, entendeu? Então vamos aguardar, porque é reta final da campanha. E muita coisa pode acontecer, inclusive nada. Muita coisa pode acontecer, inclusive nada, né? Agora são 17 horas e 20 minutos. Eu vou no Apoio Cultural e na volta já vou conversar com Carlos Augusto. Ele gosta que chame ele de Borrego, né? Carinhosamente Borrego. Tava falando aqui, Borrego, antes de você chegar aqui na rádio, que eu lhe tenho um carinho muito especial pelo tratamento que você me dá. Independente de A ou de B, né? De você ser presidente da Câmara, de você ser vereador. Eu digo direto às pessoas aí, rapaz, Borrego é um cara diferenciado. Por quê? Porque Borrego foi vereador, né, já há alguns mandatos, e sempre fez um serviço em prol do povo, se tornou presidente e Borrego continuou. Não tem, porque tem gente aí, meu amigo, que quando se torna um presidente, o nariz, ó, empina. Mas não, Borrego continuou do mesmo jeito, na humildade dele, mas na volta é que ele vai conversar com a gente certinho. Agora são 17h20, vou no Apoio Cultural, volto já, viu?
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12: Olha a hora certa, minha gente, agora são 17 horas, 27 minutos, 17 e 27. Como nós estávamos divulgando, que hoje nós teríamos, né, aqui a presença do presidente da Câmara de Conceição do Jacuípe, e eu vou chamar ele de maneira informal mesmo, né, com burrego, como todo mundo conhece, uma forma carinhosa de tratar o Carlos Augusto, que é presidente da Câmara. Vereador, presidente, eu quero primeiro agradecer a sua disponibilidade de ter atendido o nosso convite. Eu acho que é a primeira vez que você está sendo entrevistado por mim aqui na Educadora. Eu acho que você já tem outros programas, mas comigo acho que é a primeira vez, viu? Obrigado e seja bem-vindo à Educadora FM.
13: Boa tarde, ouvinte. Eu que agradeço, né? Já tive, eu acho, com a vereadora Juliene aqui no programa dela, tive com o Claudoaldo também, né? E que nem você estava falando antes, né? O carinho que tem por mim. Tenho a certeza que eu tenho também um carinho especial por você, uma pessoa que, desde quando eu conheci, não estava presidente, ou melhor, não tinha nem mandato de vereador, né?
12: Justamente.
13: Isso aí. E eu peguei um carinho muito grande por você, né? Você é uma pessoa que não mistura as coisas, né? Sempre me orientou por bem, sempre me mandava mensagem, né? E tenho certeza que eu tenho um carinho imenso por você, meu irmão.
12: Vereador Borrego, rapaz, muitos vereadores sonham em chegar à presidência. E você chegou à presidência. E aí, Borrego, qual foi a experiência que você ganhou? O que é que tu gostou, que tu não gostou?
13: É a presidência, aí o saudoso Nadinho, né? Em vida me falava que é um legado na vida do político, na vida do vereador, né? E no primeiro momento eu tremi, né? Tive um pouco de medo, mas eu costumo dizer que aquilo ali é uma escola, né? A Câmara de Vereador é uma escola. Eu entrei com um pouco de medo, depois fui me afirmando. Hoje, se você me perguntar que eu quero ir para uma reeleição, se tivesse, eu ia lhe dizer que não. Ah, mas por que você tem medo? Não, porque assim, eu queria passar pela experiência, sim, não ter arrependimento, porque, graças a Deus, eu venho tendo opinião própria, eu faço e falo o que eu acho que é certo, né? Primeiramente, eu me oriento com Deus, que é o Pai Poderoso, meu Pai, que me orienta. Antes de ser presidente, eu chegava em casa, né? Quando eu fui reeleito, chegava em casa e perguntava, ia tomar banho, chegava no banheiro e perguntava, meu Deus, será que eu estou preparado? É isso mesmo que o senhor quer para mim? Né? E foi assim, foi tanto que foi uma presidência, você sabe, uma presidência totalmente diferente das outras presidências que foi feita no nosso município.
12: Uhum. Né? Vereador Borrego, eu lembro que uma certa vez eu estava na sessão, você já é presidente agora, e você, no seu pronunciamento, você falou da sua responsabilidade, da sua transparência enquanto está ali como presidente. Até aí você citou, eu tenho uma filha e isso, eu tenho que deixar o meu legado e nunca minha filha ter vergonha de mim. Você chegou até a se emocionar. Realmente isso. É isso mesmo,
13: meu irmão? Com certeza, meu irmão. Eu vim de baixo, todo mundo sabe, né? O homem que veio lá, arrancador de coentro, plantador de hortaliça. Né? Eu não tenho, nunca tive e não vou ter opção, né, por nada na vida. Só que eu tenho uma menina, minha filha Melissa, de 13 anos de idade hoje. Eu não posso deixar, né, um nome mal visto, né, no meu passado, na minha vida pública, para minha filha, quando chegar lá na frente com as colegas dela no colégio, as colegas dizem, ah, seu pai foi vereador, foi presidente da Câmara, mas foi um mau presidente da Câmara. Então, eu procuro preservar muito meu CPF, costumo dizer que meu CPF eu não achei no lixo, né? E por isso eu venho tendo essa posição que eu venho tendo na Câmara, como presidente da Câmara.
12: A presidência da Câmara também tem se preocupado em fazer uma renovação no ambiente da Câmara, exemplo lá do plenário. Como é que estão essas obras?
13: Acredito eu que tive até perseguição, né? Que eu acho que tem gente, tem alguns políticos que acham que não deveria fazer obra nenhuma. Mas você sabe que todos que passou ali, né, eu acredito que tem que ser obrigação de deixar o seu legado como presidente. Além de pagar em dias, que você sabe que a Câmara vem pagando em dias, eu também preciso deixar, né, o meu legado. A Câmara está em reforma, né? Nós estamos num plenário improvisado na sala de reunião lá em cima, no anexo. E a obra, inclusive eu estava agora, antes de eu vir para aqui, eu estava em reunião com o pessoal da empresa, com engenheiro, arquiteta, para poder então definir alguns detalhes, né, para poder nós adiantar a situação. A obra está lá, todo vapor, né, nós estamos dando preferência ao plenário, porque sim, nós temos 20 de outubro aí, próximo para acontecer a sessão, e é preciso estar pronto aquilo ali para poder receber a população de Birimbau.
12: Eu estava olhando hoje, né, e vai ficar mesmo no dengo, viu? Foi bem assertivo a questão agora, como as cadeiras serão implantadas, né? Bem assertivo, parabenizar pelo trabalho e com certeza, se Deus quiser, no dia 20 vai ser uma sessão solene e a entrega do plenário, né vereador?
13: Com certeza, né? Eu sonhei com isso, né? Além da reforma também, nós temos um carinho especial com os, né, os funcionários da casa, né? Tem aqui João, tem Samuel, né, que vê lá minha luta, minha preocupação com cada um deles que trabalha ali, né? Eu venho dando o máximo de mim, né? Só não quero ficar na história como o pior presidente da Câmara Municipal e Conselho de Jacuípe. Mas Deus vai me dar força, vou concluir a obra, né, a reforma, vou concluir meu mandato de presidente. Você falou uma coisa importante quando eu cheguei aqui, né, que eu, mesmo presidente da Câmara, continuo fazendo, né, o meu social aqui fora, que todo mundo sabe o que é que mais eu gosto de fazer. Muita gente diria para mim que eu não ia ter tempo de dar continuidade ao meu trabalho, a cuidar de meu povo. E hoje eu digo a você que eu aumentei a demanda com o povo, né? Aumentei o povo de Binibal, a população sabe disso. Eu saio de casa 4h30 da manhã, todos os dias, né? Chego em casa 8h30, 9h. Tem dia que eu não consigo nem ver minha filha acordada, porque do horário que eu chego. Mas o compromisso, a aliança que eu fiz com Deus de cuidar do povo de Binibal, eu venho cumprindo. E não é a presidência que vai tirar esse brilho, não é a presidência que vai me empatar, porque borrego é borrego e acabou.
12: Agora são 17h34 minutos. Daqui a pouco eu pergunto. O pessoal já está pedindo para te fazer pergunta aqui. Daqui a pouco. Quando eu cheguei, né, eu vim para a concessão do Jacuípe em fevereiro de 2014. Em dia 10 de março, realmente, eu vim de Malicuia. E naquele ano você não tinha mandato, correto?
13: Correto.
12: Mas eu sempre soube que era o borrego de Tânia. O borrego da cozinha de Tânia. Né? Só que assim, de um tempo para cá, borrego, a gente percebe alguns pronunciamentos seus, tipo um desabafo, né? A gente percebe de longe que parece que existe um mal-estar. E a minha pergunta é, borrego hoje é oposição ou é independente?
13: Borrego hoje continua sendo povo de Binibal. Borrego, que nem eu falei, eu por estar na presidência da Câmara, eu não posso estar comungando, né, e deixando ninguém empatar, né, nas minhas decisões na Câmara. Eu sou uma pessoa que eu tenho opinião própria, né? A prefeita Tânia sabe o carinho que eu tenho por ela, a amizade que eu tenho por ela, né? Falei hoje na minha fala na Câmara, na tribuna, né, que na hora que não der para andar mais junto, eu sou homem de subir as escadas da casa dela, conversar com ela. Jamais eu vou sair falando da prefeita Tânia, ninguém vai ver isso de mim, não é o meu perfil. Eu não tenho duas caras. Borrego tem o costume de dizer que eu só sigo uma linha. Se não der para mim continuar, nós senta, conversa e está tudo certo. Agora, eu não posso sair também, né, do foco que eu tenho, que é cuidar do povo de Binibal. Né? Não vou deixar também ninguém querer, né, me domar para mandar em mim, isso aí não existe. Né? Então, Tânia sabe o carinho que eu tenho por ela, a amizade que eu tenho por ela. Agora, se não der para seguir politicamente, nós senta, conversa e cada qual vai caminhar com suas pernas, né?
12: Olha, o executivo e o legislativo são dois poderes distintos, né? Claro, precisam trabalhar em harmonia. Mas deixa transparecer que existe um mal-estar. Esse mal-estar realmente existe? É causado pela própria prefeita ou por pessoas ligadas a ela, Borrego?
13: Eu acredito que o grupo, né, algumas pessoas do grupo da prefeita Tânia Yoshida, por eu não estar, digamos, apoiando, né, seguindo os candidatos da prefeita, acha que eu, né, sou traidor, que eu cuspi no prato que eu comi, e nada disso aconteceu, e não está acontecendo. Lembro muito bem que em 2018, né, eu fui apoiar o Diego Coronel, e fui apoiar o Diego Coronel através da prefeita Tânia Yoshida, que me indicou para ir para lá. Ela me indicou por quê? Porque devido o atendimento que a população em Conceição de Jacuípe tinha em Coração de Maria, que eu levava. Né? Então, assim, não é justo, né, agora eu virar as costas para quem realmente ajuda meu povo. É muita gente, se eu for lhe falar, hoje nós temos uma dobrou de 7 lugares, que não vai 7, é 8, 9, e tem um carro de 15 lugares. O de 15 vai 22 pessoas. Então, é muita gente que eu carrego. E eu não posso deixar esse pessoal que é ligado à prefeita Tânia Yoshida destruir meu sonho, né, destruir meu projeto de ajudar o povo. Eu acredito que a prefeita Tânia Yoshida logo, logo vai rever a situação, né, porque tem muita gente ligada a ela. Você vê mesmo lá, às vezes a sessão, nós tem bastante trabalho para poder chamar o povo a atenção, para poder não estar interrompendo a fala, o discurso dos vereadores de oposição, né? E por isso, até por isso, eu sou criticado por ter pulso firme, por ter minha decisão e minha opinião própria. Mas acredito que logo, logo isso vai se resolver. Se der para acompanhar, continuar com a prefeita Tânia, vou acompanhar. Se não der também, não acompanho. Porque assim, eu tenho 4 mandatos de vereador. Eu tenho que agradecer muito a Deus e ao povo. Sim. 2020, nós tivemos 1.250 votos. 2024, eu fui para 1.560 votos. Então, eu posso dizer que eu sou uma pessoa que o povo acredita em mim. Uhum. E eu não posso deixar de ser o povo. Eu tenho que ser o povo de Binibal. Esse povo é quem paga meu salário. Né? Então, fica aí a resposta. Né? Nós não podemos ainda tomar a decisão de nada, para onde vai, para onde fica, se para, se continua. Né? Eu vou as coisas para mim têm que ser tudo na hora certa.
12: Sim, sim.
13: Né? Eu sou uma pessoa, você já viu, eu sou cauteloso, sou uma pessoa calma, até para poder responder uma crítica, um debate de um vereador, eu penso muito para poder não sair da pauta daquilo ali.
12: Vereador Borrego, é de costume, todo 7 de setembro, né, o executivo e o legislativo, tanto o prefeito ou a prefeita, como o presidente da Câmara, fazer o hasteamento da bandeira. É regra? Não. Né, mas é costume em vários municípios. E 7 de setembro aconteceu um episódio que você não fez o hasteamento da bandeira. O senhor confirma que não foi convidado para isso?
13: Com certeza eu estava lá presente, eu, Gaste, chegou aí o Gaste, Peu, vereador da Simone, o pessoal da Câmara também que me acompanhou, os funcionários. Estava lá também o vice-presidente, Deni, Marcelo, que salvou a gente. Estava lá também Chico, segundo secretário. O vereador André também estava. Parece que não estava Bruno, parece. Uhum. Né? Nem a vereadora Juliane, nem Bega, nem Rafael. Né? E eu fiquei de costume, né? Quando convida para poder artear a bandeira do município, quem arteia é o presidente. Estava lá fazendo o papel, o meu papel, de representante do povo.
12: Sim.
13: Não é porque eu queria estar ali para me aparecer.
12: Sim.
13: Eu não preciso disso. Eu não divulgo as ações que eu faço. Então, não precisava estar ali para me aparecer. Mas aconteceu o ato, todo mundo sabe, todo mundo de Binibal ficou sabendo, me ligaram, muita gente me ligou preocupado, o que foi que aconteceu. Eu digo, rapaz, não sei dizer o que aconteceu. Infelizmente, quem fez a chamada ali, que chamou o vice-prefeito, depois chamou a prefeita e chamou o policial, não foi? Uhum. Não me chamou. Eu esperei, educadamente, eu esperei acabar o arteamento da bandeira. E aí depois eu saí em seguida para desunir meu carro. Mas, graças a Deus, não sei qual motivo, né? Depois foi aquela polêmica toda que teve na cidade, foi uma. Teve gente que me chama até de homem, o polêmico. O polêmico. Mas não é polêmico, né? Eu só tenho a agradecer o povo de Binibal. Quando o pessoal ligou para mim preocupado, é porque é sinal que o povo gosta de Borrego.
12: Sim, sim.
13: Né? O pessoal reconhece quem é Borrego. O pessoal sabe o compromisso que eu tenho na cidade com São Jacuípe. Né? Mas é água passada.
12: Essa água passada, você teve tempo, né, de chegar em casa, deitar, colocar a cabeça no travesseiro, pensar e repensar. Esse episódio, Borrego, você considera que foi uma falha de quem estava na cerimônia ou foi realmente uma tentativa de diminuir, né, você na questão política?
13: Rapaz, eu acho que a única pessoa que pode diminuir na vida política só é Deus.
12: Sim.
13: Só Jesus Cristo, só meu Pai. Eu acredito que esteja falha. Foi falha. Se teve intenção de me machucar, o tiro saiu pela colata, né? Se teve intenção. E se eu tenho um grupo que me acompanha, se é que não teve, se não partiu de alguém, né, da gestão, se não partiu da gestão, partiu de quem? Porque ali tem, todo ano tem ali o grupo que vai lá fazer a chamada, tudo direitinho.
12: E você não estava lá invisível, né?
13: Não, eu estava ali, Ave Maria do Céu, aí dos casais, essa semana me parou, né, e me disse, não, como é que você estava invisível, aqui sua foto que eu tirei.
12: Olha aí, ó.
13: Então, é coisa que vai machucando, né, a gente.
12: Sim, sim, sim.
13: Eu lembro muito bem da minha vida política com a prefeita Tânia Chida, o começo, e até hoje eu sei de tudo. Eu sei o que nós passamos junto, né? E assim, é coisa que machuca. Hoje mesmo, por exemplo, o vereador Marcelo, na sua fala, né, ele estava bastante revoltado, né, por algum ato também que está acontecendo com ele.
12: Sim.
13: Então é coisa que não é para acontecer.
12: É, vereador, eu acompanho o seu mandato e eu acompanhei quando você estava na oposição, que você defendia realmente, né? A prefeita, hoje prefeita, Tânia Chida, você sempre foi um defensor do grupo. Você sempre disse que você é grupo. Então não existe traição. Agora a prefeita, depois desse episódio, chegou a te ligar, Borrego?
13: A prefeita, no dia seguinte, eu acho que no, foi depois dessa situação, eu recebi a ligação de Maguila, depois recebi a ligação da prefeita, né, dizendo que não me viu, na verdade não tinha me visto ali. Mas se você tem uma comissão, uma pessoa que fica por conta daquilo ali, né, tinha que comunicar. Quando eu cheguei ali, Maguila tinha me visto. Né, até porque João do Som foi lá ainda organizar o som, né, que não tinha som instalado nenhum. Então, assim, a prefeita ligou, né, tentou justificar, tentou se explicar, na verdade. Né, só que eu sou uma pessoa que não crio mágoa de ninguém.
12: Não guarda rancor.
13: Não, de jeito nenhum. E eu costumo dizer que tudo que nós passamos aqui é porque Deus permite.
12: Sim, é uma experiência, né?
13: É a experiência. E para mim foi bom. Gostei do que aconteceu. Para mim foi bom. Mais uma vez, só tenho a agradecer à população de Birimbau, que mostrou que realmente tem um carinho imenso por Borrego.
12: Borrego, por que tu decidiu caminhar, digamos que andar por caminhos diferentes na questão de apoiar candidatos que não é do grupo da prefeita?
13: Eu sou uma pessoa bastante correta, uma pessoa que, se você me recebe bastante bem na sua casa, né, jamais eu vou estar criticando você, jamais eu vou lhe abandonar.
12: Você é um cara grato, né?
13: Isso. Então, assim, eu tenho, de 2018 para cá, até hoje eu venho apoiando sempre o filho de coronel. Começou com Diego, coronel,
12: sim,
13: estadual, e Paulo Magalhães, federal, da prefeita Tanhoshida, né? Lembro muito bem. Depois, em seguida, 2022, eu fui apoiar Diego, já candidato federal, e Ângelo Coronel Filho, estadual, sim, apoiado pela prefeita Tanhoshida. Então, assim, eu dei continuidade, estou dando continuidade, porque a população de Birimbau, não só o vereador Borrego, como eu acredito que 60% dos vereadores que cuida do povo, leva a gente para ali, para aquele hospital. O hospital é ligado a quem? Se nós é bem recebido lá, eu posso dizer a você que se eu chegar agora lá na emergência do hospital, eu só ia dizer quem está aí é fulano. Eu vou entrando e o pessoal me aceita muito bem.
12: É o hospital que você está se referindo, é o lá de Coração de Maria.
13: O de Coração de Maria, sim, exatamente. Então, nada mais do que justo de nós dar continuidade apoiando, né, quem realmente apoia o povo que me ajuda.
12: Agora são 17 horas 48 minutos, 12 minutinhos aí para as 18. Eu estou conversando com o presidente da Câmara de Conceição do Jacuípe, vereador Borrego, né? Ele disse que ia falar tudo que eu perguntasse ele ia falar. E realmente ele está falando. É um cara do bem, né? Tu já foi cobrado alguma vez? Ah, quero que você me prove que você é leal à Tânia. Já teve isso alguma vez?
13: Cobrado como, você
12: assim, fala? Eu quero que você me prove que você realmente é leal à Tânia e não vai trair. Tu já foi cobrado dessa forma?
13: É que nem você me disse, no pior dos momentos, eu estava lá na Câmara
12: defendendo,
13: fazendo papel de líder sem ter recebido o ofício de ser líder. Né? Lembro muito bem que nós tivemos uma Câmara cerrada, né, com o saudoso Pedro Delegado, Moisés Nirete, Ralf do Bessa, Marcelo da Flecha Digital. Tinha um bocado.
12: Sim,
13: um
12: sim.
13: Bocado, e só tinha eu e a saudosa Frávia. É. Né, ali.
12: Juninho Totinho estava nessa época?
13: Juninho Totinho também estava, na época, fazendo oposição também.
12: Sim, sim.
13: E eu estava ali rente, forte, ali, defendendo, né, acreditando. Né, e então, o pessoal sempre me pergunta, às vezes me passa na rua e me pergunta: ah, você está rente com Tânia? Devido ao que vem acontecendo do mandato da presidência até hoje, que antes não tinha nada disso.
12: Uhum.
13: Antes não tinha nada disso. Antes meu nome era Borreguinho. Para o povo do grupo da prefeita Tanhoshida. Borreguinho para lá, Borreguinho para cá. E depois da presidência da Câmara, começou, né, esse tipo de coisa. E faz com que nós refletir. Tem situação que às vezes é melhor nós dar um passo para trás do que para frente. Ou dois para trás do que um para frente.
12: Sim.
13: Borrego não tem, né, mágoa, não tem raiva de ninguém. Se as coisas der para andar junto, vai dar. Se não der, Eu falei lá até em tribuna que se preciso for, eu volto até arrancar o quento, plantar quento, eu falei isso, está registrado lá. Não tenho vergonha, sou um cara trabalhador. Quando eu perdi meu mandato em 2012, né, eu votei, eu rodei de motoboy, eu carreguei caminhão de lenha para a padaria. E eu lembro muito bem que teve um cidadão no tempo que eu pegando a lenha para botar no carro, ele disse, isso aí não é caneta não, viu pai? E eu não tive vergonha, né? Então eu passei por tudo isso. Então, se caso precisar recuar, não recuar por medo de nada, quando eu não tenho medo de nada. Se for preciso, né, que eu acredito que não vai ser, que Deus está me preparando mais ainda, mas se fosse preciso, eu não tinha vergonha nenhuma, né? Agora, assim, nós temos que ter opinião própria. Eu tenho minha opinião própria.
12: Antigamente eles chamavam de borreguinho, borrego, né? Borrego cresceu, né? Ô vereador, me diga uma coisa. Daqui uns dias vai ter que votar alguns projetos, já está se aproximando o final do ano. Mas se o executivo chegasse com um projeto que você considerasse, esse projeto não é legal para o município, você teria pulso de não colocar para votação?
13: Não, projeto que não for de benefício para o povo de Minibal não vai para a pauta. Porque todos os vereadores sabem que nós temos que estar rente com o povo. E está aí a prova que os projetos que chegam lá, que é de benefício do povo de Minibal, antes do prazo, se preciso for, se for uma coisa de urgência, né, nós estamos lá aprovando. Tenho certeza disso. O que for de benefício para o povo de Minibal é ligeirinho.
12: Vereador, você tem um compromisso, eu conheço o seu compromisso, né, a sua sinceridade, e de arcar realmente com as coisas que precisa ser. Tem que arcar em dia. Como é que está o do Odesso da Câmara? A gestão está passando certinho?
13: Não deu décimo da Câmara, nós já, isso aí já virou até pauta lá, às vezes a sessão passada o vereador Denilson comentou isso, né, o repasse não está entrando integral, né, mas nós já tomamos a providência, graças a Deus, já tem uns sete meses mais ou menos que eu tomei a providência, essa para não me prejudicar futuramente. Sim. O que Sim. é prejudicar futuramente? O papel do presidente é comunicar à justiça, que está recebendo o deodécimo faltando, que a lei diz que tem que ser até do dia 1º até o dia 20 do mês seguinte, né? E meu papel eu fiz, que é comunicar à justiça, já comuniquei, e fica a critério da justiça e da gestora legalizar o restante do deodécimo.
12: Quando você fala que já comunicou à justiça, fez uma notificação, você não tem medo de retaliação, aí começar realmente a marcação em cima de você?
13: Eu não, eu costumo dizer que eu só tenho medo do castigo de Deus. Eu não fiz nada de errado, a prefeita sabe. Quem realmente entende o que é a lei sabe, quando você está recebendo, faltando e está comungando com aquelas coisas ali, você está sendo convivente. Sim, sim. E eu não sou convivente de nada de errado, sou uma pessoa tranquilo no que eu faço, sempre lá, eu falava na minha fala que não achei meu CPF no lixo, né? E hoje nós não tem dinheiro, mas tem um nome, e meu nome, meu irmão, é uma coisa que eu vou preservar muito.
12: Vereador Borrego, eu vejo que você tem uma equipe, né, na mão, e eu falo equipe na mão, a questão da irmandade, da união dessa equipe dentro da Câmara. Mesmo com o Duodécimo vendo, faltando, como é que tu tá fazendo para arcar com as coisas certinho?
13: Nós vai se organizando, né? Nós vai se organizando, nós temos o jurídico, nós temos a contabilidade, nós temos uma equipe boa, a equipe que foi até do tempo da ex-presidenta Flávia,
12: sim,
13: né, que eu comentei isso em vida, eu comentei isso com a saudosa Flávia, que se um dia eu fosse presidente da Câmara, que eu ia, se eu não fosse igual a ela, seria melhor, né, como presidente. E eu venho me organizando, tem dia que eu faço conta, 10 vezes a mesma conta, para ver se bate, se não bate. E graças a Deus, funcionário aí, né, não tenho o que reclamar da presidência, né, os fornecedores também, eu vou me virando e estou dando meus pulos.
12: Vereador, você me disse há poucos instantes aí que não tem intenção nenhuma, né, mesmo que pudesse, né, não tem intenção de disputar uma reeleição para a presidência da casa. Mas você tem intenção de ser candidato a prefeito de Birimbau?
13: Eu costumo dizer, meu amigo, que no momento né, nós temos que pensar em fechar esse mandato de presidente, né, fecha agora mês 12, com a fé em Deus. Lá, tenho a certeza que você vai estar lá, a equipe toda lá, fazendo festa, porque vai ser fechando o mandato de presidente, fechando o mandato bonito, né, terminando a reforma, as contas em dia, em nome do Senhor Jesus. E aí sim, lá para frente, nós vamos ver o que é que vai acontecer. Mas hoje, no momento, o Borrego só pensa, né, em concluir o mandato de presidente da Câmara e dar continuidade ao mandato de vereador dele, que vai ficar mais 2 anos aí para frente. E aí nós vamos construir um trabalho melhor, com associação na mão, um trabalho que nós vamos ter com a fé em Deus, os deputados eleitos, para poder sustentar essa associação, para poder nós estar fazendo ação para o povo de Birimbau. E lá na frente, quem sabe, Deus é quem sabe de tudo, né?
12: Pois é, essa é a pergunta do Ailton Móveis, ele está dizendo aqui, pergunta a Borrego se ele pretende se candidatar a prefeito em breve. Esse em breve deve ser na próxima eleição. Borrego disse que não é hora de pensar, mas deixou no ar que existe uma possibilidade, né? Então, ele não disse não, ele disse agora não é hora de pensar, porque a gente está pensando em entregar, né, a presidência, tudo dentro dos conformes, né, as contas certinhas, né, fazer festa, que como ele sempre fala, o CPF dele é que está em jogo.
13: Com certeza, meu irmão.
12: O CPF está em jogo. Borrego, nesse período aí que tu é sendo presidente, já chegou o momento de você ter pensado assim, rapaz, me arrependi de ter vindo para esse cargo?
13: Na verdade, no começo da presidência, no começo, 4, 5 meses, não é que eu me arrependi. Eu achava que seria uma coisa de que eu não ia conseguir, né?
12: Pressão, né?
13: Mas graças a Deus as coisas foram se ajustando, né? Você tem que ter pulso firme.
12: Sim.
13: Não só na hora da sessão, mas com os colegas vereadores, explicar, passar para ele que não é tudo que eles querem que nós pode estar na hora da sessão. Mas com os colegas vereadores, explicar, passar para ele que não é tudo que eles querem.

0: Vereador, quando muda um sacerdote, muda as leis. Ou seja, cada presidente tem o seu jeito de trabalhar. E houve já presidente ali, inclusive de funcionários da Câmara, vim aqui para a rádio questionar dinheiro, né? Não sei se é férias, décima, alguma coisa. Como é que você lida com os quadros de funcionários da Câmara?
1: Eu acho que eu não vou nem falar pelas indicações minhas. Eu vou dar um exemplo aqui, quero mandar um abraço para ele também, Lando de Orlando, né, que está sempre nos grupos aí, me parabenizando, onde me vê, aquela festa que faz. Eu lido com eles com o maior cuidado do mundo.
0: Sim.
1: Né? Eu lembro dessa história que você acabou de falar, da gestão passada, onde vieram para aqui.
0: Sim,
1: tal.
0: Sim.
1: E ali, naquele momento, eu prometi a alguns funcionários que se eu fosse presidente da Câmara, que ele não ia passar por isso. E até hoje aqui, graças a Deus, e não sei se tem algum aí escutando, que tem algum aí assistindo, né, nossa entrevista aqui, mas eu acredito que nenhum deles tem motivo nenhum, né, sobre essa situação de falar do presidente Borrego. O carinho que eu tenho, a preocupação quando chega lá no dia 20, ou dia 19, o que seja, para mandar empenhar a folha logo para poder pagar. É a primeira coisa que eu penso. Antes de pensar nos vereadores, eu penso nos funcionários.
0: Agora são 17h58, estamos chegando ao final do nosso bate-papo. Borrego, depois das eleições, que é domingo, depois do seu mandato como presidente, o que é que a população pode esperar do vereador Borrego, não como presidente?
1: Se hoje eu já trabalho, meu irmão, como presidente, como vereador, pode ter certeza que eu estou agregando algo mais na vida pública, para dar mais suporte ao povo, buscando mais, né, entendimento fora, buscando mais apoio. Isso, né, nosso deputado ganhando também com essa associação, uma associação na mão, você sabe que nós temos mais bala na agulha para ajudar a população, nós faz ação, nós traz um trator para a comunidade, nós traz uma ambulância, nós vamos trazer algo melhor para o povo. Eu vou ter mais tempo. Eu saio 4h30 da manhã hoje, como presidente, saio 4h30 da manhã, e tem dia que 10h30 eu tenho que estar na Câmara, porque eu tenho que também fazer o trabalho e o papel do presidente da casa.
0: Sim, sim.
1: Não é só ser presidente em falar, não. Tem que estar ali executando o papel do presidente, atendendo o vereador, atendendo o povo que chega para poder atender, né? Assinando documento, olhando pauta, tudo isso. Então, a população pode esperar de mim muito mais do que está tendo hoje.
0: Luciana Cerqueira está dizendo aí, eu gosto de montão, Borrego, né? Cara de Bola está mandando um abraço para você, e Lindy também, Moraes, mandando um abração para você. Borrego, como algumas pessoas dizem, né, que arranhou o executivo com o legislativo na sua pessoa, se a prefeita estivesse aqui, o que é que você diria para ela? Se ela estivesse na tua frente aqui agora?
1: Como assim você fala?
0: Assim, você não está subindo no mesmo palanque, né? Hoje você não está no mesmo palanque, por exemplo. Teve ontem, né, o movimento, você não estava lá, porque seus deputados são diferentes.
1: Isso.
0: Mas hoje, se a prefeita estivesse aqui, você teria alguma pergunta para fazer a ela? Ou teria alguma coisa para dizer a ela? Porque tu sabe que os burburinhos de alguns puxa-sacos é que fazem criar certo mal-estar.
1: Com certeza. Eu só ia dizer o que eu falo sempre a ela, dar boa sorte a ela. A prefeita, quando me liga, eu falo com ela: prefeita, boa sorte para os seus candidatos. Agora, eu não posso acompanhar a senhora, porque eu tenho meu compromisso com o pessoal de Coração de Maria.
0: Sim.
1: E não vou dar para trás agora. A prefeita sabe o tamanho do compromisso, sabe quem é Borrego, sabe o respeito que eu tenho por ela. Né? Agora, que nem eu disse mais cedo, opinião própria vale muitas coisas. E isso eu tenho. Né? Eu sou um político de 4 mandatos em Binibal. E eu sei realmente o que eu passei quando eu perdi o mandato em 2012. Né? Não desejo para o meu pior inimigo o que eu passei de 2012 até 2016, que eu assumi em 2017. Foi coisa que eu não desejo passar mais nunca. Então, nós temos que ter opinião própria.
0: Com certeza. Agora são 18h01, 18h01.
2: Boa tarde, turma da locadora. Esse vereador meu aí, ó, é show de bola. Com todo respeito, ele mora em meu coração, paga aluguel. Faz muitas coisas pela cidade, vai pelos povos, não tem hora, as pessoas batem na porta dele, ó, ele não tem boca assim, não, eu não vou fazer isso, ele vai,

0: Jesus está na frente dele, protegendo ele.
1: Graças.
0: Aí eu gosto com todo respeito. Tchau, coração. Nossa Senhora te dê boa noite.
2: Aí, Gal Parque Ouro Verde
1: É
2: aí.
1: isso mesmo.
2: Abraço, Gal. Deus abençoe, minha filha. Tamo junto.
1: A população tem um, a gente percebe, viu, Borrego, que a população tem um grande carinho por você, né? O grupo empresarial do município também tem um grande carinho especial por você, porque você é um cara que vereador, né? Desse jeito aí. Presidente continua com a mesma humildade. E assim, a gente sabe que nem todo mundo tem poder. Porque o segundo maior poder do município é a Câmara e com o
2: É,
1: presidente da Câmara.
2: com
1: Mas
2: certeza.
1: você continua com a mesma humildade. Borrego, eu quero te agradecer, velho, mais uma vez. Gratidão mesmo por ter, você ter vindo no nosso programa. Eu desejo para você toda a sorte do mundo. Que Deus continue te abençoando, te guardando, te dando saúde. Porque coragem para trabalhar tu tem, viu? Tu parece ser sertanejo, cara. E fica à vontade aí, viu?
2: Eu só tenho a agradecer a você também, é a primeira vez de muitas que vai
1: Sim,
2: acontecer, em
1: sim,
2: nome de
1: sim.
2: São Jesus. Agradecer a população de Binimbau, né, os empresários de Binimbau, o pessoal que eu labuto aí, que eu levo para médico, e dizer à população de Binimbau que tudo nós reconstruindo ao dia a dia, né?
1: Ó, aproveitar, né? A eleição é domingo, se você quiser, fica à vontade aí, viu?
2: Para falar do deputado.
1: Você que sabe.
2: É, quero já. Inclusive, eu vou ter que fazer um vídeo
1: Porque todo
2: depois.
1: entrevistado que vem pra cá diz quem são os seus, né?
2: É, quero fazer um vídeo depois com minha equipe, com Samuel, para poder então esclarecer a mente do povo de Binimbau. É, muita gente que nós carrega durante 2 anos, né? Porque do meu mandato agora até aqui está 2 anos. Então, pedir à população de Binimbau que pense, né? Que não deixe levar o voto de vocês por dinheiro, 150, R$ 200, né? Vocês sabem que o importante abaixo de Deus, né? Que acima de Deus é Deus. Abaixo de Deus é a saúde de vocês e o emprego. E para vocês estar trabalhando, para vocês conseguir um emprego, tem que estar com a saúde digna.
1: Sim, verdade.
2: E vocês, população, tem uma pessoa que representa vocês de verdade e se preocupa de verdade com vocês, é Borrego, né? Conte comigo porque deve é. Jamais eu vou fazer papel que os outros faz aí, obrigar a pessoa a votar. O reconhecimento vem de você, de Deus e de vocês. Se for, né, do gosto de Deus e de vocês, nós está aí com o deputado Diego, né, número 10, 10, 11, né, o federal, uma pessoa que quando eu preciso de regulação, qualquer coisa está lá rente. Nós está aí também com o nosso deputado estadual Anjo Coronel Filho, né, 10111, né, e tem também o Coronel Sem, né, e às vezes o pessoal me pergunta, por que você só fala dessas três pessoas? Todo mundo sabe que a população é dividida, né, aí eu só estou me expondo até esses três compromissos que eu tenho, que é as pessoas que realmente, quando eu bato na porta, abre a porta para atender a população de Binimbau. Só agradecer a vocês de Binimbau, dizer a vocês que tenha certeza que algo, coisa melhor vai vir daqui para frente, né? Estou saindo da presidência logo, logo, mas 2027, tenha certeza que a associação vai estar todo vapor e para atender não só na área de saúde. Nós temos uma equipe de advogado também para aposentar o povo, já está funcionando também na nossa pré-associação, que nós não resistiu, mas já tem atendimento, né, agregar em várias coisas que é para poder estar dando um suporte maior ao povo de Binibal.
1: Vereador Borrego, mais uma vez, obrigado e conte sempre com a gente, estamos à disposição aqui.
2: Eu que agradeço, meu irmão. Você é parceirão. Não é porque está aqui, não. Você, onde me vê, fora de presidência de Câmara, você
1: Sim,
2: sempre me orientou, sempre teve esse carinho especial por mim. Então, tenho a certeza que Borrego vai ter sempre esse carinho especial. Vou mostrar a você que em 2027 eu vou estar mais vezes aqui, não
1: isso.
2: como presidente, mas como vereador e como seu amigo.
1: Beleza, gente, agora são 18h05. Eu vou pro apoio cultural enquanto eu faço uma foto com o presidente, né? Pra deixar aí registrado, viu? Tá certo? Um abraço aí pro João e também pra o Samuel. O Samuel disse que pediu a esposa primeiro pra vir pra cá. Você pediu, João, a sua? Pronto, então tá tudo certinho. Ninguém vai dormir na sala, vai estar tudo bem. É 18h06, volto já já.
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1: Olha a hora certa agora, 18h15. 18h15, olha, a Bahia bate recordes nos rebanhos bovinos e ovino, e a região sisaleira se destaca no levantamento do IBGE. A Bahia registrou em 2025 maiores rebanhos bovino e ovino dos 51 anos de pesquisa da pecuária municipal PPM do IBGE. O estado também liderou no país o crescimento em número de ovinos, caprinos e equinos, enquanto municípios da região sisaleira aparecem entre os principais destaques do levantamento. Portanto, tá aí, a Bahia bate recordes nos rebanhos bovino e ovino. E a região sisaleira, ali Santa Luz, Conceição do Coité, aquela região ali, né? São 20 municípios que fazem parte da região sisaleira. É destaque! Eleitores que precisarem viajar entre municípios da Bahia para votar terão gratuidade nos ônibus intermunicipal das 18 horas de sábado até as 23 horas e 59 minutos do domingo, quando ocorre o primeiro turno das eleições 2026. A medida foi estabelecida pelo decreto 24.833, publicado no Diário Oficial do Estado, terça-feira, ontem. Na ida será preciso apresentar o título de eleitor, ou é título ou outro comprovante do local da votação, além de documento de identificação. Já na volta, também é exigido comprovante de votação e a comprovação de que a gratuidade foi utilizada no trecho da ida. Ou seja, você está indo... Pronto, vamos fazer um exemplo aqui, né? Eu voto aqui em Birimbau, não voto em Santa Luz não, mas eu voto em Birimbau. Digamos que tem alguém que mora aqui em Birimbau, mas que vota em Valente. Você vai fazer o quê? vai pegar o título, e vai apresentar um documento também com foto e apresenta lá no Buzu, sábado a partir das 18 horas até o domingo, você vai, pronto, é 0,800, não vai pagar não, rapaz, isso é bom. Aí você vai e viaja. Agora, na volta, você não pode esquecer de trazer, ó, o comprovante que realmente você votou, que senão você vai ter que pagar a passagem. Durante o período, o transporte intermunicipal deverá operar com a frota normalmente disponibilizada em dias úteis. O decreto prevê ainda que a SEDUR e a GERBA avaliem a necessidade de linhas especiais para regiões mais distantes, inclusive com a possibilidade de uso de ônibus escolares e outros veículos públicos. Se houver segundo turno, a gratuidade valerá novamente das 18 horas de 24 de outubro até 23h59 de 25 de outubro. Outro decreto, eita, quase não sai, publicado no Diário Oficial, garante a gratuidade nos mesmos períodos no metrô e transporte metropolitano de Feiras de Salvador, ferryboat e lanchinhas. É, o benefício vale apenas para pedestre. A oferta gratuita de transporte coletivo urbano e intermunicipal nos dias de votação está prevista em resolução do Tribunal Superior Eleitoral. Então aí, ó, inovação esse ano aí, eleitores terão transporte intermunicipal 0800, gratuito aí na Bahia. Já começa sábado, viu? É, sábado aí a partir das 18 até o domingo, quase meia-noite, faltando um minutinho aí pra meia-noite, tá certo? Começa amanhã, dia 1º, e segue até o dia 15 de outubro as inscrições para o programa CNH da Gente, que é promovido pelo Estado da Bahia através do Departamento Estadual de Trânsito, DETRAN. Nesta edição, sendo oferecida mais de 20 mil vagas para pessoas que desejam obter a Carteira Nacional de Habilitação de forma 0800 gratuita. As oportunidades são para as pessoas maiores de 18 anos de baixa renda, que deve ser comprovada através da inscrição no Cadastro de Programa Social CadÚnico, e os candidatos poderão obter a CNH na categoria A e B. O diretor-geral do DETRAN Bahia, o Max Passos, informa que as inscrições devem ser feitas exclusivamente pela plataforma oficial de serviços ba.gov.br. Olha, a CM Neto criticou a ausência do governador Jerônimo no debate da TV Bahia e relembra a fala do petista, abre aspas, não tem condições de governar a Bahia, fecha aspas. A CM Neto criticou ontem a ausência do governador Jerônimo Rodrigues no debate da TV Bahia e a coordenação da campanha petista havia confirmado mais cedo que Jerônimo não participaria do encontro. Em vídeo publicado nas redes sociais, Neto chamou a ausência de fuga e recuperou uma declaração de Jerônimo feita na campanha de 2022, quando o petista criticou a ausência de ACM Neto em um debate e afirmou que a postura revelava a insegurança e falta de tamanho para governar a Bahia, fecha aspas. Já o Ronaldo Mansur, que havia confirmado presença, também ficou fora após sofrer um acidente de carro em Salvador e ser internado. Com as duas ausências, então o programa previsto como debate foi transformado em entrevista com o ACM Neto. Falando em ACM Neto, ou falando em Jerônimo que cancelou, não foi, o presidente Lula também, através da sua assessoria, disse que não vai, né, não vai para o debate amanhã na TV Globo. Estão confirmados lá Flávio Bolsonaro, Caiado, Zema e também o Augusto Cury, né? Isso. Segundo as informações aí, né, que nós estamos vendo nos sites da vida, tá certo? Vamos seguindo, vamos seguindo!

Meus amigos, olha só. Um casal foi preso por suspeita de estuprar a filha de 4 anos na Bahia. Meu Deus. Rapaz, isso é bizarro demais, viu? Muito bizarro. Mas antes dessa matéria, deixa eu mandar um abraço aqui para Niga de Zeca, Zeca de Niga, ouvindo a nossa programação, né? Alô, Débora também tá por cá, um abraço para você. Já era para ter mandado esse abraço, né, Débora? Mandei agora, rapaz. Ela mandou isso aí na hora da entrevista. Meu amigo Leoni, Dona Bila, toda a turma aí do supermercado e açougue, Bife Pronto, em Oliveira dos Campinhos. Lembrando a você que a partir de quarta-feira da semana que vem, nós estamos com o projeto 4 Cidades e Muitas Histórias. Pois é o projeto 4 Cidades e Muitas Histórias. Por que desse projeto? Porque dia 20 de outubro, 4 cidades da região fazem aniversário na mesma data, aniversário de emancipação política, que é Conceição do Jacuípe, Amélia Rodrigues, Terra Nova e Teodoro Sampaio. Na quarta-feira, né, de hoje a 8, nós estaremos conversando com pessoas que conhecem, que fazem, fez e fazem o município de Teodoro crescer, tá certo? Então, amanhã mesmo estarei o dia todo lá pelas bandas de Teodoro, Buracica, Lustosa, fazendo entrevista com o povo e estando no meio do povo. Não sou candidato não, viu? Porque na quarta-feira nós estaremos falando sobre a história de Teodoro, como surgiu, né? Falando as coisas interessantes lá do município. E na outra quarta-feira é a vez de Terra Nova, e na terceira quarta-feira é a vez de Amélia, e na última quarta-feira do mês de outubro é a vez de Conceição do Jacuípe. É o nosso projeto 4 Cidades e Muitas Histórias. E aí você que quer, tem seu comércio e quer participar desse projeto, liga pra gente, o preço é camarada, viu? E aí vai divulgar, nós vamos divulgar o seu comércio, o seu produto, é muito interessante, tá bom? Divulga com a gente aqui com a Rádio Educadora, que é uma rádio que toda a família ouve. Alô, Luciana Cerqueira também ouvindo a gente, um grande abraço pra você, minha amiga, tá certo? Vamos lá então, aquela matéria que eu falei há poucos instantes, um casal é investigado por estupro de vulnerável contra a filha, uma criança de 4 anos. Meu Deus, esse casal foi preso em flagrante na manhã de ontem, na cidade de Poções, no interior da Bahia. Segundo a Polícia Civil, a mulher, de 26 anos, foi localizada em um centro de assistência social do município, onde a criança havia sido encaminhada para atendimento. Já o homem, de 35 anos, foi capturado no local de trabalho. Em depoimento, a mulher relatou que os abusos teriam ocorrido ao longo dos últimos 2 anos. Ela também afirmou ter sido vítima de violência sexual e de ameaças praticadas pelo companheiro. O caso foi descoberto após denúncias recebidas pela Polícia Civil sobre possíveis abusos contra a criança. Após as prisões, os investigados foram encaminhados à unidade policial. A criança está sob os cuidados de familiares e recebe acompanhamento da rede de proteção do município, conforme prevê o Estatuto da Criança e do Adolescente. Pois é. Um casal é preso suspeito de estuprar a filha. Que monstros, que monstro, viu? Deveria não sair mais nunca, né? Ficar preso aí pra não sair mais. Agora são 18 horas e 25 minutos, 18 e 25. Rapaz, aí os camarotes lá de em Feira de Santana já vão começar a partir de amanhã a montagem dos camarotes, arquibancadas e demais equipamentos da micareta de feira, né? Feira de Santana, e já começa aí a montar amanhã. O decreto que autoriza a instalação das estruturas foi publicado hoje no Diário Oficial do município. A expectativa é que os trabalhos sejam finalizados até o dia 16 de novembro, apenas 3 dias do início do evento. De acordo com informações divulgadas aí pela Secretaria de Comunicação Social, SECOM, o documento estabelece a utilização de 1.600 metros lineares ao do circuito da festa, que ocorrerá de 19 a 22 de novembro na Avenida Presidente Dutra, Micareta e Feira de Santana, esse ano, de 19 a 22 de novembro.
A permissão de uso de espaço também foram definidas no decreto. Será de R$ 1.000 por metro. Deixa eu ver, será de R$ 1.000 por metro para camarote privado especial e R$ 600 para camarote privado tipo popular e R$ 200 para as arquibancadas. Ainda falando sobre Feira de Santana, a Secretaria de Saúde, né, a Secretária de Saúde do Estado, a Roberta Santana, assinou hoje uma ordem de serviço para a construção de um centro especializado em reabilitação em Feira de Santana. A nova unidade será construída na Avenida Presidente Dutra, em uma área em frente ao Hospital Especializado Lopes Rodrigues, e irá ofertar serviços nas modalidades física, auditiva, visual e intelectual. Pois é, final do nosso programa. Amanhã, quinta-feira, estarei aqui de volta, viu? 5 da manhã, com o programa de Mário Reis. E eu conto, claro, com a sua participação, com sua audiência. Mas eu vou sempre estar lembrando a você. Cuidado, viu? Não se engane. Você acha que tem muitos amigos, né? Na verdade, você conhece muita gente. Beijo no coração. Tchau, tchau. Belíssima canção do Zezé de Camargo e Luciano, Meu País.

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1: 6:40.

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1: 7 horas.
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4: Olá, boa noite.
3: Boa noite para você que nos acompanha em todo o país.
4: Quarta-feira, 30 de setembro de 2026.
3: Vamos aos destaques do dia.
4: Centro Nacional de Proteção à Criança e ao Adolescente vai centralizar notificações de crimes na internet.
3: Plataformas deverão comunicar situações de risco iminente ou em andamento em até 12 horas. Graziela Mendonça.
5: Portaria também autoriza a criação de uma força integrada para combater o crime organizado no ambiente cibernético.
4: Mudanças nas receitas médicas controladas.
3: Uma nova regra da Anvisa autoriza os médicos a emitirem as receitas de forma totalmente digital.
4: A partir de hoje, as vigilâncias sanitárias locais passam a usar um sistema único integrado em todo o Brasil. Cleide Lopes.
6: O novo sistema foi criado para centralizar a gestão na prescrição de medicamentos sujeito a controle especial.
3: Está chegando o Dia das Crianças.
4: E você já sabe o que vai dar de presente?
3: Na hora de escolher um brinquedo, fique de olho nas dicas do Inmetro para garantir diversão com segurança. Pablo Mundim.
7: Do Inmetro, orienta os pais a verificarem a presença do selo de identificação da conformidade antes da compra.
4: Hoje, na apresentação da Voz do Brasil, Luciano Seixas e Mariana Jung.
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4: A Justiça Federal determinou medidas para

0: proteção de crianças e adolescentes na plataforma Discord.
1: O pedido foi feito em ação da Advocacia Geral da União, acatada pelo Judiciário.
0: A ferramenta de comunicação terá que adequar o monitoramento da plataforma, verificação de idade e de controle parental, entre outras medidas.
2: Na ação que foi acatada pela Justiça Federal, a Advocacia Geral da União sustenta que a plataforma Discord apresenta falhas nos mecanismos de verificação de idade e de proteção aos usuários contra riscos graves, como os que culminaram na morte de uma adolescente de 13 anos em julho deste ano. A ferramenta de mensagens instantâneas e comunicação deverá cumprir agora uma série de determinações judiciais, entre elas, adotar medidas para impedir a recriação de servidores, canais e comunidades removidos e o retorno de usuários banidos ou suspensos. O Procurador Nacional de Defesa e Democracia da Advocacia Geral da União, Rafael Ramos, ressaltou que as medidas estabelecidas pela Justiça estão previstas na legislação brasileira, com destaque para o Estatuto da Criança e do Adolescente Digital.
3: Então, esse quadro ele já vinha se agravando e o que acontece? O Brasil hoje ele tem uma legislação específica, né, para proteção de crianças e adolescentes no ambiente digital, chamado ECA Digital. Então, nós, essa foi a grande base, digamos, da nossa ação, foi exigir que fossem cumpridas determinações que já constam em lei, mas que infelizmente não estavam sendo observadas especificamente nessa plataforma.
2: De acordo com a decisão judicial, as contas de crianças e adolescentes até 16 anos devem estar vinculadas às contas de seus responsáveis legais. A plataforma de Discord também deverá adotar medidas de proteção e ferramentas de supervisão parental, incluindo o controle das interações. A decisão ainda determina que o Discord crie protocolo para situações de extorsão sexual envolvendo crianças ou adolescentes. Rafael Ramos, da Advocacia Geral da União, explicou que essas plataformas já têm ferramentas para coibir esses tipos de crimes.
3: Há mecanismos nas formas de detecção, seja por vídeos, seja por ícones, seja por textos, seja por chamados metadados, né, correlações de comportamento de determinados usuários conversando com outros, os chamados sinais, né, esses marcadores, as empresas têm condição de fazer esse acompanhamento e é uma avaliação de risco. Né.
2: O Discord também deve comprovar a capacidade de operar em língua portuguesa para segurança, moderação e recebimento de denúncias no Brasil. Caso não cumpra a determinação judicial, a plataforma ficará sujeita a multa diária de R$100 mil. Reportagem Luana Karen.
1: O Google removeu do YouTube 46 canais e 11 vídeos criados por meio de inteligência artificial com falsos médicos para disseminar desinformação, promessas de curas e tratamentos sem comprovação científica.
0: Outros 32 canais e 4 vídeos já estavam disponíveis quando a notificação chegou à empresa. 2 canais foram desmonetizados.
1: Segundo o Google, os canais foram excluídos por violações às políticas da plataforma, fraude e roubo de identidade.
0: O pedido para retirada do conteúdo foi feito pela Advocacia Geral da União.
1: O Centro Nacional, que vai centralizar notificações sobre possíveis crimes cibernéticos contra crianças e adolescentes.
0: A estrutura ligada à Polícia Federal vai receber, analisar e encaminhar os casos às autoridades responsáveis.
1: Saiba mais com Graziela Mendonça.
4: O Ministério da Justiça e Segurança Pública publicou uma portaria que estabelece como serão recebidas e encaminhadas as notificações sobre possíveis crimes contra crianças e adolescentes no ambiente digital. A Polícia Federal vai centralizar esse trabalho por meio do Centro Nacional de Proteção à Criança e ao Adolescente. As empresas de tecnologia deverão comunicar situações de risco crível, iminente ou em andamento em até 12 horas. Casos onde há indícios de material de violência contra criança e adolescente terão prazo de 72 horas ou de até 7 dias, dependendo da ocorrência. A empresa também terá que retirar o conteúdo do ar imediatamente e guardar o material e os registros necessários para ajudar nas investigações. Os relatórios serão analisados e encaminhados às autoridades responsáveis, como as polícias, o Ministério Público e a Agência Nacional de Proteção de Dados. A portaria também autoriza a criação de uma força integrada para combater o crime organizado no ambiente cibernético, inclusive casos de violência sexual, contra crianças e adolescentes. Graziela Mendonça, para a Voz do Brasil.
1: Autoridades brasileiras se reuniram hoje com o representante de comércio dos Estados Unidos para mais uma tentativa de diálogo sobre as tarifas impostas pelo governo norte-americano.
0: Com presença do ministro do Desenvolvimento, Indústria, Comércio e Serviços, Márcio Elias Rosa, e do ministro das Relações Exteriores, Mauro Vieira, o encontro ocorreu durante a reunião de ministros do Comércio do G20, grupo que reúne nações desenvolvidas e emergentes, e também a União Europeia e a União Africana.
1: Durante a reunião, os ministros reafirmaram a disposição do Brasil de avançar nas soluções que afetam o comércio bilateral.
0: O governo norte-americano deve encaminhar nas próximas semanas um documento com uma proposta para possível acordo, como explica o ministro do Desenvolvimento, Márcio Elias Rosa.
5: Apresentamos de novo para eles nossos argumentos, quão injustas e indevidas são as tarifas que são impostas ao Brasil na atualidade e a necessidade de superá-las. Eles assumiram o compromisso de nos encaminhar nas próximas semanas um documento das discussões daqui para frente. Conseguimos alcançar um ponto de convergência. É necessário que tenhamos um escopo definido para aquilo que possa vir a ser no futuro um acordo comercial entre Brasil e Estados Unidos.
1: De 3 mil moradias poderão ser construídas em 13 estados a partir da destinação de 28 imóveis da União para projetos habitacionais.
0: Os imóveis são prédios para serem revitalizados ou terrenos para construção de moradias localizados em 12 estados e no Distrito Federal.
1: São Paulo é o estado com maior número de concessões. São 7 para a construção de 1.325 unidades.
0: A ministra da Gestão e da Inovação e Serviços Públicos, Esther Dweck, que fez a entrega nesta quarta-feira, comentou a iniciativa.
6: A gente conseguiu mapear vários imóveis, terrenos ou prédios que tinham um potencial de habitação e colocamos à disposição a partir de um edital específico do Minha Casa Minha Vida Entidades com a oferta desses imóveis. E a partir disso houve todo o processo de seleção. São várias etapas, né? A seleção já foi anunciada alguns meses atrás, mas agora é uma etapa importantíssima que nesses 28 imóveis a gente faz a cessão do direito real de uso, que é justamente para começar agora o processo de, se for um prédio, de fazer o retrofit, se for um terreno, começar a construção.
1: Populações de comunidades quilombolas de todo o país passam a ter atendimento dentro do Sistema Único de Saúde com foco em necessidades específicas.
0: Já estão valendo as regras da nova Política Nacional de Saúde Integral da População Quilombola.
1: A medida tem o objetivo de combater as desigualdades históricas no acesso aos serviços e garantir direito à saúde nesses territórios.
7: Política de proteção à saúde da população quilombola avança com a assinatura da portaria que institui a Política Nacional de Saúde Integral da População Quilombola no último dia 15 de setembro. A norma é mais um passo na atenção integral e para o enfrentamento das desigualdades em saúde da população quilombola. Com a portaria publicada, a política de saúde será integrada ao SUS. Agora, ela será implementada nos territórios. Para isso, é preciso elaborar o Plano Operativo Nacional, que deverá detalhar prioridades, metas, indicadores, responsabilidades e mecanismos de acompanhamento e avaliação. A norma garante ainda que o reconhecimento da população quilombola para fins de atenção à saúde independe da situação de regularização fundiária ou de titulação do território. Daniele Popov, para a Voz do Brasil.
0: O subsistema de saúde indígena, responsável por atender os povos originários diretamente nas comunidades e aldeias, está completando 27 anos.
1: É por ele que são realizados, por exemplo, mutirões de atendimento para consultas e exames.
0: A experiência foi levada recentemente por uma comitiva brasileira ao México, país que pretende adotar modelo semelhante no Sistema Único de Saúde.
1: Nós conversamos sobre tudo isso com a secretária especial de saúde indígena, Lucinha Tremembé, hoje mais cedo. Acompanhe. Secretária, bem-vinda à Voz do Brasil. É um prazer ter a senhora conosco. A senhora participou, né, secretária, da comitiva brasileira que esteve no México apresentando o nosso modelo aí de saúde indígena. Conta pra gente, então, o que que o Brasil mostrou aos mexicanos e por que que esse encontro aconteceu?
8: Eu que agradeço o convite. Sim, estive compondo a comitiva do ministro na semana passada e a gente foi apresentar o SUS, o Sistema Único de Saúde. O México vai implantar, vai ser o segundo país que vai implantar um Sistema Único de Saúde, né? Assim, a exemplo do nosso SUS. E A gente também apresentou o nosso SASI-SUS, que já é uma... O SIL-SUS já é uma iniciativa, algo que é único, imagina um subsistema específico para os povos indígenas. Então, a gente fez essa apresentação e saímos de lá com vários compromissos, inclusive de compartilhamento de mais informações, que o México ficou muito interessado de também implantar algo semelhante a um subsistema. Eles disseram que não do formato, porque realmente como vai ser um sistema único agora lá, seria, eles disseram, não, a gente não vai fazer algo tão grande, mas ter uma secretaria, aliás, um departamento que vai tratar de todas as políticas e a saúde estará dentro.
0: Pois é, assim como o Brasil, o México é um país com uma população indígena grande e com grande influência em diversas áreas da sociedade, né? A troca de experiências com mexicanos pode nos ajudar? De que forma?
8: Pode sim. A gente até falou isso na nossa apresentação, que a gente tinha muitas... algo muito parecido, que era a população, evidentemente, né? A gente tem população indígena aqui, tem população indígena lá, e a gente tinha coisas distintas que a gente poderia se compartilhar. No caso do Brasil, a gente tem um subsistema específico hoje, que já atua com política específica para a assistência à saúde dos povos indígenas do Brasil. E o México, mesmo não tendo um subsistema, mesmo não tendo no sistema único, mas eles atuam com a medicina tradicional. Então, eles têm várias estratégias, várias expertises, experiência. Inclusive, eu tive a oportunidade de ir visitar um dos centros tradicionais, muito interessantes. Trabalham com parteiras tradicionais, trabalham com a medicina alternativa. Então, isso é que a gente quer agregar entre os dois países.
1: Vamos falar um pouquinho, secretária, dos mutirões de atendimento à saúde indígena. Então, a gente teve um agora sobre os Yanomami, né? Com consultas, exames especializados lá na terra indígena Yanomami. A CESAI tem feito ações assim em outras terras indígenas também. Como é que são os resultados desses mutirões?
8: Sim, sim. A CESAI tem feito, fez um cronograma para fazer mutirões em vários DSEIs de todas as regiões do Brasil.
1: DSEIs são os distritos de saúde indígena, né?
8: Isso, os distritos sanitários especiais indígenas. Nós temos 34 no Brasil. Então, a gente fez um cronograma que abrangesse aí todas as 5 regiões do Brasil, olhando principalmente para a fila de espera e para o que os mutirões iriam ofertar, saúde da mulher, a oftalmologia, exames. Então, a gente olha para essa fila e aí a gente organiza esse cronograma. A gente já fez em vários outros de 6, agora a gente encerra amanhã. Hoje a gente está encerrando no Yanomami, trazendo aí várias estratégias para um território que a gente tem um primeiro centro de referência também, que inclusive a ação está sendo realizada nesse centro de referência no meio da Amazônia.
0: Como a senhora falou, né, tem ocorrido ações específicas para a saúde da mulher também, inclusive com rastreio de câncer de colo de útero. Essas ações costumam ser bem recebidas pelas indígenas? Os mutirões ajudam a prevenir e tratar doenças?
8: Muito bem recebido. Eu tenho participado, inclusive, de algumas ações, tenho ido lá, conversado com as lideranças, com os profissionais, e o quanto a gente sai satisfeito de ouvir dos usuários que estão lá, deles terem recebido o serviço, e isso mitiga realmente o tempo de espera, mas também deles estarem saindo de suas aldeias para poderem ir para a cidade grande, que é esse o propósito também da gente levar assistência para dentro desses territórios, para que eles se desloquem menos ainda para as cidades grande.
1: Agora, o Sistema de Atenção à Saúde Indígena está completando 27 anos, né, secretária? Ao longo desse período, o que a senhora destacaria como as políticas mais importantes e os aprimoramentos que ocorreram aí nessas quase 3 décadas?
8: Nosso subsistema de atenção à saúde indígena, 27 anos. A gente olha para trás e vê realmente que é muito tempo e que temos muitos avanços, né? O subsistema foi realmente um grande avanço de ter se criado um subsistema específico dentro do Sistema Único de Saúde, porque mesmo o nosso Sistema Único de Saúde, ele traz a integralidade, a universalidade, mas a gente olha para a questão da equidade. Então, por isso que foi pensado, trazido, né, ser ter criado um subsistema. E aí esse subsistema ele trouxe políticas específicas, embora que a gente aplique os programas que é usuais do Sistema Único de Saúde, mas quando eles são aplicados dentro dos territórios indígenas, eles trazem um outro formato.
9: Sofrem adaptações, né?
8: Adaptações, porque aí ele se adapta a questões territorial, a questão cultural, a forma de organização dessa população. Então, isso já é um diferencial muito grande. Não é à toa que é uma saúde diferenciada, que tem um subsistema específico para isso.
0: Muito bem, nós conversamos com a secretária de Saúde Indígena do Ministério da Saúde, Lucinha Tremembé. Muito obrigado por sua entrevista aqui à Voz do Brasil.
8: Eu que agradeço.
1: Receitas de medicamentos que até então eram emitidas apenas em papel, agora também poderão ser feitas de forma digital a partir desta quarta-feira.
0: A novidade faz parte de uma nova etapa do Sistema Nacional de Controle de Receituários da Anvisa, que passa a oferecer funcionalidades para a emissão e o controle digital das receitas.
1: A mudança amplia as opções de prescrição e mantém o controle sobre medicamentos sujeitos a regras especiais. Confira na reportagem.
10: Algumas receitas que antes eram feitas somente em papel, agora também poderão ser emitidas eletronicamente. A mudança não significa o fim das receitas físicas, nem torna obrigatória a versão digital. A nova etapa amplia as opções de prescrição nas farmácias e drogarias. Entre as principais novidades está a emissão eletrônica das notificações de receita, como as de cor azul e amarela, que eram emitidas somente em papel. O analista de pesquisa João Paulo Ribeiro conta que foi atendido em uma teleconsulta e recebeu uma receita eletrônica e fala sobre as vantagens desse tipo de prescrição.
11: No fim das contas, eu achei super prático, porque diminui a quantidade de papel para carregar depois da consulta, né? Diminui a quantidade de documento para guardar.
10: O novo Sistema Nacional de Controle de Receituários foi criado pela Agência Nacional de Vigilância Sanitária, Anvisa, para centralizar a gestão da numeração e ampliar o controle das receitas utilizadas na prescrição de medicamentos sujeito a controle especial, como explica o diretor da Anvisa, Tiago Campos.
12: Reúne a gestão da numeração dos receituários em uma base nacional única. Isso permite acompanhar o percurso da receita desde a sua emissão até o registro da utilização pela farmácia ou drogaria, com base padronização e rastreabilidade.
10: Para a coordenadora do Grupo Técnico de Vigilância do Conselho Federal de Farmácia, Luciana Calil, o novo sistema de prescrição vai ajudar a evitar a falsificação de receitas e melhorar o acesso das farmácias às informações.
13: Nós temos muitas receitas falsificadas que são feitas de forma ilegal. E de forma eletrônica, isso não vai ser possível, porque essa numeração ela é controlada pela vigilância e ela é associada ao CPF e ao número de registro do prescritor.
10: É bom lembrar que as receitas em papel continuam válidas e podem ser utilizadas de acordo com as regras aplicáveis a cada tipo de medicamento. A implementação do Sistema Nacional de Controle de Receituários, o SNCR, acontece de forma gradual até 29 de outubro de 2026. Mais informações sobre o novo sistema de receituários podem ser obtidas em gov.br/Anvisa. Reportagem Cleide Lopes.
1: Neste mês, o Inmetro promoveu uma operação para fiscalização de produtos infantis em lojas físicas e virtuais.
0: O objetivo é que a diversão seja segura e não acabe em acidente.
1: Conheça agora algumas dicas dos critérios que devem ser observados e o que fazer em caso de dúvidas ou denúncias.
14: Na hora de escolher um brinquedo, a segurança das crianças deve vir em primeiro lugar. Para prevenir riscos, o Inmetro, Instituto Nacional de Metrologia, Qualidade e Tecnologia, realizou durante o mês de setembro a Operação Criança Segura, que fiscaliza produtos infantis em lojas físicas e virtuais. O assessor da Diretoria de Avaliação da Conformidade do Inmetro, Leonardo Rocha, orienta os pais a verificarem a presença do selo de identificação da conformidade antes da compra.
15: Se aquele selinho que
9: tem a marca do Inmetro, junto com a marca do organismo de certificação responsável pela avaliação de conformidade daqueles brinquedos. Então, os pais, ao observarem a presença daquele selo, podem ter a tranquilidade de que aquele produto passou por um processo de avaliação com foco no cumprimento dos requisitos de segurança. Essa avaliação contempla auditoria da fábrica, onde o produto foi produzido, bem como a realização de testes, realização de ensaios em laboratório para verificar o cumprimento dos requisitos de segurança.
14: Entre os itens verificados estão brinquedos, berços e bicicletas, entre outros produtos infantis. Mas a atenção não deve parar no selo. É importante observar também se as informações estão em português e a classificação etária indicada na embalagem. O assessor do Inmetro, Leonardo Rocha, alerta para a diferença entre a indicação e a restrição de idade.
9: A indicação, ela tem relação com aspectos cognitivos. A criança, ela tem uma idade que vai permitir a ela aproveitar ao máximo aquele brinquedo. É diferente da restrição, que tem relação com segurança da criança. Aquele brinquedo, ele é restrito, ele é proibido para crianças naquela faixa etária.
14: Outra dica é dar preferência ao comércio formal. Nas compras pela internet, o consumidor pode solicitar imagens do produto ou da embalagem, bem como o número de registro, quando for o caso. Denúncias podem ser feitas ao Inmetro por meio da plataforma Fala BR ou pelo telefone 0800 285 1818. Já os acidentes de consumo podem ser registrados no endereço SIMAC, com S e C mudo no final, .inmetro.gov.br. Reportagem Pablo Mundim.
0: Até 18 de outubro é possível contribuir com as regras do programa Selo Verde, que certifica produtos e serviços quanto à sustentabilidade ambiental.
1: A iniciativa também ajuda a garantir a competitividade dos produtos brasileiros no mercado internacional.
0: Podem participar fabricantes, prestadores de serviços, entidades representativas, especialistas, consumidores, órgãos públicos e demais interessados.
1: As sugestões podem ser enviadas por meio da plataforma brasilparticipativo.presidente. presidencia.gov.br.
0: E essas foram as notícias do Governo Federal.
1: Uma realização da Secretaria de Comunicação Social da Presidência da República.
0: Com produção da empresa Brasil de Comunicação.
1: Fique agora com o Minuto do TCU. Em seguida, as notícias do Poder Judiciário e do Congresso Nacional. Boa noite.
0: Boa noite para você. Até amanhã.
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16: Minuto do TCU.
17: O Tribunal de Contas da União analisou as medidas para melhorar o controle e o rastreamento de armas de fogo no Brasil. A auditoria monitorou ações do Ministério da Justiça, Polícia Federal, Exército e Secretaria Nacional de Segurança Pública. A fiscalização aponta problemas na integração dos sistemas e no acompanhamento de armas apreendidas, furtadas, roubadas ou extraviadas. O ministro relator do processo, Éder de Oliveira, falou sobre os resultados do trabalho.
18: A conclusão, senhor presidente, é que essa matéria de alta relevância ainda necessita de ações mais incisivas dos ministérios e órgãos correspondentes para melhorar o controle e a rastreabilidade das armas de fogo no Brasil.
17: O tribunal vai continuar acompanhando o cumprimento das medidas. Saiba mais em tcu.gov.br.
16: 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Você vai ouvir agora notícias do Poder Judiciário.
19: Ministro Gilmar Mendes destaca imparcialidade do ministro Fachin no primeiro ano à frente do STF.
20: Justiça Eleitoral explica como consultar o local de votação para o pleito de domingo.
19: WhatsApp é citado como meio de assédio eleitoral em 37% das ações na Justiça do Trabalho.
20: Boa noite, eu sou Marcela Luiza.
19: E eu sou Walter Lima.
20: No início da sessão plenária de hoje, o ministro Gilmar Mendes, decano do Supremo Tribunal Federal, homenageou o ministro Edson Fachin pelo primeiro ano à frente da corte.
19: Gilmar Mendes destacou como marcas da gestão do ministro Fachin a imparcialidade, a serenidade e o compromisso com a preservação da estabilidade e da identidade institucional do tribunal. Vamos ouvir um trecho.
21: Em um ambiente de temperatura elevada, Vossa Excelência tem mantido o tom sóbrio, a palavra medida e o comprometimento integral com a manutenção da constância, da tranquilidade e do ethos decisório do Supremo Tribunal Federal.
19: O decano do STF também ressaltou que a gestão de Fachin tem se pautado pela Constituição e que essa diretriz tem orientado a atuação do ministro na condução da corte.
20: O plenário do Supremo decidiu hoje, por unanimidade, que servidores que assumem cargo público em outro ente federativo sem interrupção do vínculo com a administração têm direito de optar entre o regime de previdência complementar e o regime previdenciário anterior.
19: O tema servirá de parâmetro para casos semelhantes em todo o país. Marcelo Della Libera.
2: O caso concreto diz respeito a um servidor público municipal do Rio Grande do Sul. Ele questionava uma decisão da Justiça Federal que negou o direito de permanecer na sistemática previdenciária anterior à instituição do regime de previdência complementar dos servidores federais. O servidor alegava que deveria ter o direito de opção reconhecido porque já havia ingressado no serviço público municipal em fevereiro de 2008 e não houve interrupção do vínculo com o serviço público. O relator é o ministro Edson Fachin, que decidiu atender ao pedido feito pelo servidor. Os demais ministros seguiram o entendimento do relator. Assim, o plenário, por unanimidade, decidiu que servidores municipais, estaduais e distritais que ingressaram no Serviço Público Federal após a instituição da Previdência Complementar têm o direito de optar pelo regime anterior.
20: O primeiro turno das eleições 2026 é neste domingo. Você já sabe onde vai votar?
19: O repórter Fábio Ruas explica como consultar o local de votação.
3: Pode ser de forma presencial ou pela internet. Pela internet, dá para consultar pelo aplicativo e-título. É só acessar a opção Onde Votar. Vai aparecer o local de votação com endereço, zona e seção eleitoral. Também dá para acessar pelo computador, no site tse.jus.br ou na página do TRE do seu estado. Quem preferir, pode procurar cartórios eleitorais, centrais de atendimento ao eleitor e postos do Tribunal Regional Eleitoral de cada estado.
20: O WhatsApp aparece em 37% das ações sobre assédio eleitoral, analisadas pela Justiça do Trabalho.
19: E com o uso das redes sociais, esse assédio não fica apenas no ambiente do trabalho. Samanta Flor.
22: A pesquisa analisou 138 processos de todo o país. Além do WhatsApp e das redes sociais, foram identificados outros aplicativos de mensagens e plataformas usadas pelas empresas. Entre as provas apresentadas à Justiça estão mensagens digitais, áudios, documentos e depoimentos de testemunhas. Desde maio de 2023, a Justiça do Trabalho já registrou mais de 800 processos relacionados a assédio eleitoral.
20: STJ decide que Justiça Brasileira não pode julgar pedido de indenização de ex-jogador de futebol argentino contra produtoras do jogo eletrônico FIFA Soccer.
19: O atleta alegava uso indevido da imagem dele no jogo, que também é vendido no Brasil. Fátima Uchoa.
23: Para o STJ, a simples comercialização do jogo no varejo brasileiro não torna o Judiciário Nacional competente para resolver o caso, já que o ex-jogador mora fora, nunca atuou por clubes brasileiros e as empresas que criaram o jogo eletrônico são sediadas na Holanda e no Reino Unido. A relatora foi a ministra Nancy Andrighi.
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20: Uma boa noite.
19: E até amanhã.
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25: Eu sou Humberto Pinheiro e estes são os destaques de hoje do Jornal do Senado, que começa agora. Medida provisória do Desenrola 3.0 começa a tramitar no Congresso. Senado pode votar confisco de bens usados em crimes sexuais e tráfico de menores. Estatuto do Ribeirinho será tema de debate na Comissão de Meio Ambiente. Boa noite. O Congresso Nacional vai analisar a medida provisória que criou o programa Desenrola 3.0. Serão beneficiados os brasileiros que tiverem dívida não paga com banco, órgão público, comércio ou prestador de serviço em geral. O programa vai durar até o dia 30 de junho de 2028 e tem como objetivo facilitar a quitação desses débitos e limpar o nome dos consumidores. Repórter Alexandre Campos.
4: De acordo com a MP, serão destinados 15 bilhões de reais para que a União compre a dívida dos credores originários com pelo menos 90% de desconto e renegocie diretamente com os devedores, repassando o mesmo abatimento recebido. O senador Oriovisto Guimarães, do PSDB do Paraná, lembrou que a medida vai ser boa para os credores, que irão receber um valor por uma dívida difícil de ser recuperada, e para os devedores, que ficarão com o nome limpo na praça.
5: É claro que isso vai atingir um número enorme de pessoas, se estima que vai facilitar a vida em torno de 15 milhões de pessoas.
4: O texto editado também prevê medidas do Conselho Monetário Nacional para garantir a transparência de produtos financeiros ofertados no mercado e a melhor tomada de decisão pelos consumidores quando vão contratar algum empréstimo ou comprar um bem ou serviço, por exemplo.
25: A Comissão de Segurança Pública pode votar, após as eleições, o projeto de lei que autoriza o confisco e a destinação de bens móveis e imóveis utilizados na prática de crimes de tráfico e contra a dignidade sexual de crianças e adolescentes. A matéria também pune quem cede imóveis ou apoia esses abusos. A reportagem é de Bruno Lourenço.
6: A proposta diz que veículos, embarcações e imóveis de quem comete ou colabora com delitos de exploração sexual e tráfico infanto-juvenil poderão ser apreendidos, confiscados e revertidos para fundos públicos de assistência e proteção à infância. A senadora Damares Alves, do Republicanos do Distrito Federal, ressaltou durante a análise do projeto de lei na Comissão de Direitos Humanos a importância de agir contra o patrimônio de quem pratica ou contribui para a exploração de crianças e adolescentes.
7: A responsabilidade por esses crimes não recai somente nos atores, mas alcança os partícipes, como medida dissuasória, aqueles que prestam auxílio na prática delituosa. Por exemplo, aquele que empresta a casa para que uma criança seja explorada sexualmente, que empresta o hotel para que uma criança seja explorada sexualmente.
6: Depois da Comissão de Segurança Pública, a proposta, que surgiu da CPI dos Maus-Tratos, segue para a Comissão de Constituição e Justiça.
25: Já a Comissão de Meio Ambiente pode realizar um debate antes de votar o projeto que cria o Estatuto do Ribeirinho. O pedido do debate ainda precisa ser aprovado pelos senadores. Repórter César Mendes.
8: O Estatuto do Ribeirinho busca assegurar políticas públicas em áreas como saúde, infraestrutura e atividades produtivas para as comunidades tradicionais do Brasil que vivem às margens de rios, lagos e igarapés. Mas o senador Zequinha Marinho, do Podemos do Pará, pediu um debate antes da votação para analisar os critérios de identificação dessas áreas, a forma de comprovar o uso tradicional e os procedimentos de cadastro das comunidades. Para o senador Jaime Bagatoli, do PL de Rondônia, o debate pode reunir informações técnicas, jurídicas e administrativas para definir critérios mais claros, evitando futuros conflitos.
11: Nós temos diversos proprietários com documentos de área, nós temos que dar segurança jurídica também às pessoas, mas sabemos o direito que os nossos ribeirinhos têm.
8: O pedido do debate sobre a criação do Estatuto do Ribeirinho precisa ainda ser aprovado na Comissão de Meio Ambiente.
25: Um novo projeto em análise no Senado propõe a criação do programa Jovem Aprendiz Digital. O texto prioriza estudantes da rede pública e jovens em situação de vulnerabilidade. Repórter Pedro Pincer.
26: A formação deverá abranger ferramentas de trabalho e comunicação, análise de dados, fundamentos de programação, segurança da informação, comércio digital e uso responsável da inteligência artificial. Os conteúdos serão adaptados às atividades e ao nível de desenvolvimento do aprendiz. Terão prioridade estudantes e ex-alunos de escolas públicas, jovens em situação de vulnerabilidade social ou de famílias inscritas no Cadastro Único, pessoas com deficiência e grupos com menor participação nas ocupações digitais. O projeto prevê o aproveitamento de laboratórios, unidades móveis, plataformas de ensino e instrutores do Sistema S, inclusive em municípios do interior. Os contratos do programa contarão para o cumprimento da cota de aprendizagem já prevista na CLT. Microempresas e empresas de pequeno porte poderão aderir voluntariamente.
0: E uma nova lei sancionada pelo presidente da República reduz os tributos das empresas que oferecem proteção às seguradoras. A primeira fase da implementação das regras será em 2027, com outra etapa prevista para 2030. Repórter Marcela Cunha.
1: As seguradoras podem contratar outras empresas para dividir os custos das indenizações que precisam pagar aos clientes. São as chamadas resseguradoras, que ajudam a cobrir esses gastos, por exemplo, quando uma enchente atinge muitos imóveis segurados ao mesmo tempo. Uma nova lei reduz a tributação das resseguradoras sediadas no Brasil. A intenção é melhorar as condições dessas empresas para competir com as estrangeiras e fortalecer o setor no país. A partir de janeiro de 2027, a contribuição social sobre o lucro líquido, a CSLL, cai de 15% para 9%. Relator do projeto no Senado, o senador Camilo Santana, do PT do Ceará, explicou que a diferença de tributação favorece a contratação de resseguradoras no exterior.
9: As resseguradoras estrangeiras muitas vezes operam em jurisdições com regimes tributários mais competitivos. Essa assimetria desestimula a manutenção do capital no Brasil e incentiva o envio de prêmios de resseguro para o exterior, gerando saída de divisas.
1: A partir de janeiro de 2030, as resseguradoras também deixarão de pagar o adicional de 10% do imposto de renda.
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0: A Justiça Eleitoral e a Polícia Civil de Santa Catarina tomaram uma iniciativa pioneira para garantir o voto livre e seguro das mulheres vítimas de violência doméstica. Nas eleições de 2026, quem tiver medida protetiva poderá votar numa sessão diferente da conhecida pelo agressor. Quem explica essa mudança é a repórter Raíssa Abreu.
14: O Tribunal Regional Eleitoral de Santa Catarina entendeu que a regra da transferência temporária de eleitores, o voto em trânsito, poderia valer para que mulheres com medida protetiva mudassem temporariamente seus locais de votação. É o que explica o coordenador de gestão do Cadastro Eleitoral, Carlos Gerber.
27: Houve uma interpretação que a mulher com medida protetiva, ela tem a sua liberdade, a sua acessibilidade, o seu acesso aos locais mais restritos, e isso poderia impedir, por uma razão de segurança pessoal dela, de deixar de votar.
14: De acordo com Gerber, a ideia está sendo levada ao Tribunal Superior Eleitoral, que pode estender a possibilidade a todo o país nas próximas eleições. Se você precisa de apoio ou orientação sobre medidas protetivas, a Central de Atendimento à Mulher funciona 24 horas pelo telefone 180. Em caso de emergência, ligue 190.
0: Trabalhos técnicos de Eliseu Caires. O Jornal do Senado fica por aqui. Acompanhe agora as notícias da Câmara dos Deputados. Boa noite e até amanhã.
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28: Câmara aprova prioridade para mães solo no Sistema Nacional de Empregos.
29: Proposta institui política para ampliar ações de saúde nas escolas públicas.
28: Projeto de lei busca melhorar condições de emprego para jovens indígenas.
29: Boa noite. Avança na Câmara a proposta que visa aprimorar as condições de emprego para jovens indígenas. A repórter Maria Neves traz mais informações sobre a iniciativa.
2: A Comissão da Amazônia e dos Povos Originários e Tradicionais da Câmara aprovou o projeto do deputado defensor Estélio Denner, do União de Roraima, que institui programa de emprego e formação para jovens indígenas. Dentre as vantagens previstas para empresas que contratarem indígenas entre 19 e 29 anos, está a redução de 50% na contribuição para a Previdência Social sobre o salário do novo empregado. O benefício será concedido por até 36 meses. Empresas que aderirem ao programa terão outras vantagens, como prioridade na participação em programas e editais federais de inovação e desenvolvimento regional. A contratação de jovens indígenas também contará como critério de desempate em licitações públicas. O texto aprovado determina que o poder público deverá promover a qualificação técnica e profissional de jovens indígenas por meio de cursos gratuitos. Para isso, prevê parcerias com órgãos e entidades públicas de educação e com o chamado Sistema S, que inclui, por exemplo, SESI e SEBRAE. A execução do programa terá de contar com organizações indígenas registradas. O projeto também prevê que as empresas forneçam aos trabalhadores indígenas informações claras sobre seus direitos trabalhistas com respeito às suas especificidades culturais e linguísticas. Sempre que possível, o programa deverá utilizar materiais bilíngues. O projeto que institui o Programa de Emprego e Formação para Jovens Indígenas ainda será avaliado pelas Comissões de Finanças e Tributação e de Constituição e Justiça. Se aprovado, poderá seguir para o Senado. Da Rádio Câmara de Brasília, Maria Neves.
3: Direitos Humanos.
15: Jefferson Rodrigues, do PSDB de Goiás, defende a aprovação de proposta que reforça a proteção à liberdade religiosa e aos locais de culto. Autor da matéria, ele assinala que o objetivo é impedir interferências indevidas do poder público no funcionamento interno de igrejas.
29: Jefferson Rodrigues cita decisões judiciais recentes que teriam limitado o conteúdo de pregações, situação que o deputado caracteriza como censura prévia. Ele afirma que manifestações baseadas na doutrina de cada religião não podem ser consideradas ilegais sem análise de eventual abuso.
15: Doutor Ismael Alexandrino, do PSD de Goiás, é autor de projeto que cria classificação etária específica para desenhos animados e animações digitais para crianças. A proposta estabelece faixas para menores de 2 anos, de 2 a 4 anos e de 4 a 6 anos.
29: Segundo o doutor Ismael Alexandrino, o objetivo é proteger as crianças dos riscos de conteúdos inadequados e orientar pais irresponsáveis. O projeto também obriga plataformas digitais a verificar a idade dos usuários, auditar conteúdos infantis e ajustar os sistemas de recomendação.
15: Rui Falcão, do PT de São Paulo, sugere a realização de audiência pública para discutir relatos de perseguição a ativistas e dirigentes que defendem os direitos do povo palestino. O deputado é um dos autores de requerimento apresentado à Comissão de Direitos Humanos da Câmara.
29: Rui Falcão assinala que o encontro deve abordar denúncias de censura e intimidação contra pessoas que se manifestam sobre o conflito entre Israel e Palestina. Ele ressalta a importância da liberdade de expressão e da preservação do debate sobre violações de direitos humanos.
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10: Relações Exteriores.
15: Dani Cunha, do PL do Rio de Janeiro, destaca a importância da Frente Parlamentar Mista em apoio à integração União Europeia-Mercosul para o acompanhamento da implementação do acordo comercial entre os dois blocos. A deputada avalia que o grupo tem contribuído para o avanço do tratado.
29: Dani Cunha lembra que o acordo reduz tarifas de importação e amplia as oportunidades de comércio entre os países do Mercosul e da União Europeia. Ela defende que o Congresso siga de perto os efeitos das novas regras sobre os setores produtivos brasileiros.
15: Nicolette, do PL, pede ao governo melhorias na infraestrutura e na capacidade operacional dos postos de fronteira de Roraima. O deputado entende que a iniciativa vai melhorar o comércio exterior e ampliar a integração econômica de Roraima com a Venezuela e a Guiana.
29: Nicolette observa que o crescimento da produção agropecuária e agroindustrial roraimense causa gargalos que dificultam a expansão das exportações. Entre as medidas sugeridas por ele, estão a modernização dos postos de fiscalização e a desburocratização para a liberação de cargas.
10: Transportes.
15: Comissão mista aprova medida provisória que institui linha de crédito para entregadores e motoristas, incluindo o transporte escolar. A reportagem é de Emanuele Brasil.
3: A comissão mista, que analisa a medida provisória que institui linha de financiamento para entregadores, motociclistas e ciclistas, aprovou o relatório da deputada Amanda Gentil, do PP do Maranhão. A proposta alcança profissionais cadastrados em plataformas digitais há pelo menos 6 meses e que tenham feito no mínimo 100 corridas ou entregas. A linha de crédito também vale para motociclistas profissionais com vínculo empregatício formal e pelo menos 6 meses de exercício da atividade. O financiamento poderá ser usado para comprar motocicletas, motonetas, ciclomotores, flex e bicicletas elétricas produzidas no Brasil ou vinculadas a projetos de investimento produtivo nacional. Caberá ao Ministério do Desenvolvimento, Indústria, Comércio e Serviços definir os fabricantes e a lista de marcas e modelos. O texto aprovado autoriza o uso de recursos do Fundo de Investimento de Infraestrutura Social para financiar a renovação da frota e investimentos relacionados ao transporte urbano e para reduzir os riscos das operações e ampliar a oferta de crédito. O arranjo prevê a cobertura de garantia do Fundo Garantidor de Operações e do Fundo Garantidor para Investimentos. A relatora acolheu 6 das 14 emendas apresentadas ao projeto do Poder Executivo. Entre as alterações está a que inclui os profissionais do transporte escolar entre os beneficiários da linha de crédito. O relatório também autoriza os bancos a adotarem sistema de pagamento flexível para as operações. A regra permite a cobrança de parcelas com valores diferentes no início e no final do financiamento, com o objetivo de facilitar o acesso ao crédito pelos trabalhadores. A deputada Amanda Gentil explicou o objetivo das alterações.
5: A gente tem um espaço para poder trazer uma análise de crédito um pouco mais sensível para o trabalhador que está ali na ponta e para que ele consiga fazer o uso desse financiamento.
3: O texto segue agora para análise dos plenários da Câmara dos Deputados e do Senado. Da Rádio Câmara de Brasília, Emanuele Brasil.
29: Milton Vieira, do Republicanos de São Paulo, pretende tornar obrigatório o uso de lacre físico de segurança nas placas de motocicletas, ciclomotores, triciclos e quadriciclos. Ele acredita que a medida dificulta a remoção e a clonagem das placas, facilitando a identificação dos veículos.
15: O projeto de Milton Vieira determina que o lacre seja inviolável, numerado e rastreável, sem substituir os mecanismos digitais de identificação já utilizados. A proposta também prevê multa e remoção do veículo que circular sem o dispositivo ou com lacre adulterado.
29: Fábio Chioquete, do União de Santa Catarina, propõe que motoristas flagrados dirigindo embriagados, mas sem causar acidentes com vítimas, não sejam presos em flagrante. A proposta permite que a polícia registre apenas um termo circunstanciado de ocorrência no local da abordagem.
15: De acordo com Fábio Chioquete, a medida busca desburocratizar a atuação do poder público e evitar prisões desnecessárias. Segundo o autor, a intenção é reduzir a sobrecarga do sistema carcerário e concentrar os esforços policiais e judiciais nas ocorrências mais graves.
10: Trabalho.
29: Câmara aprovou um projeto que garante atenção especial à mãe solo no Sistema Nacional de Emprego. A repórter Paula Bittar acompanhou a votação.
4: A Comissão de Constituição e Justiça da Câmara dos Deputados aprovou um projeto que garante atenção especial às demandas das mães solo no Sistema Nacional de Emprego, SINE. O texto aprovado estabelece o atendimento especial para viabilizar a participação dessas mulheres em oportunidades de trabalho, emprego, renda e empreendedorismo. O projeto também define que, caso não sejam preenchidas as vagas reservadas a mulheres em situação de violência doméstica e familiar, o saldo deverá ser destinado sucessivamente a mães solo, mulheres em geral e público em geral. De acordo com a autora da proposta, a deputada Laura Carneiro, do PSD do Rio de Janeiro, as mães solo enfrentam dificuldades estruturais no mercado de trabalho e muitas acabam recorrendo à informalidade. A proposta que garante atenção especial às demandas das mães solo no Sistema Nacional de Emprego segue agora para análise do Senado. Da Rádio Câmara de Brasília, Paula Bittar.
7: Previdência.
15: Fábio Macedo, do Podemos do Maranhão, defende a aprovação de proposta que regulamenta a aposentadoria especial dos agentes comunitários de saúde e de combate às endemias. O texto estabelece idade mínima de 52 anos para homens e 50 para mulheres, com pelo menos 20 anos de atividade na função.
29: Fábio Macedo ressalta que a medida assegura integralidade para que o benefício corresponda à remuneração recebida no momento da aposentadoria, além de paridade com os profissionais da ativa. A proposta também considera o período de readaptação funcional como tempo de efetivo exercício.
7: Consumidor.
15: Paulo Teixeira, do PT de São Paulo, pretende estabelecer novas regras para rótulos, embalagens e publicidade que façam referência a frutas para torná-los mais claros. Ele acredita que os produtos precisam indicar a quantidade de cada fruta efetivamente utilizada em sua composição.
29: Paulo Teixeira explica que quando a imagem ou a divulgação destacar uma fruta que não esteja presente no produto, deve haver um aviso informando essa ausência. A iniciativa pretende evitar que a apresentação dos alimentos crie uma percepção diferente de sua composição real.
7: Desenvolvimento regional.
15: Samuel Viana, do União de Minas Gerais, recomenda a aprovação do texto que aperfeiçoa a Política Nacional de Proteção e Defesa Civil. O projeto reforça o monitoramento de desastres, a integração de dados entre os entes da federação e a coordenação das ações de prevenção e resposta.
29: Relator da matéria, Samuel Viana, avalia que as mudanças devem ser incorporadas à legislação já existente para evitar a criação de normas com funções semelhantes. A matéria também prevê um cadastro nacional de voluntários para atuação em situações de desastre.
15: Júlio César, do PSD do Piauí, propõe proteger os incentivos fiscais do imposto de renda para empresas que investem nas regiões Norte e Nordeste. O texto busca garantir a continuidade dos projetos de desenvolvimento nas regiões da Sudam e da Sudene.
29: De acordo com Júlio César, os incentivos regionais são fundamentais para atrair novos investimentos, gerar empregos e reduzir as desigualdades no país. Para ele, o corte nesses benefícios compromete a segurança jurídica e a competitividade dessas regiões.
15: Carlos Chiodini, do MDB de Santa Catarina, apoia a criação de concursos especiais de loteria para ajudar municípios em estado de calamidade pública. Pela proposta, a maior parte da arrecadação seria destinada às cidades afetadas proporcionalmente à população atingida.
29: Carlos Chiodini argumenta que a medida pode acelerar a chegada de recursos às comunidades atingidas por desastres naturais. O projeto também prevê transparência e prestação de contas sobre a aplicação do dinheiro recebido pelos municípios.
7: Economia.
15: Yandra Moura, do União de Sergipe, é autora de projeto que visa combater o superendividamento no país. O projeto estabelece câmaras municipais de renegociação de dívidas e teto de 30% da renda familiar para novos empréstimos de consumo.
29: Yandra Moura argumenta que a medida restaura a dignidade financeira de milhões de brasileiros e contém os altos juros do cartão e do crédito rotativo. Ela acrescenta que a proposta prioriza famílias chefiadas por mulheres, idosos idosos e pessoas com deficiência.
7: Educação.
15: Deu o primeiro passo na Câmara a proposta de uma política nacional para ampliar ações de saúde nas escolas. A repórter Kate Nayane tem mais detalhes.
6: A Comissão de Educação da Câmara dos Deputados aprovou o projeto que cria a Política Nacional de Saúde na Escola e transforma em lei as principais diretrizes do atual Programa de Saúde na Escola. A proposta consolida iniciativas desenvolvidas nas escolas públicas em parceria com o Sistema Único de Saúde, o SUS. Segundo a relatora da proposta, deputada Nelly Aquino, do Podemos de Minas Gerais, a criação deste programa deve ajudar na promoção da saúde e prevenção de doenças no ambiente escolar, além de estimular o protagonismo de crianças e adolescentes em ações de saúde. Outros objetivos são o enfrentamento de vulnerabilidades que possam comprometer o desenvolvimento escolar e fortalecer a participação da comunidade. A proposta que cria a Política Nacional de Saúde na Escola será analisada em seguida pela Comissão de Saúde. Da Rádio Câmara de Brasília, Kate Nayane, que cria a Política Nacional de Saúde na Escola, será analisada em seguida pela Comissão de Saúde.

0: para que as instituições de ensino se manifestem sobre a renovação do estágio.
1: Saúde.
2: Euclides Petersen, do Republicanos de Minas Gerais, pede informações ao Ministério da Saúde sobre o uso do ácido folínico no tratamento de pessoas com transtorno do espectro autista. Ele quer saber se o governo estuda a possibilidade de oferecer o medicamento pelo SUS.
0: O deputado também questiona se existem estudos sobre os possíveis benefícios do ácido folínico para pessoas com TEA e se há pedidos para que o tratamento seja avaliado pelo SUS. Euclides Petersen pergunta ainda se o governo pretende criar projetos para testar o uso do medicamento em casos específicos.
1: Esporte.
2: Danley de Deus Hinterholtz, do PSD do Rio Grande do Sul, destaca o papel do esporte no desenvolvimento e na inclusão de pessoas com síndrome de Down e com autismo. O deputado reitera que a prática esportiva contribui para a saúde, a autonomia, a convivência e a participação social.
0: Danley de Deus Hinterholtz propõe um debate com especialistas, educadores, associações e familiares sobre os desafios e as experiências de inclusão por meio do esporte. Ele explica que o objetivo é fortalecer políticas públicas que integrem o esporte, a educação e os direitos dessas pessoas.
2: Helena Lima, do PSD de Roraima, defende proposta que inclui entidades esportivas sem fins lucrativos entre as instituições que podem ter imunidade de impostos. A medida abrange organizações certificadas dos movimentos olímpico, paralímpico, clubístico e educacional.
0: Na opinião de Helena Lima, a imunidade pode fortalecer projetos esportivos voltados à inclusão social, à educação e à formação de atletas. Ela argumenta que o alívio tributário ajuda a manter o funcionamento dessas instituições.

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6: 8 e 10.

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1: 8:36.

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23: 8 e 51.